0: chegar na jogada, mas aí quando viu já era tarde, porque o Coelho, camisa número 28, aproveitou a oportunidade e mandou para o fundo das redes. Agora na Copa Sul-Americana tem Red Bull Bragantino 0, Atlético Mineiro 1.
1: 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Para com isso, gente. Olha, o garoto mexeu no placar. Sabe por quê? Porque a criança beijou pela primeira vez o véu da noiva. Favorável ao Galo. Bragantino 0, Atlético 1.

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13: O Barcelona recusou a primeira proposta do PSG por Ferran Torres, de 40 milhões de euros, cerca de 235 milhões de reais. O clube espanhol pretende receber aproximadamente 50 milhões de euros, cerca de 295 milhões de reais, mas as

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4: 9:19.

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1: 9:25.

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9: 9:33.

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2: 9h45.
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2: 956.

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1: 9:59.

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6: 10 e 8.

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2: 10 e 11.

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3: 10 e 19.

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7: 10:33.

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2: 10:49.

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1: 10:56.

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6: 11 e 7.

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1: 11 e 12.
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2: 11:22.
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1: 11:25.

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8: 11:35.
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2: Já teve um desses, já passou por isso?
3: Foi.

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1: Meia-noite e 18.

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1: Meia-noite e 32.

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1: Meia-noite e 36.

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2: Meia-noite e 39.

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1: Meia-noite e 46.

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1: Meia-noite 56.

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0: Júnior!
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3: 1:21.
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1: 1:27.

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1: 1:33

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1: 1:40.

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1: 1:46.

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2: 1:52.

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1: 2:08.

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1: 2:10.

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2: 2:20.

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1: 2h27.
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1: 2:33.
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2: 2:36.

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2: 2:40.

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1: 2:46.

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1: 2:56.
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1: 3 e 2.

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1: 3 e 5.
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2: 3 e 8.

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1: 3:15.

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1: 3:34.

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3: 3:37.

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4: 3:51.

0: Gustavo.
1: Quem gostou faz barulho aí.
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3: 3:56.

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1: 4-1.
2: Para de postar as coisas para me convencer de você tá bem, viu?

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0: 4:17.
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2: 4:23.
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0: 24 e 29.
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0: 4h40.
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1: Valeu, Ferrugem.
2: 4h46.
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4: Rafa Lorenzo
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1: 4:53.

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5 horas mais 6 minutos. 5 e 6. 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

Senhor, meu Deus e meu Pai, mais um dia de vida, para que eu possa levar a todos que estão ligados nesta grande audiência a sua bênção.

Senhor, eu creio em vós, tudo esperamos de sua bondade. Fazei de mim a sua bênção, para que eu possa também abençoar você que está ligado nesse momento em nossa grande audiência.

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0: chique! Olha, hoje é quinta-feira, hoje é dia 13 de agosto, hoje. Meu Deus do céu. Uai, já acabou a semana de novo. Amanhã é sexta, depois amanhã eu sextou de novo amanhã. 15 de agosto, dia da Assunção de Nossa Senhora, sábado, né, gente? Hoje eu tô aqui no paredão aqui hoje, aqui, ó, Sulino e Marroeiro. Tô recebendo, tô atendendo aqui o amigo Moacir. Você lembra que ontem eu prometi para ele que hoje eu traria o Sulino e o Marroeiro aqui no nosso paredão de sucesso. É por isso que tem audiência que tem, né, gente? Aqui nós fazemos questão absoluta de atender todos vocês, viu? Falar em questão, essa palavra questão, ela abrange todos, né? A palavra questã, não existe isso no português, não existe isso não, viu? Questã. Tem muita gente que fala, a gente faz questão de ter isso em português, na língua portuguesa, não. Ainda bem que o professor Lara, meu professor Lara de português, é que eu tinha, que eu sabia. Aqui, ó, depois dessa aula de português, aqui, ó, 37998695001. Já tô rachando e breando aqui. O Galo ganhou, o Cruzeiro empatou. Ai, ai, ai. O Beto tá me lembrando aqui, que o Beto Machado, hoje é dia de Santa Dulce dos Pobres. Eu tive o prazer de conhecê-la na Bahia em 1961, 62. Naquela época que nós carregava aqui em Divinópolis, carregava aqui nas fundição aqui, pé de máquina, chapa de fogão, fogão de ferro, descarregava lá no Recife, nós passava dentro da Bahia, dentro de Salvador ali tinha esse negócio do litoral, era tudo no passava dentro da capital. E a parte alta, né? E nós descarregava lá no Recife. De lá nós batia carroceria até Mossoró para buscar sal. Carregava lá de sal, lá 150 sacos de sal, 180 lá no Mossoró, sal do Mossoró. E carregava lá e voltava. Passava no Cabo Bró, lá no Pernambuco, e carregava de cebola. Botava lá uns 1.500 quilos de cebola em cima assim da carga de sal. Aquilo era uma beleza, você entendeu? Agora hoje, lá no Cabo Bró, hoje é a maior exportação de maconha, hoje, Cabo Bró, hoje. Lá tem plantação de cebola mais não, lá hoje as plantas é maconha. Trem bom isso. Qual que você acha melhor, maconha ou cebola? Maconha nós pode usar, né? Tá liberado 40 gramas para nós, né? Para quem gosta de dar um tapa na giripoca, trem doido. Ô, doutor Beto, obrigado, viu? Meu nobre amigo, doutor Beto Machado, melhor advogado do Brasil. Se você vê o tamanho do gigante nós derrubamos. Nós só não pode falar quem que é, porque senão dá uma... Aí nós tomamos outro processo. Olha o Gerardo aqui lá de Santa Catarina. Gerardo, como é que tá aí o trem aí? Tá chovendo muito, tá agarrado ou não? Sorte pra nós. Fala lá, Gerardo. Bom dia.
1: Bom dia, o gigante do Centro-Oeste. Tá tudo bom contigo?
0: Graças a Deus. Mas peraí, mais devagar.
1: Agora eu continuo.
0: Peraí, volta.
1: Bom dia, o gigante do Centro-Oeste.
0: Bom dia.
1: Tá tudo bom contigo?
0: Graças a Deus.
1: E bom dia pra todos os seus ouvintes. Uma ótima quinta-feira, hein? A garoa continua.
0: Tem aí, tá feio, né, galera?
1: Hoje é dia do santuário, hein?
0: É, hoje
1: tem. Quinta-feira. Vamos lá, gente. Fica com Deus, amigo. Até amanhã, se Deus quiser. Um abração, hein?
0: Eu que te
1: destravar o pescoço. Valeu.
0: Como é que é? Como é que chama o trem? Fala pra nós. Repete. Não entendi.
1: Hoje é dia do santuário, hein?
0: É.
1: Quinta-feira. Vamos lá, gente.
0: Vamos.
1: Fica com Deus, amigo. Até amanhã, se Deus quiser, um abração, hein?
0: Se Deus quiser.
1: Destralar o pescoço.
0: Uou, tá doido, obrigado. Eu achei que você ia pedir, não pediu o músico, tem que pedir. Pede que leva. Aqui, ó, o Oséias comigo aqui também, ó. Obrigado, Zé. Um grande abraço para você também. Um bom dia para você também, viu? Meu amigo Teteu. Ei, Teteu. E o Galo, hein, Teteu? Timaço. O Galo é bom demais, né, gente? Dá gosto, viu? O time quando quer jogar bola, joga mesmo. Que tá de Bragantino. Vocês acharam que nós ia trazer linguiça Maria Rosa de lá? Não trouxe nada. Ah, que é isso? Aí, a Maria do Rosário. Fala, Maria.
2: Bom dia, seu Paróquio.
0: Bom dia. Acordou?
2: Quinta-feira pro senhor, toda a sua família.
0: Obrigado. Obrigado.
2: Sabe? Nós vamos bem nomados.
0: Ela tá toda enrolada, pai. Ó, vai dormir de novo. Ó. Dormiu. Fala.
2: Maria Rosa falando.
0: Ó, tô falando. Tá dormindo. Ali. Continua dormindo. Cobra a cabecinha. Tampa a cabecinha pra você dormir mais, viu? Ah, o Valézinho chegou aqui. Ah, o Valézinho. E o Juninho, isso? Nossa senhora. Eu tive com a Júlia lá no, na lanchonete. Ela tava falando que a senhora do Juninho passou mal, né, domingo, lá na roça, né? Tiveram que trazer ela para aqui. Mas já está tudo bem, já, graças a Deus. Isso é que é importante. Ah, Sulino e Marroeiro, viu? Esses dois é bom mesmo, viu? Olha essa aqui, ó.
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0: Bom, é isso. Nossa senhora.

0: Obrigado, Célio. Obrigado, viu? Olha o Osanto comigo chegando aqui também, ó. Chegou Cidinho, Cidinho também. Nosso Osanto tá lá do nosso tiro de guerra. Nosso comandante, subtenente Jonas, sargento Caetano, sem alteração. Outros. Altinho das Mangabeiras também tá comigo aqui, ó. Olha o Moacir aqui agradecendo aqui. Aqui não falha não, Moacir. Mas aqui é forte demais. Aqui nós toca. Tá bom, tá jóia. Como é que é, Gerardo? Alô, Bim. Seu time é bom mesmo, viu, Lobim? Lobim, seu time é bom mesmo, viu? Tem que tirar o chapéu pro seu time. Jogou muita bola, mano.
1: Ah, então roda aí o Leandro Leonardo, a chuva no telhado.
0: Ah, valeu, amigo. Chuva tá no telhado. Né? Como é que chama essa moda? Chuva no telhado. Mengão, Lobim? Lobim só falou bom dia, só. O Mengão ontem jogou muita bola, viu? Vamos começar então aqui com Amor em Segredo. É, tá aqui a música do Moacir. Aqui, ó. Olha que música linda, gente. Tinha muito tempo que não toca essa moda. Olha que beleza. Olha aí que tem dois. 5 horas mais 20.

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1: 5:24. Gerardo, é o temporal de amor, Gerardo. Oi, eu já contei pra vocês aqui, eu lembro direitinho o dia que essa música saiu, era 4 horas da madrugada, eu tava chegando.

5:27. Agora sim, o amado Batista, lá para minha amiga Maria do Rosário. Maria, acorda, Maria, a sua música aí, ó. 5:27. Aí, sua moda, aí, sua música. Ó, amado Batista aí, ó. Pode dormir de novo. Vai escutando, vai dormindo.

0: Obrigado.
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5: Divinópolis, 5 horas 33 minutos, 5h33, hoje, quinta-feira, dia 13 de agosto, dia de Santa Dulce dos Pobres. Hoje, nossa primeira santa brasileira. Não, não foi ela, não. Foi aquela Paulina lá, né? Mato Paulino. Foi a primeira. Apesar que a nossa é brasileira, né? A Santa Dulce, né? A Paulina era italiana, lá de Trento. Sulino e Marroeiro no paredão, diz o César. Estou cumprimentando aqui nosso amigo Moacir e a Jadete, lá do bairro Danilo Passos.
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5: Vamos voltar no WhatsApp, o WhatsApp tá bombando aqui. Quem chegou aqui tá assumido. Fala aí, César. Cadê? É mesmo? Pé, calma aí, calma. Calma, não é assim não, calma. Tal. Fala, Sé, fala.
7: Bom aí. Dia, meu amigo. Ele está com você nesse programa, nessa manhã de quinta-feira, que é o Célio Frederico, no Niterói. Coisa meu, meu amigo.
5: Boy, que é boy, bora no
7: Niterói. Christian Hall, participação de Aguinaldo Arraial.
5: Como é que chama? Pagou tudo, você arrancou? Ah, bonita.
7: Minha mãe Olinda, aqui no Niterói, para minha família, para todos os seus ouvintes aí na rádio de Candidez FM, né? E para você e sua família, muita bênção nessa manhã de quinta-feira. Vem
5: obrigado, Célio.
7: Niterói. Um abraço em estar retornando, entrar em contato com você e toda
5: valeu, obrigado, viu, Célio? Obrigado. Aqui quem está chegando aqui é a Maria agradecendo.
8: Obrigado, seu padre, tamo junto. Maria Rosário Barnavanda.
5: Ô, cadê o trem, meu Deus? Eu não gosto, ainda tá fora. Fora, tá bom. Peguei. Olha o Juninho aqui, meu Deus do céu. Olha, Juninho. Uai, sou eu, tive com a sua irmã, com a Júlia. Ela tava me contando, né, que sua senhora teve um problemazinho lá na roça. Mas já tá bom, graças a Deus, já tá boa. Isso que é importante. Fala, Juninho.
9: Bom dia para a Fernanda.
5: Bom dia, Juninho.
9: Beleza?
5: Graças a Deus.
9: Bora lá matar o quarto leão da semana.
5: Vamos trabalhar.
9: E partir para o abraço. Um cafezinho aqui. Deita um tiquinho, porque está escuro ainda.
5: Olha.
9: E tocar de roupa e vazar.
5: Ai.
9: Bom dia, ô manezinho. Pé vermelho, pé inchado.
5: Já passou.
9: Para com essa cachaçada, manezinho. Para. Bom dia. Bom dia lá pro Beto. Bom dia lá pro Gerardo. Bom, um bom e abençoado dia a todos e até amanhã, se Deus quiser.
5: Se Deus quiser, Juninho. Amanhã é sexta-feira, amanhã é de nós passar régua no trem aqui. Olha o Márcio engraxate. Aposto que ele está fazendo o jabá lá do Gilson, quer ver? Mas do Henrique, quer ver? Escuta para você ver. Quer ver? Presta atenção para você ver.
10: Bom dia, Padre Fernando. Bom dia, nos ouvindo da Candidez FM. 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A minha filha Joyce, a minha netinha Sofia, meu netinho Lourenço e minha mãe Dona Doralice. Obrigado, bom dia. e uma ótima quarta ou quinta?
11: Não,
10: quinta-feira,
11: sei,
10: né?
11: Sabe.
10: Um bom dia pro senhor aí.
11: Tá doidinho.
7: Cabrito.
11: Você não tem idade pra você estar desse jeito, não. Você tá muito novo, Cabuquinho. Tá perdendo até a ponta da miada. Doutor Beto Machado tá aqui, ó. Nosso maior advogado, maior e melhor advogado do Brasil. Na Derruba é gigante, na Derruba. Beto, doutor Beto, deixa eu aproveitar aqui e mandar um grande abraço pro meu amigo Desidério. Ontem nós tivemos a oportunidade de conversar, bater um papo ontem, e nós dois estávamos relembrando, né? Eu lembro dele menino lá com o pai dele, há 50 anos atrás, hein? Ele estava me falando, ele tem 52 anos de né? Lá no Porto Velho, ali na esquerda do Porto Velho, ali. E eu, 53 anos de rádio. Na época eu era vendedor, vendia lá para o Altir Fernandes, né? Batia pá com 13 para 14 anos. Eu já trabalhava já, né? Chegava lá, fazia o Porto Velho ali, visitava aquela turma do Porto Velho ali, ó. Aqueles comerciantes, tudo do Porto Velho ali, conhecia todo mundo. Você escutou, Beto, a história do sal? Buscar sal no Mossoró? Bom dia, doutor Beto.
12: Bom dia, Dom Padueta.
11: Bom dia.
12: O Barão do Perdigão.
11: Sangue azul.
12: O fazendeiro e nota 10 da Candidez.
11: Vai ser bom, trem.
12: O professor de português do Corpo do Barro.
11: Você viu?
12: E 8.2, não deixe pra depois.
11: Vai ser velho, trem.
12: É só pro 37, 3, 2, 1.
11: Atenção, soldado, companhia. Entra. Terceira companhia do BG, CME.
12: Tudo bem com o senhor?
11: Graças a Deus.
12: Estamos aí quinta-feira. Quinta-feira, irmão. Dia de adoração ao Santíssimo,
11: hoje,
12: né?
11: Nós temos que rezar,
12: e hoje papai, um dia muito especial. Hoje, solenidade do nosso anjinho do Brasil. Santa Dulce
11: Santa
12: dos Pobres.
11: Santa Dulce dos Pobres. Uma devoção um prazer muito grande de conhecê-la lá
12: Santa
11: na Bahia.
12: Santa Dulce dos Pobres, né? Abençoe a todos nós, todos os amigos ouvintes do programa, Pádua Fernandes, muita gente, né, Dom Padueta?
11: Parar no bolso lá, então, tava
12: Santa
11: lá.
12: Dulce,
11: pedido,
12: rogai por nós.
11: Amém.
12: Mas passando a desejar para todos os amigos do programa, uma abençoada quinta-feira. A lista
11: o Tico com o Lucas
12: é muito
11: também.
12: Grande.
11: O primo. Lucas, meu primo.
12: E, enfim, quero desejar para todos, meus amigos e irmãos do programa mais líder de audiência.
11: Graças a Deus, mais uma
12: Rádio
11: vez.
12: Do interior de Minas.
11: Mais
12: programa
11: uma vez,
12: Padre
11: mais uma
12: Fernandes.
11: Vez.
12: E nós derrubamos um elefante, né, Dom Padueta? Mas, por fim, a pergunta que não quer calar.
11: Cuidado, cuidado.
12: Professor de português do Corgo do Barro também, Dom Padueta já foi?
11: Eu fui meu aluno, eu fui aluno do professor Lara, ué. Quem foi aluno do professor Lara, meu filho? O que é isso? Nossa Senhora! Nós, aluno do professor Lara, não faia, não. Redação, então, nem se fala. Aqui, deixa eu falar um negócio para vocês. Ontem eu estava conversando com o... Quero até mandar um grande abraço para ele, nosso capitão, o senhor capitão Veloso. Lá na casa, ontem a gente estava conversando umas coisas lá. Aí saiu o assunto daquele menino que eu encontrei com ele aqui em Divinópolis, o Divino, né? Nós trabalhamos juntos. Aí nós estávamos conversando. Eu estava falando para ele, eu fui o número um da minha escola, eu fui o número um. Pra vocês terem uma ideia. Graças a Deus. Eu cheguei em Belo Horizonte... 19 de outubro de 1965, nós passamos. Todo mundo virou soldado, né? Lá no BG. Em fevereiro saiu o CFS. Saiu o CFS. Eu tinha estrutura para fazer o CFS. Naquela época você falava oitava série, né? Que falava, né? Mas aí eu requeri o CFS. Eu fui o sexto colocado no CFS. Você sabe que eu... Mil e tantos candidatos. Eu fui o sexto colocado. Sabe onde eu puxei mais pontos? Foi na redação. Lembro direitinho o tema da redação. O policial na sociedade agora, no negócio de revolução lá, deu uma aula de... É, só na redação eu puxei lá em cima com o lugar do outro. Toda a vida eu fui bom de redação, bom. Você está vendo aqui, ó, sou bom de fala, de prosa. Meu, pior tempo, não. Você já está tocando a música do Célio, né? A música do Célio. Olha, 5:42. 5:42. Depois dá para o Zé, mas aqui é muita... Ah, o Samuca aqui também. Deixa eu ver o Samuca aqui que está falando. Fala, Samuca. O que aconteceu aí? Como é que está o nosso cor do barro aí? Tem pé ainda ou não?
13: Bom dia, seu padre. Você tá bom, né?
11: Bom.
13: Bom demais.
11: Bom.
13: Sapeca para nós é um milionário, é rico. Do mundo nada se leva.
11: Ah, do mundo
13: Sapeca aí, milionário é rico. Verdade. Do mundo nada se leva.
11: Um
13: abração para o senhor, viu? Só fica com Deus.
11: Eu te agradeço. Vamos embora. 5:43. A minha Joconda é a música do Célio para sua mamãe lá do Niterói.

0: 5 horas 45 minutos, 5h45, antes que pula, bijuteria, Bruno e Marrone, tá aí a música do Márcio Engraxate.
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0: 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A tua da Marcelo tá lá rindo de mim lá na portaria. Ri não, Marcelo. A cachorrinha também tá rindo também? A pretinha? Não ri não, cachorrinha. Danada. Fala, Moacir, o que tá acontecendo?
1: Ô, padre, bom Oi. Dia. Mano. Obrigado por você ter lembrado de mim. Tá mandando minhas músicas aí. Ai, você tá coisa, né? Isso aí é gente boa, antiga, né? É, você ué. Viu aí o quarteto que eu mandei para você?
0: Vi, né? Mal demais.
1: Os quatro irmãos, Dona Jandira, esses aí não tem ninguém que compete com eles, não.
0: Moacir, essa família são 10 irmãos, o Nicanor, Palmeri, Silveira e Barrinha, Silveira e Silveirinho, nossa senhora, a família é grande, eu tive na casa deles lá no Jardim Boa Vista, ali em São Paulo, logo na chegada de São Paulo ali, quando você sai de Guarulhos, que você pega ali a Dutra ali, você anda, você passou aquela coisa da Mercedes ali, você entra à direita, você sai lá na casa deles, lá no Boa Vista, lá, chama Boa Vista. Como é que é, Márcio? O que é que você está falando aí, Márcio? Fala! Fala! Desembucha! Agora você fala. Você começou, agora você fala.
2: Padre Fernando, você não tem só 82 anos, não, filho.
0: Só.
2: Você tem mais,
0: filho. Aí não.
2: Você tem mais de 100 anos.
0: Quem dera.
2: Do jeito que o Beto Machado tá falando aí, filho.
0: Você não fala do Beto Machado, não.
2: Tem quase 200.
0: Ah, quem dera. Matusalém.
3: É tudo sério, né?
0: Ah, vem não, senhor. Eu sou, aqui, ó. Eu sou do dia 23 de julho de 1944. Combinado? Fechou? Tá fechado? Com nós é assim, meu filho. Com nós é desse

chique, tem bonito, 5 horas mais 57 minutos. Nossa senhora, o tempo tá passando de prédio demais, tá? 5h57, eu gostei, viu? Como é que é? Ai, ai, ai, vocês é forte demais, viu? Mas muito forte.

0: Aqui é o doutor Beto Machado, meu advogado, meu professor. Fala, doutor Beto.
1: Ô, Dom Padueta.
0: Oi.
1: Meu professor de português.
0: Olha, o professor lá.
1: Isso é vocabulário popular.
0: É.
1: O povo, né, usa muito isso, questão. Você não faz questão de mim.
0: É.
1: Uso campeão.
0: É.
1: Eu uso campeão, eles falam, uso campeão.
0: É.
1: Fala também,
0: tem
1: uma série de vocabulários populares, né, que não existe. Principalmente o mineiro, né? Nós vai, nós foi.
0: É, nós foi, nós foi.
1: De menor, de maior. Isso não existe.
0: É.
1: Tá? Um abraço.
0: Valeu.
1: E vamos derrubando.
0: Vamos derrubando, vamos limpando, vamos passando a foice.
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2: Aô, trechinho que trem apaixonado. Aí a música do Samuca. Daqui a pouquinho o nosso bispo tá chegando ali, ó. Olha lá, o carro dele já encostou lá, ó.

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1: 6:05.
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0: Amados irmãos e irmãs, nesta hora em que recordamos o sublime mistério da encarnação de Jesus Cristo, elevemos nossa voz ao Deus da vida, recordando a presença de Maria na história da salvação. Em nome do Pai, e do Filho, e do Espírito Santo. Amém. O anjo do Senhor anunciou a Maria, e ela concebeu do Espírito Santo. Ave Maria, cheia de graça, o Senhor é convosco. Bendita sois vós entre as mulheres, e bendito é o fruto do vosso ventre, Jesus. Santa Maria, Mãe de Deus, rogai por nós, pecadores, agora e na hora de nossa morte. Amém. Eis aqui a serva do Senhor. Faça-se em mim segundo a vossa palavra. Ave Maria, cheia de graça, o Senhor é convosco. Bendita sois vós entre as mulheres. Bendito é o fruto do vosso ventre, Jesus. Santa Maria, Mãe de Deus, rogai por nós, pecadores, agora e na hora de nossa morte. Amém. E o Verbo se fez carne e habitou entre nós. Ave Maria, cheia de graça, o Senhor é convosco. Bendita sois vós entre as mulheres. Bendito é o fruto do vosso ventre, Jesus. Santa Maria, Mãe de Deus, rogai por nós, pecadores, agora e na hora de nossa morte. Amém. Rogai por nós, Santa Mãe de Deus, para que sejamos dignos das promessas de Cristo. Oremos. Derramai, ó Deus, a vossa graça em nossos corações, para que, conhecendo pela mensagem do anjo a encarnação do vosso Filho amado, cheguemos por sua paixão e cruz à glória da ressurreição. Por Cristo nosso Senhor. Amém. Amados irmãos e irmãs, juntos invoquemos a proteção da Virgem Maria, a Mãe de Deus. Rezemos juntos a oração à Nossa Senhora, na sua Imaculada Conceição. Ela é a padroeira da nossa amada Diocese de Divinópolis. Ó Maria, Imaculada desde a sua concepção, fostes preservada do pecado original para ser a Mãe de Jesus Cristo. Ensinai-nos a acolher o mistério de Deus em nossa vida. Ajudai-nos a percorrer a estrada da santidade. Acompanhai-nos com a ternura do vosso olhar. Guiai-nos na escuta aos apelos do vosso amado Filho Jesus. E intercedei por nós para que sejamos firmes na fé, corajosos no amor e alegres na esperança. Amém. O Senhor esteja convosco. Ele está no meio de nós. Pela intercessão da Virgem Maria, a Imaculada Conceição, padroeira da nossa amada Diocese, abençoe-vos o Deus Todo-Poderoso, Ele que é Pai, Filho e Espírito Santo. Amém.
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0: ter seu carro. 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
1: Divinópolis, 6:12, 6:12. Olha, hoje, quinta-feira, dia 13. 13 de agosto. Hoje é dia de Santa Dulce, né? A nossa santa brasileira, a nossa santinha. Hoje, no paredão, estou aí com o Suline Marrueiro. Estou atendendo o amigo Moacir. Moacir e a Jadete, lá do bairro Danilo Passos.
0: O fundamento é não andar contra a mão, respeitar todos.
1: Aí, ó, os mandamentos do chofer. Aqui é na época do chofer ainda, viu? Não é o mandamento dos motoristas, não. Olha aqui, deixa eu voltar a falar com você, porque hoje é quinta-feira, amanhã é sexta e depois da manhã é sábado, né? Ontem foi quarta-feira, né? É isso? Ontem eu fui lá no lojão das baterias. Ah, nem aguento, não. Cheguei lá para conversar com o Arailto. Perguntei para o Arailto se você estava com as faculdades mentais deles em dia, mandando trem para mim aqui. A turma quase deitou de rir, viu? Meu Deus do céu. E o Cruzeiro, hein? Nossa Senhora, quase. O Flamengo passeou ontem lá dentro do Mineirão. Mas, aqui, ó. 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Você entendeu? Então vocês aproveitem. Eu encontrei lá com o meu amigo lá, o Francisco, o Chiquinho. Ele tá rindo comigo, lá vem comigo. Você é forte demais, Pado. Você falou o negócio da cozinha lá. A minha mulher me enche minha paciência todo dia por causa dessa cozinha. Não pode entrar visita dentro de casa, não. Na cozinha, não. Porque se for na cozinha, via que é piso tudo sujo lá, que não. Pelo amor de Deus. Vai procurar comprar o piso, trocar esse piso aqui. Dizer coincidentemente, escutou o padre Fernandes falando, já bateu direto pro depósito da casa. Ei, trembão, viu? 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Oh! Meu Deus do céu. Aqui nós perde tempo, não, só. Aqui, ó. 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Fala, eu escuto os outros falando, eu trago, levo tudo pro rádio. Mas valeu. 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Tem do outro mundo, viu? 6:16. Como é que eu tenho? O padre e o ateu? Que é essa música do Suline Marrueiro? É essa?

0: A eita, vamos voltar pro WhatsApp, que o WhatsApp tá bombando, tá bonito, viu? Aqui o chinês preto aí, ó. Ai, ai, ai. Qual é que o Cruzeiro tomou a lava? Não, vocês têm um goleiro muito bom. Meu Deus do céu, mas que menino ontem sarvou vocês ontem, só. Nosso Otávio, que o nosso conterrâneo aqui de Perdigão. Nossa senhora, ele pegou três, assim, ó, queima a bucha, assim, ó, queima a roupa. Nossa, o Castro não pegava aquilo de jeito nenhum. Véi daquele jeito, já perdeu já os... Como é que chama que eu sei? Igual nós, véi, perde, me chama? O sentido não, só, é o... Ah, isso, a elasticidade. Nossa senhora, palavrão que eu falei. A Desidero, você tá rindo, Desidero? Mas eu conversei com o Desidero, ó. Elasticidade, o goleiro. Ai, meu Deus, eita, homem bobo, só, como diz... Como disse o Tony Miguel, como é que pode ser bobo desse jeito? É, oi, não apita não, ué. Que é isso? Fica caladinho aí. Ó, Zé Bruninho. Bom, Zé. Bom dia.
1: Ô, meu amigo Padre Fernandes.
0: Bom dia.
1: O senhor é chique demais, hein, senhor?
0: Ué, por quê?
1: Bom dia com alegria, com Jesus e Maria e a proteção de São Miguel esteja com o senhor.
0: Hoje é dia da Santa
1: Cruz. Com a sua família, com os ouvintes também.
0: Amém.
1: Com a família do Niterói. Família de fina que é as
0: famílias. Boi que é boi, bora no Niterói.
1: Ah, povo doido, senhor.
0: Isso.
1: Você tá doido? Ô, Padre.
0: Oi. Você
1: tá falando que o Flamengo passeou no Mineirão?
0: Aham.
1: Pode ter até passeado, mas não deu conta de ganhar, não.
0: Ué, não ganhou por causa do goleiro, não sei,
1: tudo tranquilo, tinha ganhado de 4-0.
0: O goleiro aqui é bom, ué. Goleiro.
1: Golaço do Cruzeiro, você não fala foi, nada, não,
0: foi,
1: né, senhor?
0: Foi, golaço.
1: Que golaço que é aquele?
0: Nossa,
1: você tá doido?
0: Aquele foi
1: manda
0: bonito
1: um abraço
0: mesmo.
1: Pra minha mamãe Maria José, tá lá no São José já te ouvindo.
0: Aquele
1: minha filha Maria Eduarda também.
0: Amor de Deus.
1: E o povo tudo do Niterói, hein, senhor?
0: Precisa... Boy, que é

Lá na rodoviária foi que eu encontrei lá com o Toninho do Cetrans. Nós encontramos lá. Depois, Toninho, eu passei ali, tem um negócio de uai ali, negócio de seguro ali, veicular, né? Uai. Aí fui conversar com o moço, conversei com a Alzira atendente lá. Mandou um grande abraço para ela. E encontrei com o Divino. Eu falei, uai, Divino. Coincidente. Lá de fora eu encontrei com o meu amigo lá do BG, lá nosso, velho lá, o Praça Velho lá, o antigão lá, como diz o Cadu, veterano, o Divino, nós estamos em Belo Horizonte. O homem lá também chama Divino também, aí nós estávamos conversando lá e tal. Eu falei, Divino, ó, tá batendo demais, né? Nossa Senhora, batida atrás da outra. No! As motos então nem se fala. Aí eu peguei e falei com ele, vamos fazer uma veiculação comercial? Aí meu pai falou assim, manda uma proposta para mim. Não é comigo não, lá em Belo Horizonte, a Uai lá de Belo Horizonte. Não é comigo não, mas manda, quem sabe dá certo, né? Quem sabe? Valeu, um grande abraço para você, Divino. Para você, Alzira, viu? Estamos aqui à disposição. 6h21, 6 horas e 21 minutos. Nós vamos tocar o pitoco. É, o pitoco que nós vamos tocar. Ontem, Toninho, grava aí para você mostrar para o Léo. O Léo é que vai lá alisar a cabeça dos parafusos lá da 21 de abril com o São Sebastião. Ah, não, não estou com nada não, gente. Nossa Senhora Aparecida. Mas eu peguei e falei para o Toninho. Valeu, Toninho. Nós vai combinar, nós vai arrumar aqui, lá tem a clínica lá do doutor, lá, né, do Julinho. Aí vai pedir ele emprestado a um cachorrinho daqueles pinte, aqueles pequenininhos, aquele que se morde na canela da gente, aquele cachorrinho bravo. Você fala, já tô terrível. Na hora que eu chegar lá para alisar os parafusos lá, o Léo, viu? O Léo. Como é que chama a empresa deles aí? Tráfico, como é que é? Sei lá. Vai esturmar o cachorrinho nele, viu? Você fala com ele. Ele só vai lá para ligar o farol para nós lá. Se for para ligar o farol lá, ele pode ir lá. Mas se for para alisar a cabeça de parafusinho lá, você não manda, não. Aqui a música dele, aqui, ó. Tocar o pitoco para ele aí, ó. Mostra para ele o pitoco. 6h22. Daqui a pouquinho tem o gol do Galo. Garrafa tá lá, ó. Já me ajudou aqui o Garrafa. Já mandou o gol para mim.

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0: Oh, Paixão, trem chique, meu Deus do céu. Tá aí hoje no nosso paredão de sucessos, Solino e Marrueiro. Um minutinho só, o nosso Esportes pela Manhã. 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Olha, hoje, quinta-feira, dia 13, no Paredão, tá aí, Sulino e Marrueiro. Aqui, quem chegou aqui no WhatsApp. Ah, Marcão, acordou, Marcão? Vai, cadê? Fala.
1: Olá, bom dia, seu Padre Fernandes.
0: Tá pitando, olha lá.
1: É, o goleiro é bom, né, senhor? Mas você não vê também que o Cruzeiro foi roubado também, não, né?
0: Ah, foi?
1: Aquela mão lá dentro da área lá, chutou a bola, lá, você não fala nada, não.
0: Não. Né?
1: O golaço do jogador do Cruzeiro,
0: foi. Você
1: não fala nada também,
0: foi
1: não.
0: O golaço, aquele, pô.
1: Tá certo, hein?
0: Do Arruda.
1: Aí ele passeou e nós não sufocou também, não.
0: Não, você
1: tá
0: vai
1: bom,
0: tomar...
1: Então, hein? Então tá.
0: Tá. Vocês vão tomar uma lavada é lá no Maracanã, que vocês vão tomar lá, você vai ver no Maracanaço. A não ser que vocês vira, que os dois... E o Léo Jardim, hein, senhor? Mandaram ele plantar uma parreira de chuchu, 60 mil vozes mandando ele plantar uma... A Rosilene do Terra Azul comigo aqui. Toninho, chinês preto. Deixa eu ver quem mais está aqui. Ah, o Chocolate está comigo aqui, ó. Meu amigo Chocolate... É, não, tá. Ontem, o Chocolate, até eu vou deixar para depois do esporte aqui. A gente, ontem até estava lá a doutora Adriele, a nossa delegada, né? E também o senhor Capitão Veloso estava lá ontem na nossa reunião da CASP. E o assunto lá ontem foi isso aqui, ó. Foi trânsito de Divinópolis. E a quantidade de furto, está acontecendo muito furto aqui em Divinópolis, de moto, de bicicleta, de carro. No! Mal que você está roubando, nem brincadeira. Golpe! Nossa senhora! Olha o golpe! É um golpe atrás do outro, meu Deus do céu. A doutora Adriele, ontem ela contou para nós lá um golpe aí novo na praça aí. Vocês fiquem espertos, viu? Ontem eu estive lá no depósito de JK, ontem sentei, conversei com o César. O César falou para mim, falou, seu Padre, hoje está complicado, está difícil, mas nós temos que ficar esperto.
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0: 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Olha, o Serginho tá lá na porta, ao lado dos Correios ali, viu? Tem o Daniel, tem o Bruno, Rose, Elaine, o João e o Teteu. Teteu tá lá coordenando o trem lá. Coordenador. E nem eu, coordenador. Deixa eu fazer um agradecimento aqui. Nosso amigo, o Garrafa, o Ricardo Garrafa. Aqui da nossa poderosa equipe de esportes. Aqui na nossa Candidez FM, sem dúvida nenhuma. Hoje é a maior potência, é a maior audiência de rádio do interior das Minas Gerais. Nós estamos batendo aí todas as paradas, né? Do interior, primeiro lugar, chama-se Candidez FM 100.5, viu? É nós. Ontem o Galo foi lá na Terra da Linguiça. E nós bateu lá o Braga, lá 1-0. né? Agora, domingo, o Galo recebe aqui na Arena, recebe aqui o Grêmio. Aí pra você ver como é que é as coisas. Nós estamos em 11º lugar. Nós precisamos bater o Grêmio aqui para nós subir para 32 pontos. Aí sim, aí nós vamos ficar numa boa, você entendeu? E o Cruzeiro, hein, Garcia? O Cruzeiro hoje jogou bola demais, gente. Esse time do Flamengo, viu? Esse Lobinho, o Zé Anjo, o Jânio da copiadora, meu Deus do céu. Eles é tudo flamenguista. O Lobinho é chato pra caramba. Daqueles torcedor, você entendeu? Que nem o Padre Fernando, meu buicido. Não gosta de fazer festa. Comigo o negócio é bom, é a festa. Mas, e dá audiência, viu? A turma gosta. Você viu aquele... Mandaram pra mim o Neto, aquele craque Neto, que é doidão lá, fazendo um sorteio da Copa do Brasil. Ai, meu Deus do céu. Tá todo lado, não é só nós, não. Mas, voltando aqui, o golaço do Arroz, viu? Mas que golaço. Mas que o Flamengo... Oi, e esse goleiro nosso do Cruzeiro, esse menino aqui, esse Otávio aqui do Perdigão, aqui, nosso conterrâneo aqui. Gente do céu, mas esse menino pega demais. Se fosse o Cássio, não tinha pego. Eu falei uma palavra bonita aqui, ó. Elasticidade. O Cássio tá velho, gente. O Cássio não tem a elasticidade que tem esse menino, não, senhor. Menino tem acho que 20 anos, o menino tem. Mas vai pegar bola desse tanto, hein? Vambora? O Garrafa mandou. Mandou o gol. Mandou o gol do Galo pra mim. Ô, Garrafa, muito obrigado, cara. Ô, Garrafa, um grande abraço, meu filho.

chegando. O professor quer falar, professor. Já o professor vai falar. A bola chega pela quarta zaga. Bola vai ficar então com o quarto zagueiro. Vai sair jogando Vitor Hugo. Vitor Hugo vai jogar a bola pelo meio de campo. Chega o Andressol de abertura na direita para Natanael. Natanael desceu, retarda a bola, retarda pelo campo de retaguarda, entregando até onde está colocado ali pelo setor da meia. O outra vez Tressoldi alongou a bola na quarta zaga. Vitor Hugo tocou no comando de ataque. O Galo trabalha bem com as alterações processadas. Olha a bola, saiu o goleiro, vai marcar o Galo.

bola, Coelho. Meteu de pé, canhoto bem no meio do gol. Faz um papo nas redes do Bragantino. Coelho!

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1: 6:39. 11 horas aqui na sua Candidez FM 100.5. Aqui a nossa equipe de esportes, nosso Ricardo Garrafa. Obrigado, viu, Garrafa? Tá aí, ó. Golar. Eu queria tocar o gol do Cruzeiro também, o hino do Cruzeiro, mas não deu. Se Deus quiser, vai dar. Uma hora vai dar. Vambora, vambora, Bado, vambora.
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3: Divinópolis, 6:41, 6:41. Vamos direto pro WhatsApp, que o WhatsApp tá bombando, tá bonito hoje, viu? Olha só que maravilha, meu Deus do céu. Padre Fernandes passou batido. Oh, meu Deus do céu. Tá, mas também tá no outro playlist ali, ó. Fala, Fabi!
4: Bom dia, meu amigo Padre. Deus abençoe o senhor, viu?
3: Amém.
4: Ô, Padre.
3: Oi.
4: Hoje eu gostaria de deixar um grande beijo e um abraço para minha esposa Marília, que está colhendo mais uma flor no Jardim da Vida, viu?
3: Uhum.
4: Desejar para ela um feliz aniversário, dizer para ela que ela é uma mulher incrível na minha vida, na vida das minhas filhas, da Maria Luísa e da Nicole, que Deus e Nossa Senhora continue abençoando ela muito, que ela tenha muita paciência com nós aqui, viu? E se der, padre, toca essa paiada pra ela aí, viu?
3: Já tá tocando.
4: Feliz aniversário, meu amor, te amo muito. Que Nossa Senhora te cubra com o manto sagrado. E tamo junto, viu, minha querida? Beijo. E vamos que vamos, padre, dá-lhe galo.
3: Parabéns, parabéns, Marília, é isso aí.
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1: 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Eu não.

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5: Que vida, 6h50, daqui a pouco, 7 horas, Cláudio Kennedy, aqui, na Candidez FM 100.5, a maior potência, a maior audiência de rádio no interior das Minas Gerais. Hoje, Suline Marrueiro, aqui no nosso Paredão de Sucesso, quinta-feira, dia 13, aniversário da Marília, né, esposa do Fabinho. Nós damos parabéns atrasado, mas graças a Deus, ainda bem, meu santo iluminou meu forte. Eu estou pedindo desculpa aqui, o Fabinho, o senhor não precisa nunca pedir desculpa. O senhor mora no meu coração, obrigado. Fala, Fabinho.
6: Oi, Pado, bom dia.
5: É a Marília.
6: Obrigada, viu? Deus abençoe nós tudo.
5: Amém.
6: Obrigada mesmo, fique com Deus.
5: Parabéns, viu, Marília? Deus continue te abençoando, Nossa Senhora Aparecida. O Beto Machado está passando para mim aqui, gente. Olha para você ver, hein? Esses cruzeirenses aí ficam me alugando aqui, ó. Dois jogos do Cruzeiro no Mineirão. Mais de 10 milhões de renda. O jogo passado foi 50 e tantos mil pagantes, né? Agora o Beto está passando para mim aqui, ó. Mais de 60 mil pagantes no Mineirão. Que maravilha, que beleza. 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Combinado? Tamo combinado? Então, sim. E aí, sim. Vamos voltar no WhatsApp aqui, que o WhatsApp aqui tá bombando. Aqui, meu Deus do céu. Aqui quem chegou aqui. Meus amigos trubelenses, o Geraldo Willer. Amém. Oi, deixa eu contar um tempo pra vocês. Eu caí igual um patinho, eu caí na bobagem de entrar nesse grupo dos trubelenses aí, mas eles batem capa o dia inteiro, eles batem roupa, eles fazem de tudo. Ô Gerardo, que história é essa, meu Deus do céu? Fala pra nós.
7: Bom dia, Padre Fernandes, locutor mais amado do Brasil.
5: Apaixonado.
7: É isso aí. Bora, pega a estrada.
5: Vambora.
7: Bom dia.
5: Bom dia.
7: E o Cruzeiro, hein? Você vai aguentar? O Galo passou, né?
5: Passou, graças a Deus.
7: Pela primeira fase aí. Vamos ver se ele vai, na segunda fase, vai aguentar lá no Mineirão, né?
5: Se Deus quiser.
7: Agora, ô, Pado.
5: Oi.
7: E os amigos trubelenses, hein, senhor?
5: Ah, aguentei.
7: Tá uma lavação de roupa, mano.
5: Nossa.
7: Uma confusão no grupo, filho. Você precisa de ver. O povo conversa igual Maria, vai com as outras.
5: Vixe,
7: o dia inteiro.
5: Marcelo,
7: manda um abraço pra turma lá.
5: Deixa comigo.
7: Manda uma capinha pra eles lá, pra atenção de capa. Vai. Bom dia, vambora.
5: Vambora. Vou viajar. A Cidinha Trubelense é minha amiga. Minha. A Cidinha, tô aqui, tô lá. Na mesma hora que ela tá em Divinópolis, ela tá lá no Beiraba. Olha o nosso veterano aqui, o nosso sargento Edmar.
0: A Cidinha, hein? A Cidinha, um abraço pra você. Olha de mar aqui, cruzeirense. Ai, ai, ai. Veteranos, bom dia. Tá ok, valeu. Tá cumprimentando, deixa eu mandar isso aqui pra ele aqui, ó. Deixa eu mandar esse cruzeirense pra ele aqui, ó. Aí, esse cruzeirense. Eu mandei um fantasminha pra você, você viu, né, ô? Edmar. Edmar, veterano, Edmar. O Edmarzinho, da sanfona. Ah, Edmarzinho! Araíto falou que é pra mandar pra você. Araíto Lojão das Baterias. Ó, meu amigo TV aqui, ó. O TV tá comigo aqui, ó. Teve rolo? Teve. Foi rolo, não. Foi mais que rolo, viu, ô TV? Você viu o craque Neto fazendo o sorteio? Ai, ai, ai, meu Deus do céu. Olha, mais uma vez, eu quero cumprimentar aqui o nosso pessoal lá da UAI, né, o Divino. Um grande abraço, viu, gente? 6h56, vambora. Tá na hora da gente ir embora. O Aristido Bom Pastor tá aqui, o Garrafa também tá aqui também, tô agradecendo ele. Obrigado, viu, Garrafa, mais uma vez. A família Amaral comigo aqui. Sou Gés do Cetrans, meu abraço, meu bom dia. Meus vizinhos lá, o Terço dos Vizinhos, a Alzira e companhia, Tiaguinho Fernandes, Ronaldo Campina Verde, Carlinhos da Lanchonete, minha amiga Thalita, Thalita Souza, Altair, nosso abraço, nosso bom dia, Altair. Tá todo mundo comigo. Olha o Gambá aqui, o Silveira aqui, o Gambá. Ei, Cruzeirão, hein, Gambá? Vambora, gente, vambora. Pronto aí? Vambora. Gente, tá chegando aí o Cláudio Kennedy. Daqui a pouquinho, nós vamos embora. Amanhã, se Deus quiser, estamos aqui de volta. Um grande abraço a todos. E a nossa mãezinha, Nossa Senhora Aparecida, nos abraça e nos proteja.

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0: Alô! Alô, alô! Bom dia, bom dia! Bom dia! Bom dia, vida! Bom dia pra você que é de bom dia! Respira as coisas boas da vida e a partir de agora fica comigo. Vambora? Bora ficar juntos? Até às 10 horas da manhã. Eu, Cláudio Kennedy, tô chegando por aqui, né? Como sempre, de bem com a vida em altíssimo astral. Pra você que não me conhece, muito prazer. Pode chamar todo mundo, viu? Chama o vizinho da direita, chama o vizinho da esquerda, vizinho do fundo, vizinho da frente. Chama, chama, chama. Chama todo mundo, porque vamos ficar juntos até às 10 horas da manhã, tá bom? Aqui no Grupo Divinópolis de Comunicação, eu tô por aqui, como sempre, de bem com a vida em altíssimo astral, para dividir aqui o nosso espaço e multiplicar as nossas emoções. Para você que tá no cafezinho, para você que tá no busão, para você que tá no comércio, tem gente que tá no trânsito e me dá aquela carona, homens e mulheres, a turma do volante grande, aquele abraço, as minhas queridinhas, maravilhosas, donas de casa nos afazeres do lar. Obrigado você que me acompanha também nas mais de 300 cidades em todo o centro-oeste de Minas. Você que está no aplicativo, aí eu já perco a noção. Tem gente do mundo inteiro, você na Alexa. A partir de agora, aumenta o volume. Bora tomar um cafezinho, uma aguinha para hidratar. Hoje, dia 13 de agosto, ano 2026. Quinta-feira boa, véspera de final de semana, já tá todo mundo se armando e se aprontando, hein? E pra começar não pode faltar não, hein?
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Olha, gente, se a humanidade entendesse que não somos donos de nada, que tudo aqui nessa terra está emprestado, que nem o tempo é nosso, o tempo é de Deus. Saiba respeitar o tempo de Deus e esperar em Deus. Mas nada de ficar de braços cruzados, esperando que as coisas aconteçam como um passe de mágica. Não é bem assim. Façamos a nossa parte. Confia. Porque no tempo de Deus as coisas vão acontecer. Por mais que você esteja passando por dificuldades, por mais que você esteja enfrentando tribulações, por mais que você tenha muitos desafios para enfrentar no dia de hoje, ei, aquieta o teu coração, espere em Deus, porque vai dar tudo certo. Pode acreditar. Acredite no impossível. Deus sabe de todas as coisas. Estamos aqui apenas como aprendizes. Tudo no tempo de Deus significa que nada na sua vida acontece por acaso e nem fora de hora. Deus é soberano.

Ele conhece o momento certo para cada coisa e age de acordo com o seu propósito. E a Bíblia nos ensina: há um tempo certo para cada propósito debaixo do céu. Você já teve a sensação de que as coisas não acontecem no tempo certo ou que as respostas que você espera demoram a chegar? Talvez seja uma porta que não se abriu, uma mudança desejada que ainda não aconteceu, ou até uma perda que deixou muitas perguntas no ar. Esses momentos podem nos deixar, às vezes, tristes, chateados, magoados, desanimados, frustrados ou até inseguros. Mas eles fazem parte da vida. Afinal, viver também significa lidar com a espera, os desafios e, muitas vezes, com a falta de controle sobre o que está por vir. A boa notícia é que, enquanto nós enfrentamos essas incertezas, Deus está no controle sobre tudo que está por vir. E somente Ele sabe que você é capaz de conquistar até mesmo o impossível. 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

0: 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E assim, nesse clima pra cima, a gente começa o nosso café.
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0: Então vamos lá, eu quero você interagindo, eu quero você participando comigo aqui no 998-69-5001, mandando aquela mensagem de texto, mandando aquela mensagem de áudio. E eu já vou liberar o nosso telefone, porque tem aquelas pessoas que começam a trabalhar agora, né? Começam agora às 7h30, mas não desligam o rádio e já querem participar comigo. Como, por exemplo, meu amigo Jarbas. Fala comigo, meu queridão. Bom dia.
3: Bom dia, meu irmão Cláudio Kelly. Bom dia, pessoal. Simbora começar mais um dia maravilhoso. Que Deus nos dê, não é isso?
0: Graças a Deus.
3: Cláudio, vou pedir essa música maravilhosa aí da Whitney Houston. Essa música chama One Moment in Time. Essa música é linda.
0: Um momento no tempo.
3: Aí, beleza? Grande abraço, gente. Vamos que vamos. Tchau, obrigado.
0: Tchau, de nada. Traduzi muito essa música no Supernight, né? Whitney Elizabeth Houston, One Moment in Time. Nossa, essa é pancada, hein? Maria Helena, na cidade de Perdigão, já tá toda, Maria Helena. Bom dia pra você, abraço carinhoso na cidade querida, né? Vizinha de Perdigão. Alessandra chegando do Ipiranga. Maria Rosária acorda cedinho. Tava no compadre a Fernandes, agora tá com Cláudio Kennedy. Bom dia, Maria!
4: Bom dia, café com música. Tamo junto, viu, Cláudio?
0: Misturado, né? Dona Lourdes no Niterói, eita!
4: De bom com
0: você também,
4: sua família.
0: Suas amigas, todo o pessoal que gosta muito da nossa amiga Maria Rosária.
4: Eu não sorteio, cadê minha musguinha?
0: Deixa comigo, deixa comigo.
4: Eu prêmio com Alzira Ribeiro ontem.
0: É, você veio visitar Alzira Ribeiro? Ah, coisa boa!
4: Maria Rosária, Barão Valanda.
0: Abraço. Rosilene, do bairro Terra Azul, também está chegando comigo. Daqui a pouco tem um áudio dela, né? Vamos atender o Jarbas. A gente já viaja na nossa máquina do tempo. A produção está falando comigo aqui. Eu tenho que ir para o break? Não, vamos. Daqui a pouquinho tem um break, porque o Jarbas vai começar a trabalhar e ele está afim de ouvir essa música. E aqui é assim: você pede, a gente toca. Alô, Jussara! Tá no busão, tá na linha 14. Deixa eu abraçar também o Mateuzinho, né? O Mateus, que é da linha A02, e agora na volta lá da UENG, ele vira só os 02A. Como é que é? 2A? Da linha 02, 02A, isso. Mateuzinho, nosso pequeno grande homem, também na rodagem, no volante grande. Abraço para todos os motoristas, todo o pessoal da Transcid, né? Agora tem, né? A nossa. Vai lá, aumenta.
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11: PSG venceu Aston Villa por 2-1 em Salzburgo, na Áustria, e conquistou a Supercopa da Europa. O time francês abriu o placar com Kvaratskhelia e ampliou com Doué. O Aston Villa ainda descontou com Brian Medjo, de apenas 17 anos, mas não conseguiu buscar o empate. Com o título, o PSG conquistou a Supercopa da Europa pela segunda vez consecutiva e entrou para o grupo de clubes com duas taças da competição. O Aston Villa pressionou bastante durante a partida e chegou a finalizar mais, mas não foi eficiente nas oportunidades.
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6: Gente, 7:27.
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1: Tá pintando aí o de propósito. Minitinho, seu silêncio. 7:28.

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Festa Casinha Amarela, pintando Guilherme Santiago aqui no nosso Café com Música. Gente, agora são 7 horas e 35 minutos. Bom dia, bom dia, bom dia!

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0: maravilhosa! E não pode faltar aqui no nosso Café com Música para dar aquela brilhantada na nossa manhã. Tem que ter informação, tem que ter essa turma bacana da TV Integração que chega agora trazendo as notícias. E por isso, dentro do Café com Música, tem Café com Notícia. Bruna Borges, seu microfone está mutado, mas deixa eu falar com você. Bom dia, Bruna Borges! Fala comigo, Bruna! Agora eu acho que vai dar certo. Bom dia, Bruna Borges, cadê você?
1: Bom dia, Cláudio Kennedy, tudo bem?
0: Pois é, pô, como dizia o William Bonner, onde você está nesse momento, Bruna?
1: Eu estou no estúdio do nosso Integração Notícia, que é o nosso primeiro jornal regional do dia. A partir de 8 horas da manhã, a gente traz na tela da TV Integração e ao vivo pelo G1 Centro-Oeste as principais notícias de Divinópolis, Araxá e demais cidades da nossa região.
0: Ah, que coisa boa! Hoje, quinta-feira, véspera de final de semana, já está todo mundo aí se armando e se aprontando para mais um final de semana. E claro que você vai trazer os destaques especiais do IENE que entra no ar daqui a pouquinho, né, Bruna?
1: Vou sim, Cláudio. Eu separei os principais assuntos para contar aqui em primeira mão para os nossos ouvintes e espero que todos os ouvintes fiquem conectados no IENE daqui a pouquinho.
0: Com certeza, como sempre, né? Aquela historinha, fica no olho, no peixe, outro no gato, o rádio ligado e TV tudo ao mesmo tempo, né?
1: Tudo ao mesmo tempo. Cláudio, lembra de uma história que nós comentamos aqui, daquela idosa que recebeu uma descarga elétrica na região do bairro Niterói, em Divinópolis?
0: Sim, sim, lembro sim.
1: Existia a suspeita de que um papagaio com linhas cortantes teria provocado a queda da fiação.
0: Sim,
1: e essa mulher foi levada na época para o Hospital São João de Deus. Ela ficou internada ali por um tempo, ela precisou amputar dois dedos foi transferida para o Hospital de Montes Claros, que é um hospital especializado no atendimento a pessoas com queimaduras.
0: Uhum.
1: Nós vamos trazer outros detalhes sobre esse caso, sobre essa paciente, uma idosa, a partir de 8 horas da manhã no Integração Notícia. Quando a gente mostra um problema, quando a gente mostra o que acontece, a gente acompanha até o fim.
0: Ótimo.
1: Nós temos a atualização do caso. A partir de 8 horas da manhã, a gente traz outros detalhes no Integração Notícia. O que já dá para antecipar é a transferência dela para um hospital especializado em queimaduras na cidade de Montes Claros.
0: E dá para dar um spoiler aí se foi realmente a linha de pipa ou não? Vamos deixar para as 8.
1: Ainda não, na verdade, ainda não tem essa resposta
0: a investigação,
1: final, porque a investigação ainda continua.
0: Sim, sim. E com certeza você vai trazer para a gente também essas informações, até para a gente continuar alertando, né? Puxando a orelha dessa turma aí que insiste em soltar pipa e papagaio com linha de cerol e colocando a vida de pessoas e até animais, enfim, a vida de todos em risco, né?
1: Sempre, sempre vamos destacar esse alerta, porque é muito importante. Infelizmente, muitas pessoas ainda desrespeitam a lei, porque é proibido usar linha cortante, e mesmo assim as pessoas insistem em cometer esse crime.
0: Ótimo! Isso é importante demais, né? Ô Bruna, a TV Integração, por isso que eu gosto de assistir a TV Integração e pessoas que fazem esse jornalismo que vocês estão fazendo, porque muitas das vezes algumas emissoras, alguns jornais, mídias digitais, dá uma notícia e depois se perde ao longo do tempo, né? Então, vocês vão acompanhar esse caso aí e outros mais até o fim, né? Isso é ótimo.
1: Vamos sim, precisamos acompanhar sempre, Cláudio.
0: Maravilha. O que mais você tem pra gente para essa manhã de quinta-feira?
1: Cláudio, quinta-feira no Integração Notícia tem Integração na Educação. Toda quinta-feira a gente mostra um projeto bacana que acontece em alguma escola da nossa região. E hoje a nossa equipe está a caminho do bairro Realengo, direto da escola Dona Maria Rosa. Nós vamos mostrar um projeto, Jogo dos Valores. Os alunos da escola, Cláudio, aprendem sobre o respeito, a amizade, a empatia, desde cedo brincando. E nós vamos destacar esse projeto hoje porque a gente percebe que na correria do dia a dia muitos valores têm sido deixados de lado. O que atrapalha no relacionamento, nas relações de forma geral, no trânsito, em casa, no trabalho. Então nós vamos destacar a importância desses valores e a importância de ensinar desde cedo, principalmente quando esses ensinamentos partem da escola, o que é muito bom.
0: Ótimo. Para fechar sua participação com chave de ouro, mais um destaque para a gente, Bruna Borges.
1: Vou fechar com um alerta então, viu, Cláudio? A partir de hoje, a temperatura pode subir novamente em Divinópolis e em toda a nossa região. Tem alerta para baixa umidade do ar. Aqui do bairro São Luís, por exemplo, a gente não consegue enxergar, avistar a cidade, o horizonte. Está tudo coberto. Não sei como que está a vista aí da região central, mas aqui a gente consegue perceber o nível crítico dessa baixa umidade do ar.
0: Sim.
1: Então tem alerta para hidratação, precisamos tomar muita água, evitar os locais de calor, ambiente externo. Tem gente que insiste em exercitar nos horários de perigo. Às 10 horas da manhã na rua, às 3 horas, 4 horas da tarde. Então vamos trazer mais uma vez esse alerta para ninguém passar mal, para todo mundo priorizar a saúde nesse tempo de clima seco.
0: Ótimo, e principalmente atenção redobrada com os nossos queridos e fragilizados idosos e também os recém-nascidos, que é importante, e as gravidíssimas, claro, né, Bruna Borges?
1: Sim, exatamente, Cláudio, e eu vou citar até os pets, viu? Porque na hora de passear com os pets aí na rua, tem que ter muito cuidado.
0: Bem
1: lembrado. Porque tem a questão do chão mais quente, daquele calorão, tem que ter água para eles, tem que ter proteção e evitar levar os pets para as ruas nesses horários mais quentes.
0: Bem lembrado, viu, Bruna Borges, que a gente infelizmente vê as pessoas andando com os seus cãezinhos, lembrando, né, porque tem gente que tem que lembrar que o cão, ele não fala, mas as almofadinhas ali das patinhas são sensíveis. E elas sentem muito a calçada, o asfalto muito quente. Então, isso é importante. Que bom que você lembrou dos nossos pets, né? E na hora de passear, com certeza, procure ambientes mais frescos, adequados, no finalzinho da tarde, no comecinho da manhã, para não judiar dessas criaturinhas que não têm culpa da inconsequência do ser humano. Cadê o Lamonier? Lamonier hoje...
1: André Lamonier está na redação, Cláudio.
0: Está na redação.
1: Ele está preparando os detalhes do esporte que nós vamos mostrar no MG1. E sabe aquele nosso combinado dele bater um papo ao vivo comentando os jogos de ontem?
0: Sim, sim, claro.
1: Vamos fazer isso
0: tá
1: às 9h30 da manhã, combinado?
0: Ótimo, está combinado, combinado.
1: Ele vai falar às 9h30 a rodada do esporte, vai comentar os jogos de ontem. E ele vai contar em primeira mão às 9h30 da manhã o que ele vai trazer no MG1. No nosso bloco especial de esportes.
0: Tá combinadíssimo, até porque foi uma noite de empates. Bruna Borges.
1: Tem muita coisa para falar, Cláudio.
0: Que ótimo. Aguardo vocês às 9h30 com os destaques do MG1. Bom trabalho. Quinta-feira abençoada para toda a equipe da TV Integração. E até daqui a pouco, viu, Bruna?
1: Amém, meu amigo. Até daqui a pouco. Um dia abençoado para você e para todos os nossos ouvintes. Às 9h30 da manhã eu volto com André Lamonier.
0: Combinadíssimo. Valeu.
1: Um beijo.
0: Outro, Bruna Borges, direto da TV Integração, trazendo aí os destaques principal. Bem pertinente, né, a Bruna falar também. Eu lembrei aqui dos idosos, das gestantes e também dos recém-nascidos, mas ela fez uma ressalva aqui aos animais de estimação, né? Tem gente que gente, como diz o padre Moacir, tem gente que não tem noção, né? Tem gente sem noção. Um dia ele falou isso aqui no corredor da rádio, se referindo a uma situação, sem noção. Você sai com o seu cachorro meio-dia, 10 horas da manhã, 3 horas da tarde, me ajuda aí, me ajuda aí. Sai no finalzinho da tarde para a noite, ou bem cedinho, pula cedo da cama, né? Colocar você descalço, caminhando pelo asfalto, em pleno meio-dia. Vamos ver como é que vai ser. 7h44 aqui no Café. Vamos para o intervalo rápido. A produção está dizendo aqui, ó, Cláudio, vamos faturar e daqui a pouquinho a gente volta. Eu volto trazendo Paulinha Fernandes pro Gustavão, que adora a canção Eu Sem Você. Mas antes vamos acertar o relógio, porque senão você vai perder o busão. 15, faltando para as 8, não saia daí, não me abandona não, porque eu volto já já no café e você volta comigo. Está na hora de tomar aquele cafezinho e se hidratar. Que tal uma aguinha fresca? 7h45.
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0: Ah, fica pertinho de você, te abraçando através das ondas do rádio ou do aplicativo. Bom dia, bom dia, bom dia!
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0: Alô, bom dia! Bom dia, mas é com muita alegria, né? Quem tá chegando comigo é o Zé Ricardo. Bom dia, meu queridão.
9: Bom dia aí, o Cláudio Kennedy. Bom dia, bom dia. Bom dia aqui pros meus vizinhos, principalmente a Jaqueline. Bom dia aí pra Bruna Borges, que traz informações para nós todos os dias no Café com Música. Oi, vou te falar uma coisa. Minas Gerais não tem mar, mas tem o Cruzeiro. Oi, você viu o mar azul no Mineirão? Que coisa sensacional! Até achei que era um tsunami, mas foi uma coisa maravilhosa.
0: Verdade, oi. Verdade.
9: E outra coisa, a torcida de falar que fizeram um coisa aí, uma estatística, e a torcida do Cruzeiro é a maior do Brasil.
0: Ah, que coisa boa, né? É, o nosso cabuloso. Ontem, pena que ficou empatado, né? Voltou a estaca zero. Mas vai decidir lá no Rio de Janeiro. Ah, vamos embora. Mas que jogaço, hein? Que jogaço, né, gente? Que jogaço, né? Dois grandes times e o Cruzeiro. Cruzeiro vai muito bem, obrigado. E o Cruzeiro tá preparado para enfrentar qualquer time do mundo. Aquele menino de Perdigão, o Otávio, aquele menino vai ser um dos maiores nomes do futebol brasileiro, hein? Sai Fábio e fica Otávio. Com certeza esse cara vai ser, no futuro, o Fábio, um dos maiores goleiros do futebol brasileiro, né? Fez grande história no Cruzeiro. Pena que não continuou o goleiro Fábio, né? Mas saiu o Fábio, entrou o Otávio da cidade querida de Perdigão. Que orgulho, hein? Pra turma de Perdigão, pros seus pais e toda a família. Alô, Perdigão! Alô, Valéria! Tá na cidade de São Gotardo, tá ouvindo a gente. Obrigado, viu, Valéria? Tudo de bom pra você. Felicidades. A Ana Maria do Jusa. Tá comigo, Ana Maria? Bom dia, viu? Quem mais? A Jussara tá no busão. Abraça toda a turma que frequentemente pega o busão com ela. E no balanço do busão, ficam lá ouvindo uma música ao som da Candidez, né, Jussara? O Alan Leopoldino tá com o rádio ligado. Samarone, está no Santa Rosa com a esposa Márcia. A dona Maria Gonçalves também está comigo. Bom dia, dona Maria.
10: Bom dia, Cláudio. Como é que tá as coisas aí? Tudo bem?
0: Tudo bem, graças a Deus.
10: O Cláudio, tô mandando esse áudio aqui. Foi te pedir uma música.
0: Qual que é,
10: ia
0: dona
10: tocar
0: Maria?
10: Pra nós, viu?
0: Se tiver jeito e der tempo, claro que eu passo.
10: Porque hoje é a espuma da cerveja.
0: Nossa.
10: Você queria tocar pra nós?
0: Essa é boa, dona
10: aí
0: Maria.
10: Eu ofereci pra você da rádio, pra todo mundo que estiver ouvindo.
0: Essa é a cara da quinta-feira, hein?
10: A Cláudia que tá aqui também, viu?
0: Tá boa, dona Maria.
10: Agora, se você não achar, não, você põe...
0: Não, mas eu acho.
10: Você põe Sonho de um Caminhoneiro.
0: Não, então, vou passar tchau, a espuma da cerveja. Não, não vem com Sonho de Caminhoneiro, não. Viu, dona Maria? O Paulo César, do Padre Eustáquio, também está comigo. Fala, Paulão.
11: Kennedy, um ótimo dia, que Deus abençoe o dia de todos.
0: Obrigado, meu irmão.
11: O meu amigo, se der, estou com a Davanusa aí, manhã de setembro.
0: Boa.
11: Muito obrigado, meu amigo. Deus abençoe grandemente aí.
0: Javas está lá na Aviação São Cristóvão. Sempre ouvindo, é o fiscal de tráfego. A Terezinha no bairro Espírito Santo também está comigo. A Tânia Helena chega chegando. Alô, Claudinha, bom dia.
12: Bom dia, Cláudio Quente. Quem fala é Cláudia Pereira Silva. Deus abençoe seu dia.
0: Abençoe você também. Rosilene, no Terra Azul.
13: Bom dia, Cláudio Quente. Estava com meu marido, Antônio Maria, na minha amiga Gi, a Darcy, que é a mãe dela, e a Geide, e todo mundo tem ouvindo, viu? Então você, viu?
0: Obrigado, Rosilene. E o rádio dela está no volume máximo. Gente, por falar em fiscal de tráfego, né, eu estava trocando uma ideia com o Matheus da linha 02A e depois passa... da linha 02, depois 2A, porque ele muda quando ele transporta aí os alunos, os passageiros da cidade inteira, mas em especial essa garotada aí da UENG, né? E a gente estava comentando sobre rádio, né? Eu, fiscal, se tiver algum fiscal aí me ouvindo... Coloca um rádio aí para os motoristas, até porque não tira atenção e muito pelo contrário, eles vão trabalhar mais felizes, né? Porque o que tira atenção é esse negócio de não ter cobrador mais, né? O motorista faz duas funções, né? Ele tem que, além de dirigir, prestar atenção no trânsito, né? Nos monstruoristas que tem por aí, eles ainda têm que cobrar a passagem ali, dar o troco... Então isso aí tira muito mais atenção. Então não tem nada a ver um radinho ali como companhia para os nossos queridos motoristas e as motoristas. Ah, se fosse eu, teria rádio, som no busão e ainda um microfoninho para perguntar para os passageiros. Vocês querem ouvir o quê? Fala comigo, vai. Milton Nascimento para Jussara, que está na linha 14. Tá ouvindo a gente? Para matar saudade, né? Quem sabe isso quer dizer...

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0: sábado, gente. Essa música é simplesmente maravilhosa para matar a saudade. Essa é a hora que a gente quebra o clima, né? Mas lembrando que a partir de agora a gente vai dar uma balançada, porque eu tenho que levar também as músicas que a turma gosta de dançar, que a turma gosta de entrar no clima do final de semana, porque afinal de contas, hoje é quinta-feira, 8 horas e 5 minutos, manhãs de setembro. Vanusa, Paulinha Fernandes, Eu Sem Você, e ainda Milton Nascimento, pra turma que tá no busão, tá na linha 14, tá com a Jussara, tá na Candidez, obrigado pela carona, eu volto já já, 8 horas e 5 minutos. 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
3: Xavi Hernández foi anunciado na quarta-feira, 12 de agosto, como novo técnico da seleção da Holanda. O ex-meia espanhol, de 46 anos, assinou contrato de 4 anos, válido até a Copa do Mundo de 2030, e chega para substituir Ronald Koeman, que deixou o cargo após a eliminação da equipe no Mundial. Essa será a primeira experiência de Xavi como treinador de uma seleção. Antes, ele comandou o Al Sadd do Catar e o Barcelona, onde trabalhou por 3 anos. Curiosamente, ele volta a substituir Koeman, já que assumiu o Barcelona em 2021 após a saída do holandês. Agora, Xavi terá o desafio de preparar a Holanda para o próximo ciclo de Copa do Mundo.
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0: Hoje vamos acertar o relógio com a Hora 10, o melhor delivery de Divinópolis e todo o Centro-Oeste, hein? 8 horas e 8 minutos aqui, ó.
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0: Eu já tô de volta aqui no café. Bom dia, bom dia, bom dia!
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0: Delícia, café com música, e com essa música do Eduardo Costa, que ficou um verdadeiro show, mas é uma pancada, né? Me ajuda a te esquecer no café.

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1: Oi, bom dia! Que bom que você está comigo, que você está no Café com Música, está na sua casa, está no seu trabalho, na sua vida tem sempre um radinho ligado, né? Aí chega os dois amados do Brasil, Amado Batista e Gustavo Lima.

0: um fenômeno. É o filho do seu Chico, Mirosmar, cantando Irmão da Lua, Amigo das Estrelas. 8h18, aqui no Café com Música. Tá na hora de tomar aquela água, umidade relativa do ar tá lá embaixo e é hora de se hidratar, tá bom? É, você que tá com o rádio ligado. Vamos tomar uma água, um cafezinho e já já eu volto aqui no Café.
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0: Quinta-feira maravilhosa, vem em mim!
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0: Ah, o papo é comigo aqui no nosso Café com Música. Você que me dá aquela carona, eita coisa boa, hein? Você me leva nessa boleia, pra onde você tá me levando, hein? Conte-me tudo, não me esconda nada. Essa turma do volante grande, das 40 ou mais janelinhas, os caminhoneiros, carreteiros, motoristas de ônibus, as carreteiras também. Por falar em caminhoneira, carreteira, a Maria José é costureira, mas ela tem carteira e pilota a carreta do maridão, hein? Maria José tá sumida. Cadê você, Maria José? Um abraço carinhoso. Se alguém ouvir o nosso programa, é a Maria José costureira. Ei, Maria José, aquele abraço. A Terezinha tá no Espírito Santo. Obrigado, Terezinha, pela mensagem. Mensagem linda, né? A esperança não é a última que morre. É a primeira que nasce quando tudo parece perdido e sem saída. Porque quem tem esperança acredita que a tempestade vai passar e que o choro um dia dá lugar à alegria. Quem tem esperança aprende a confiar. Quem confia fortalece a fé. Quem tem fé tem Deus, e quem tem Deus tem tudo o que precisa para continuar. Eita, mensagem linda. Alô, Ivone do Planalto, bom dia, obrigado pelo carinho. A Vanessa também está chegando comigo. Vanessa, você estava sumida, menina, até que enfim apareceu a Margarida. Bom dia.
2: Bom dia, Cláudio Kennedy, tudo bem? Passando aqui para te desejar uma ótima quinta-feira, de muita paz, tranquilidade, alegria.
0: Obrigado, para você
2: que
0: também.
2: Que Nossa Senhora te cubra com o seu manto sagrado.
0: Oh, coisa boa. Obrigado.
2: Cláudio Kennedy, gostaria que você colocasse a música do Richard de Lugo e SNZ para mim, por favor, se você puder. Fica com Deus, um grande abraço.
0: Grande abraço para você.
2: Quero participar das promoções, tá,
0: tá
2: bom?
0: Tá bom, Vanessa. Com Deus também. A Renata Aparecida também está chegando comigo. Oi, Cláudio, bom dia. Quero ouvir Caetano Veloso. Esse povo tá numa paixão danada, né? Tá em São José dos Salgados, o radinho dela tá ligado. Carol, Carolzinha, se preparando para mais um dia de trabalho. Fala comigo, Carol, bom dia.
3: Oi, Cláudio, bom dia, tudo bem?
0: Bom, é tudo Carol, bem, espero que você também, viu?
3: Manoel Valinha, já tô ligadinha
0: coisa
3: com
0: boa.
3: Você da Cante, preparando para mais um dia de trabalho. E hoje, se der, eu gostaria de ouvir Daniel, Difícil Não Falar de Amor. Abraço.
0: Nossa, essa música também, ô Carol, aí você mexe com o meu coração. Nossa, essa música do Daniel é linda. O Zé Maria tá comigo no Dom Cristiano. Ô Zé, bom dia, meu irmão. Maria Aparecida tá chegando da Esplanada. A Sol, cadê a Sol do Esplanada? Sempre lembro dela. Ah, e por falar em Sol, ela adora ouvir o Clube da Música, como você também. Então, sábado agora, Cláudio Kennedy ao vivo a partir das 7 horas da manhã. E a gente vai curtir aquelas canções do passado que eternizaram momentos pra lá de especiais, como essa aqui do Glenn Medeiros, que fez o maior sucesso. Aí vem a turma do grupo SNZ cantando com Richard Lugo, Nothing Gonna Change My Love For You. Linda, linda, linda aqui no café.

0: Olha, vamos combinar o seguinte: deixa essa bala quietinha. Não tira, não. Gustavo Lima, embaixador. Essa música é uma pancada. Literalmente, uma bala alojada. Daniel, difícil não falar de amor. E ainda Richard Lugo, SNZ. E o grupo SNZ para matar a saudade, Nothing Gonna Change My Love For You. Vamos pro intervalo, gente? É rápido mesmo, e eu volto já já. 8 horas e 36 minutos, vem aí os melhores anunciantes do Rádio Mineiro e a gente volta. Volta aqui na Candidé.
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0: Bom, já virou. 8h37.
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4: Thiago Almada explicou por que escolheu o River Plate em vez do Flamengo. O meia afirmou que a conversa com o técnico Eduardo Coudé e o projeto apresentado pelo clube argentino foram decisivos para sua escolha. Ele também destacou a saudade da pressão e da intensidade do futebol argentino. O River investiu 20 milhões de euros, cerca de 119 milhões de reais, tornando Almada a contratação mais cara da história do clube. Além da parte esportiva, a família também teve grande influência na decisão. A esposa e os pais queriam que Almada retornasse à Argentina, enquanto a mãe, torcedora fanática do River, foi um fator especial para a escolha. O jogador também contou que conversou com companheiros como Otamendi e Ángel Correa, antes de definir seu futuro. Agora, Almada espera ajudar o River a superar o momento complicado e corresponder às expectativas da torcida.
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0: Cleo de Bai Rafael, aqui no Café, Se Eu Me Entregar, música boa essa, agora 9 para as 9, tudo igual por aqui, bora viajar?
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0: você. Essa eu sei que você arriscou até um passinho pra lá, um passinho pra cá, né? Conde 10. E a nossa Máquina do Tempo, Alphaville.

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1: 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De repente você fica sem o seu retorno, mas programa ao vivo é assim. A gente desembola rapidamente, porque essa música você curtiu, sucesso no momento, é música do dia aqui no nosso café. Ficou bacana, né, gente? Country Beat cantando com Rio Negro e Solimões. Apaixona muita gente. E você, claro que você vai ficar apaixonado. Sabe por quê? 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Já eu falo com ele, que já chegou chegando o nosso querido amigo Luiz. Não sai daí não, porque eu volto já. Em Divinópolis, aqui na Candidez, marcando 9 em ponto.
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1: Agora 9:02.
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1: Bom, já tô de volta. Bom dia, bom dia, bom dia!
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0: Alô, alô! Bom dia! Bom dia, minhas queridinhas maravilhosas, donas de casa, nos afazeres do lar. A dona de casa que não para, tá sempre ouvindo a gente. O dono de casa também, né? Porque hoje não tem coré-coré, não. É, tarefas divididas, muitos solteirões por aí, os bons vivãs da vida. Meu amigo Altair, bom dia, Altair. Bom dia.
1: Hoje eu gostaria que você mandasse um abraço especial para minha cunhada, que está completando mais um ano de vida.
0: Opa!
1: Graças a Deus.
0: Coisa boa.
1: E para o Gilberto Mecânico, que não perde o seu programa nem um dia. Ô, Marinha.
0: Ô, Marinha, cunhada do Altair. Aquele abraço carinhoso do Grupo Divinópolis de Comunicação. Parabéns, felicidades, muitos anos de vida. Ô Gilberto Mecânico, abraço pra você, meu irmão. Tudo de bom, felicidades. Ô Altair, passa aqui depois o nome da oficina, o endereço pra gente, né? A gente mandar... indicar pros amigos aí, se porventura precisar de um bom mecânico. Um mecânico que tá por perto é o Gilberto. Ô, a Elaine tá comigo no bairro Candidez. Obrigado, Elaine. A Sandra também chegando. Obrigado, bom dia na Vila das Roseiras. Heloísa no São Judas. Bom dia, Heloísa.
2: Opa, meu amigo, grande amigo Cláudio Kennedy. Bom dia pra
0: bom
2: você.
0: Bom dia.
2: Deus abençoe o seu dia, tá?
0: Amém, o seu também,
2: viu? Uma musiquinha, essa musiquinha antiga, vou pedir. Se tiver com o Papai de Belém, Amor Cigano.
0: Eita!
2: Se tiver, tá com uma, qualquer outra do Zé
0: Zé. Tá joia.
2: Tá bom, meu? Então, que ligado, é Papai de Belém.
0: Tá bom.
2: Um abraço pra você.
0: Abraço,
2: tá
0: Heloísa. Tá todos aí no São Judas. Ieda, na comunidade de Gamas, Nova Serrana. Nilda, no bairro Nova Holanda. O Regisson Leandro também tá chegando comigo. Luiz Antônio LP Pereira. Tadeu Nogueira. O Zé Carlos. Que audiência do nosso programa. A Márcia tá com o radinho ligado. Mandou uma foto linda, linda de um IP. E a Carla Faustino.
3: Bom dia, Cláudio Kennedy. É a Carla de São José. Não é porque eu não mando mensagem que eu não estou ligada. Grande abraço e beijo bonito para todos os ouvintes.
0: Ah, beijo bonito para você também. 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
4: 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E um grande abraço também para a Gisele, lá do bairro Afonso Pena, ali do Afonso Pena e a Jardim América. Um grande abraço para você, Gisele, que você continue nos prestigiando e sempre nos ouvindo. Ela sempre gosta de ouvir o seu programa. Um grande abraço para o Leonardo. Alô, Leonardo, aí do bairro Vale do Sol. Um grande abraço para você, que você também continue nos prestigiando sempre. E um grande abraço a todos os moradores aí do Vale do Sol. Para a Cristina. Alô, Cristina, aí do bairro Nossa Senhora de Lourdes. Um grande abraço para você, Cristina. Que você também continue se prestigiando sempre. É um grande prazer receber você lá. E um grande abraço a todos os moradores do bairro Nossa Senhora de Lourdes. E para Maria Helena. Alô, Maria Helena, de Carmo do Cajuru.
0: Um grande abraço
4: para você, Maria Helena. Um grande abraço a todos os ouvintes aqui desse programa maravilhoso que mora aí em Carmo do Cajuru. Um grande abraço a todos os clientes da Harmonia Enxovais.
0: Luiz, vamos abraçar também os economistas, né? 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
0: 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Parabéns a todos que estão com a rádio ligado para esse dia tão especial. Luiz, muito obrigado mais uma vez da sua participação, mas claro que a gente não pode, o pessoal está perguntando aqui, ô Luiz, cadê o WhatsApp? 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
0: 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Estamos aqui no nosso café.
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0: Tá chegando ela, a boiadeira, a Bela na Castela.

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0: juntou o Bruno, o Marrone, o Zeca Pagodinho naquela cerveja, naquela resenha, né? Achando aquela carninha, tomando uma, e falou, vamos gravar juntos. E claro que deu certo, né? De tanto eu amar você. Ficou bacana demais essa música pra você colocar na sua play. Coloca aí, vai. A Candidez FM toca.
1: Obrigado.
0: Que você gosta de ouvir. 9h24, bom dia. Esse é o nosso café.
1: Valeu, parabéns. Obrigado, Zeca. Prazer é nosso.
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0: Gente, vamos acertar o relógio aí com a hora 10. Agora 9h32. Bom dia, bom dia, bom dia.
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0: Ah, mas que delícia! Combinação perfeita, nosso café com música. Kênia tá comigo no Casa Nova. Radinho dela tá todo vapor. Obrigado, Kênia. Alô, alô, Sirlei. Bom dia, fala comigo, menina.
8: Bom dia, Cláudio Kennedy. Sou Sirlei do bairro Porto Velho. Gostaria de ouvir a música do padre Reginaldo Manzoca, participação da Fafá de Belém, A Tempestade Vai Passar. Quero oferecer para todos os meus amigos lá da Vida em Movimento, minha professora Meire. Bom dia, Cláudio Kent. Bom dia, Cláudio Kent. Sou Cilei do bairro Porto Velho. Gostaria de ouvir a música do Reginaldo Manzó, padre Reginaldo Manzó, a participação da Fafá de Belém. A Tempestade Vai Passar. Oferecer para toda a minha família, para todos os meus amigos lá da Vida em Movimento, minha professora Meire. E para para vocês e também da rádio. Que Deus abençoe vocês, viu?
0: Obrigado.
8: Coloca ela para mim. Eu adoro essa música. Minha família também adora essa música do Padre Ginaldo.
0: Tá joia, tá bom.
8: Eu escuto ele todos os dias na rádio.
0: Coisa
8: muito
0: boa.
8: Obrigado.
0: Obrigado,
8: obrigado,
0: obrigado. O Renatão do Santa Teresa tá desanimado, tá dizendo aqui, ó, o Cruzeiro deixou escapar ontem em casa, agora já era, nada. Vai lá na casa do inimigo, vai dar certo, hein? Vai pra cima, o Cruzeiro tá preparado. Bora pra cima do Mengão, hein? Adriane, como é que você tá, Adriane?
9: Bom dia, Cláudio Kennedy, tudo bem com você?
0: Graças a Deus.
9: Toca pra mim, se for possível, Jean Giovanni, convite de casamento. Se tiver sorteio, me coloca. Meu nome é Adriane Bárbara Alves, moro no bairro Jusa Fonseca.
0: Tá bom, Adriane, um abraço pra você. Ô, Adriane, hoje eu vou ficar devendo pra você essa música, até porque eu tenho tocado ela bastante, né? E a Dona Maria pediu uma do Jean Giovanni, não posso deixar de atender a Dona Maria. A espuma da cerveja do Jean Giovanni. A Nilda tá comigo no Nova Holanda, sempre ligadinha, costurando e ouvindo a gente. Emerson em Carmo, no Cajuru. Bom dia, Emerson. O Altair Vidraceiro continua comigo, Gilberto Mecânico, essa turma bacana. Meu amigo Antônio Marcos do Porto Velho, bom dia.
10: Bom dia, meu amigo Claudio Kennedy. Estamos aqui todas as manhãs curtindo seu programa, hein? Tomando aquele cafezinho e levantando pra vida, né? Que Deus nos abençoe hoje e sempre, viu?
0: Sempre.
10: Um abraço,
0: sempre, sempre, sempre. A Cristina tá comigo no Santo Antônio. Obrigado, Cristina. Alô, Oneida. Oneida tá no Planalto, toda, né, Oneida? Abraço pra você, vai pegar a carona na música do Jean Giovanni. E o Ferro Velho do Voo, o rádio tá ligado.
11: Ô, meu amigo Cláudio Kennedy, o melhor locutor da região. Como é que você está, meu amigo?
0: Obrigado, vou bem, obrigado. Espero que você também esteja, viu, vô?
11: Esse programa seu, viu, vou te falar coisa, é 1 milhão, viu? E gostaria que você mandasse um abraço aqui pra mim, pra minha esposa Juliana. Tá bom, Cláudio?
0: Tá bom, vô.
11: Fica com Deus, Deus abençoa, viu, sua vida.
0: Amém.
11: E da sua família também.
0: Você também. Cristina, tá comigo no Santo Antônio. Obrigado, viu, Cristina? Tá pedindo ali o Amadão Batista. Dando tempo, a gente passa pra você. Olha, na vida tem a vida, ela... Eu falei hoje no comecinho do nosso programa, né, que o tempo não é nosso, o tempo é de Deus, tudo nessa vida está emprestado, e quando a gente espera em Deus, ele age. Deixa ele agir, faça a sua parte, erga a cabeça, não desanima, não perca a sua fé, e sempre nas suas orações, peça a Deus para você nunca esmorecer na fé, nunca perder a sua fé, nunca fraquejar, porque com certeza, para mim, para você, para todos nós, ninguém é perfeito, todo mundo passa por problemas, por dificuldades, tem desafios, mas a tempestade sempre vai passar. Pode crer e acreditar. Cândidas, sempre perto de você, esse é o nosso Café com Música.

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6: Vamos acertar aqui, ó. 13 para as 10.
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6: Você pediu e a gente toca para matar a saudade. 1999, Caetano Veloso.
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0: Aí o Caetano Veloso gravado ao vivo para você matar saudade no finalzinho aqui do nosso programa, do nosso café. É café com música. Bom dia, bom dia, bom dia!
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0: Vamos aqui para o finalzinho, as participações de hoje no nosso Alô Alô. Quem está chegando comigo, fala, meu queridão.
1: Cláudio, bom dia. Aqui é o Geraldo, do bairro Niterói. Eu queria te pedir uma música para ver se podia rodar para mim. É Muralha da Solidão, com Lindomar Castilho. Oferecer para todas as mães do Brasil inteiro. Obrigado.
0: De nada, Geraldo. Andresa, no bairro São José, tá comigo. Obrigado, viu, Andresa? Vou pedir a produção para encontrar essa música para você, viu, Geraldo? Mas me pede amanhã mais cedinho, a gente passa para você. Adriana tá comigo no Danilo Passos. A Ângela tá no Santa Rosa. Romeu em Cachoeirinha. Ei, Romeu. Vou te contar, fica mandando aquelas coisinhas da roça aqui. Aí a boca vira um corno. Quem tá chegando comigo, o Ziel, tá com o rádio ligado. É, o Ziel tá falando do cabuloso, mas seu galo também, hein? Nossa! Não, mas o galo venceu, né? Ô, Silvio, fala comigo.
2: Bom dia, Claudinho, meu amigo, tudo bem com você?
0: Graças a Deus.
2: Passa aquela música pra mim do Alberto Miranda. Aquela que vai com Deus aqui do bairro Primavera, você veio do Primavera, viu?
0: Daqui a pouquinho eu vou com ele. Vou com ele, você vai ficar com ele, viu? E você está sempre curtindo a nossa programação nas cidades vizinhas, comunidades, nos sítios, nas fazendas. Sempre, sempre com o celular na palma da mão e a Candidez aí no seu coração. E o nosso Café com Música vai chegando na sequência final. Amanhã, às 7 da manhã, tem mais uma edição do nosso programa, logo depois do programa Pádua Fernandes. E lembrando que daqui a pouco tem Padre Reginaldo Manzotti, o programa Experiência de Deus. Esse programa que é transmitido pela Rádio Candidez FM e também a Divi FM, Grupo Divinópolis de Comunicação. Quem chegou aqui no finalzinho? Abraço pra Gisele. Olha, gente, devido a problemas técnicos, né, lá na TV Integração, não conseguimos contato com a Bruna Borges, né, que chegaria agora com os destaques do MG1. É, o pessoal ficou esperando o Café com Notícia, mas acabou não dando certo. Isso acontece, né? Por mais que a tecnologia está aí, acontece esses imprevistos. Porque, na verdade, tudo falha nessa vida, né? Perfeito é só Deus, meu amigo, minha amiga. E tá pintando, então, pra nossa amiga ouvinte que pediu. No Café tem Roberta Miranda. Aumenta o volume aí, vai. 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

0: Roberta Miranda, no finalzinho do nosso Café com Música. E a canção Vá com Deus, eu tô indo com ele, bom dia!
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0: Gente, não dá tempo de mais nada, obrigado você pelo carinho da audiência, você que ficou comigo até agora, tá bom? Se não deu tempo de passar em sua música, amanhã o nosso encontro a partir das 7 horas, tá bom? Fiquem todos com Deus, tô indo com ele, deixando para você esse programa maravilhoso que acontece a partir de agora, 10 horas, com o Padre Reginaldo Manzotti, Experiência de Deus. 11 horas, você vai ficar sabendo tudo do futebol, o que aconteceu, o que rolou ontem à noite, uma noite onde o Galão da Massa venceu, o Cruzeirão empatou com o Mengão. Agora vai lá pro Rio de Janeiro, mas vai dar certo. E também outros destaques do futebol de Minas, do Brasil e do mundo, porque é a turma do Furacão. Ricardo Garrafa chega chegando. Valeu, valeu demais. E lembrando que ele continua na tarde show da Candidez, só até as 3, né? Porque depois ele abre espaço para ela entrar. Chega chegando. Ousadia e simpatia, vem aí Alzira Ribeiro, 3 da tarde. Continue com a gente da Candidez FM. E amanhã, 7 da manhã, se Deus assim permitir, estaremos juntos em mais uma edição do nosso Café com Música. Valeu, valeu demais. Tchau, tchau, gente. Ah! Só pra variar, não me abandona, não.
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0: Louvado seja nosso Senhor Jesus Cristo, para sempre seja louvado. Queridos irmãos e irmãs, hoje, quinta-feira, quinta eucarística, e vamos juntos pedir a Jesus sacramentado que derrame sobre nós as suas bênçãos e suas graças. Repita comigo. Graças e louvores se deem a todo momento ao Santíssimo e Diviníssimo Sacramento. Nós estamos no quarto dia da novena de São Roque e hoje também é dia de Santa Dulce dos Pobres. Minha saudação a todo o povo da Bahia, mas Santa Dulce dos Pobres, que é de todo o Brasil e de toda a Igreja. Filhos amados, eu saúdo a todos pela Rádio Evangelizar, de onde tudo começa. As rádios irmãs, cujos nomes cito neste momento.
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0: Saúdo a você pela TV Evangelizar, sinal digital em todo o país, em várias cidades, canal aberto. Pelo YouTube, Padre Manzotti Oficial. Pelos aplicativos da Associação Evangelizar é Preciso e todas as plataformas digitais. Filhos amados, povo querido, nós estamos no mês de agosto, comunidades vocacionais, encontro, testemunho e missão. Santa Dulce dos Pobres, rogai por nós. Vamos juntos, filhos e filhas, em nome do Pai, do Filho e do Espírito Santo. Amém. Naquele tempo, Pedro aproximou-se de Jesus e perguntou: Senhor, quantas vezes devo perdoar meu irmão que pecar contra mim? Até 7 vezes? Jesus respondeu: não te digo até 7 vezes, mas até 70 vezes 7. Porque o reino dos céus é como um rei que resolveu acertar as contas com seus empregados. Quando começou o acerto, trouxeram-lhe um que lhe devia uma enorme fortuna. Como o empregado não tivesse com que pagar, o patrão mandou que fosse que pagasse, vendido como escravo, junto com a mulher, os filhos e tudo que possuía, para que pagasse a dívida. O empregado, porém, caiu aos pés do patrão e, prostrado, suplicava: dá-me um prazo e eu te pagarei tudo. Diante disso, o patrão teve compaixão, soltou o empregado e perdoou-lhe a dívida. Ao sair dali, aquele empregado encontrou um dos seus companheiros que lhe devia apenas 100 moedas. Ele o agarrou e começou a sufocá-lo, dizendo: paga o que me deves. O companheiro caiu aos pés e suplicava: dá-me um prazo e eu te pagarei. Mas o empregado não quis saber disso. Saiu e mandou jogá-lo na prisão até que pagasse tudo o que devia. Vendo o que havia acontecido, os outros empregados ficaram muito tristes. Procuraram o patrão e lhe contaram tudo. Então, o patrão mandou chamá-lo e lhe disse: empregado perverso, eu te perdoei toda a tua dívida, porque tu me suplicaste. Não devias tu também ter compaixão do teu companheiro, como eu tive compaixão de ti? O patrão indignou-se e mandou entregar aquele empregado aos torturadores. É assim que o Pai que está nos céus fará convosco, se cada um não perdoar de coração o seu irmão. Ao terminar o discurso, Jesus deixou a Galiléia e foi para o território da Judéia, além Jordão. É assim que o Pai que está nos céus fará convosco, se cada um não perdoar de coração o seu irmão. Pedro pergunta a Jesus, achando que ele já tinha estendido bastante, até 7 vezes.

0: passado,
1: trauma que você carrega,
0: vi meus pés,
1: alguém que lhe fez mal, traga esta pessoa diante de você. E como um eco, como um
2: quando você foi humilhado, Deus, humilhada,
1: dai-me, Senhor, a graça de perdoar esta pessoa. Se você se sentiu abandonado, abandonada, dai-me, Senhor, a graça de perdoar esta pessoa. De alguém que se fazia de amigo e virou as costas, puxou teu tapete, quis o teu lugar, levantou calúnias contra você. Repita, dai-me, Senhor, a graça de perdoar esta pessoa. É o começo da cura. É o começo da cura. Mesmo que você tenha dito, forçado, como as pessoas dizem, não é de coração, mas é uma decisão. Eu quero perdoar. E com o tempo, o perdão acontece. Senhor, hoje é quinta eucarística e nós queremos colocar todos os que se afiam às nossas orações, todos aqueles que estão doentes, passando por tribulação, pessoas que estão lutando contra o câncer, contra a depressão, contra o vício. Jesus Eucarístico, eu creio, adoro, espero e amo-vos. Peço-vos perdão pelos que não creem, não adoram, não esperam e não vos amam. Eu creio, Senhor, dai-me essa graça de perdoar e de me libertar de todas as amarras do meu passado. E no meu presente, Senhor, eu espero esta cura. Eu espero esta cura que estou pedindo, esta ferida por intercessão de São Roque, que não cicatriza. Esta doença que não sara, por intercessão de São Roque, que obtenha a recuperação do corpo e da alma. Curai minhas feridas interiores, Senhor. Curai minhas feridas interiores. Nós só começamos o programa. Eu vou para o intervalo, eu volto já. Volte comigo, partilha de vida, leitura orante. Voltamos já.

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0: Santa Dulce dos Pobres. Inclusive tem uma linda música de Santa Dulce. O nome dela é Santa Dulce Lopes Pontes Virgem. Santa Dulce assim dizia: se Deus viesse à nossa porta, como seria recebido? Aquele que bate à nossa porta em busca de conforto para a sua dor, para o seu sofrimento, é um outro Cristo que nos procura. Repito, se Deus viesse à nossa porta, como seria recebido? Aquele que bate à nossa porta em busca de conforto para a sua dor, para o seu sofrimento, é um outro Cristo que nos procura. Santa Dulce dos Pobres, o anjo bom da Bahia, também conhecida assim, que tinha como lema amar e servir, nasceu no dia 26 de maio de 1914, na freguesia de Santo Antônio, além do Carmo, em Salvador. Segunda filha de um cirurgião dentista, Augusto, Dona Dulce, foi batizada com o nome de Maria Rita. Era uma menina alegre, adorava brincar de boneca, empinar a raia, tinha especial predileção pelo futebol, era torcedora do Esporte Clube Ipiranga, time da classe operária, dos excluídos da sociedade. Aos 7 anos ficou órfão de sua mãe, falecida com apenas 26 anos. No ano seguinte, junto com seus irmãos, fez a primeira comunhão na igreja de Santo Antônio, além do Carmo. Aos 13 anos, graças à influência de sua família e de seu senso de justiça, ela começou a acolher mendigos e doentes em sua casa, transformando sua casa, com 13 anos, em um centro de atendimento, que ficou conhecido como Portaria de São Francisco. Foi visitar sua tia na periferia da cidade, onde moravam os pobres, e começou a manifestar o desejo de ser religiosa. Após o magistério, entrou na congregação das Irmãs Missionárias da Imaculada Conceição, recebeu o nome de Irmã Dulce. A primeira missão foi ensinar em um colégio mantido pela congregação, mas o seu coração estava voltado aos pobres. Em 1935, começou a assistência à comunidade dos pobres de Alagados, conjunto de palafitas no bairro Itapajipe. Foi quando criou a União Operária São Francisco, depois Círculo Operário da Bahia, Colégio Santo Antônio. Sem ter onde levar os seus 70 doentes, pediu autorização para a superiora para abrigá-los no galinheiro, ao lado do convento de Santo Antônio. Foi aonde surgiu o Hospital da Bahia. As obras da Irmã Dulce abrigam mais 100% do SUS. Inúmeros doentes são atendidos. Santa Dulce dos Pobres, rogai por nós. Santa Dulce dos Pobres, rogai por nós. Amém. Filha de Deus, que a paz de Jesus esteja com você.
1: Abençoa, Padre.
0: Bom Deus dia. Abençoe, filha. Deus abençoe. Você fala de onde?
1: Eu falo de algum lugar do estado de São Paulo, padre.
0: Tá bom, do estado de São Paulo. O que está acontecendo, filha?
1: Eu preciso de um aconselhamento, padre.
0: Então que o Divino Espírito Santo nos ilumine. Vamos lá.
1: Amém. Padre, eu vou contar minha história um pouco rápido para o senhor. Eu fui casada com o pai da minha filha em 2010. Fiquei 2 anos casada, separei. Ele me agrediu com ela, no colo. Aí eu tô nervosa, desculpa, padre.
0: Se acalma, respira, respira e vamos lá. Ele te agrediu e aí?
1: Ele agrediu, eu acabei me separando e vivi 2 anos com ela, só eu e ela. 2 anos depois conheci meu marido atual e a gente Deus até hoje, graças a Deus. Bem, é um homem de Deus.
0: Tá.
1: Tive mais dois filhos com o meu marido atual.
0: Certo.
1: E no decorrer do tempo, a minha filha foi crescendo, essa mais velha que eu tive do primeiro relacionamento. Ela foi sempre obedecendo, né? A gente em casa. Só que numa época em que ela estava com 8 anos, mais ou menos, o pai dela falou pra ela que não era pra ela obedecer o padrasto, o meu marido atual.
0: Tá.
1: Então, desde os 8 anos pra cá, ela, tipo, fica discordando com tudo. E hoje, padre, ela tá com 15 anos.
0: É.
1: E, tipo, não me escuta, não me obedece, sai, tá passando a madrugada inteira na rua. Não sei o que ela tá usando. Chega bêbada em casa.
0: Entendo, filha. Acolhe a sua dor.
1: Falando palavrões. Não sei quem estava, que tipo de amizade. Chega para entrar em casa, pula um muro.
0: Tá.
1: E, tipo, não quer obedecer ordens. Ontem mesmo, acabei tomando o telefone dela, com 15 anos.
0: Como é? Fez o quê?
1: Tomei o celular dela.
0: Sim, tem que tomar. Ela é de menor. Ela é responsável, só que eu já vou cortar. Sua e do pai. O pai dela tem responsabilidade sobre ela. Ele não pode se eximir. Ele deixou de ser seu marido, mas não deixou de ser o pai da sua filha. E tem muita responsabilidade sobre sua filha.
1: E eu entrei em contato com ele, que eu pedi ajuda. Ele falou para mim assim, se vira, você cuida dela sozinha e se vira, eu não quero. Até cheguei ao ponto de falar para ele assim, leva ela para morar com você um tempo para ver se ela muda, né? Me ajuda. Ele falou não, que ele não queria ela com ele. E tipo, dessa época para cá, padre, ela não me obedece, não obedece meu esposo atual, que é o padrasto.
0: Sim.
1: Que cuida dela desde os 3 anos de vida.
0: Sim, eu entendo. Pai não é o que põe na vida, quem põe no mundo. Pai é quem cuida, né? Pai é quem zela.
1: Sim. Eu queria te pedir um aconselhamento, padre. O que eu faço? Ela já desejou eu ir para o serviço à minha morte?
0: Filha, isso é da boca para fora. Ela está numa fase rebelde. Ela está numa fase rebelde. O que você não pode é mostrar fraqueza. Você tem que ser firme. Ao mesmo tempo que você tem que ser firme com ela e estabelecer princípios. Por exemplo, morar na minha casa, você é de menor, você tem hora para chegar. E você não pode, porque ela foi criada sem pai. Não, ela teve amor. Você não pode ceder. Fez bem ter tirado o seu...

0: Claro, nunca expulsar de casa. Filha, escutou?
1: Escutei.
0: Nunca expulsar de casa. Mas em virtude dos outros teus filhos, você precisa impor limites nela.
1: Igual ela sai, padre. Ela pula o muro e sai. Eu falo que não pode, não dê permissão. Ela pula o muro, coloca a roupa de meu bolso e sai. Troca na casa do meu colega e vai. Foi o que ela fez e ela está fazendo. Isso dói, padre.
0: Eu imagino. Vamos colocar em oração. Mas você vai ter que passar por essa tempestade. Vai, ela é passageira. Ela vai amansar de novo. Vamos rezar, pedir a Deus que toque nela. Mas eu volto mais uma vez a dizer, chame a responsabilidade do pai dela. Eu vou para o intervalo, eu volto já.
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Hoje, Santa Dulce dos Pobres, mais uma frase lapidar. No coração de cada homem, por mais violento que seja, há sempre uma semente de amor.

0: prestes a brotar. Muito válido até para o atendimento que eu fiz. É, Santa Dulce disse isso. No coração do homem, por mais violento que seja, há sempre uma semente de amor prestes a brotar. Que não desistamos dos filhos, mesmo e necessariamente tendo o pulso forte, mas sempre com amor. Deus abençoe. Filhos amados, povo querido, escute o que as pessoas têm dito sobre a leitura orante. Escute.
1: Eu sou a Márcia, de Limeira. Te assisto pela Rádio Magnífica e pela TV Evangelizar Digital. Sou associada, fiel, recebo mensalmente a visita da Capela de Jesus das Santas Amém. Chagas, que é uma bênção na minha vida. Quero falar sobre a leitura de Jó. A cada capítulo, às vezes, eu falava para mim mesmo, acho que sou um pouco de Jó. Principalmente na paciência. Nunca fui de reclamar e blasfemar diante de Deus, diante das dificuldades. Mas o dia que aquela Maria Aparecida partilhou que achava uma árvore que só deu frutos mal por ter gerado filhos de portabilidade especiais. Entendi. Padre Reginaldo, diante dessa partilha, eu fiquei emocionada, muito comovida com as palavras dela.
0: Eu também,
1: e ali eu
0: Márcia.
1: Percebi que diante de toda a situação que minha família vem passando com a enfermidade de câncer na família, outras enfermidades, dificuldades também que toda a família tem, nem todas as famílias são perfeitas, mas claro. Eu louvo e agradeço pela que eu tenho. Então eu pensei, tenho que louvar e agradecer Sem cada dúvida. Vez mais a Deus por ter me dado o dom de ser mãe. E Amém. Deus não me deu família perfeita. Mas isso não é nada comparado ao sofrimento de tantas famílias.
0: Verdade.
1: Obrigado, padre. Fica com Deus. Um abraço.
0: Deus abençoe, Márcia. Muito válida a sua partilha. Meu abraço, Márcia de Limeira. Estive aí, foi um evento maravilhoso no Limeirão. Acompanha pela TV Parabólica, mas lá tem a Rádio Magnífica FM. E ela falou do inabalável, falou de Jó. Por isso, eu falo para você, adquira o livro. Se você quer uma releitura do livro de Jó, está aí o livro em todas as livrarias do Brasil. Você adquire, lê, dê de presente para as pessoas. Se escutou a história da Márcia, que lembrou de uma outra que disse que ela só deu fruto ruim. Como entender o sofrimento humano? O livro inabalável, com fé, a tempestade vai passar. Bíblia aberta, cartilha de oração. E hoje nós vamos para a leitura orante. 2 Coríntios, capítulo 4, versículo 1. Vamos lá. Deus, na sua misericórdia, nos deu esta tarefa. E é por isso que nunca ficamos desanimados. Imagina entender a própria vida assim. Deus nos deu uma missão. Falando de família, falando de problemas, de até desobediência dos filhos, que dá vontade de pôr para fora. Tá louco, não aguento mais. Pensando nas pessoas que às vezes se entregam ao alcoolismo, às drogas, não aguento mais. Veja como Paulo enfrenta a missão que ele recebeu. Deus, na sua misericórdia, nos deu essa tarefa. Por isso, nunca ficamos desanimados. Então se anime, mulher. Se anime, homem. Se anime. Deus é misericordioso. Nós rejeitamos tudo que é feito escondido e tudo que é vergonhoso. Não agimos de má fé, nem falsidade, nem falsificamos a mensagem de Deus. Pelo contrário, agimos sempre abertamente de acordo com a verdade. E assim as pessoas têm uma boa impressão de nós que vivemos na presença de Deus. Porque se o evangelho que anunciamos está escondido somente para os que estão se perdendo. Eles não querem, não podem crer, pois o Deus deste mundo conservou a mente deles na escuridão. Explica, Padre, ajuda. Quando nós desviamos o nosso pensamento de Deus, nós saímos da luz. Quando nós desviamos dos valores cristãos, os valores divinos, acredite, uma escuridão toma conta da nossa cabeça e nós perdemos a noção do certo e do errado, do bom e do mal, do honesto, do desonesto. Sim, vai se perdendo os valores e mergulhamos numa escuridão. Hoje o mundo está na escuridão porque se afastou de Deus. Continue. Ele não os deixa ver a luz que brilha sobre ele. A luz que vem da boa notícia a respeito da glória de Cristo, o qual mostra como Deus realmente é. Pois nós não anunciamos a nós mesmos, continua Paulo. Nós anunciamos Jesus Cristo como Senhor. E nós como servos, por causa de Jesus, o Senhor que disse que da escuridão brilhe a luz. Dai-nos esta luz, Senhor. Dai-nos esta luz, Senhor. Hoje eu paro por aqui e vamos pensar nesses dois aspectos da vida. A escuridão, que às vezes vai tomando conta da nossa mente, vai turvando, embaçando o nosso olhar. A escuridão faz isso. Todos os gatos são pardos. Por quê? Porque não se distingue. Sim, filho. É hora de pedir a luz. Como a filha de Deus que partilhou comigo, não sabe o que fazer com uma filha rebelde, aos 15 anos, que pega roupa, pula o muro. Sim, é uma fase, mas é difícil passar por isso. Quando não há obediência, então agora, se você, não estou falando necessariamente neste caso da mulher, mas se você estiver em meio a uma indecisão na sua vida, peça, Senhor, me ilumina, Senhor, clarei meu pensamento, clarei os meus sentimentos, clarei, Senhor, o meu querer, clarei, Senhor, o meu buscar. Eu sou da luz, eu sou de Jesus, vai dizendo isso. Dissipe as trevas da minha vida, dissipe a escuridão no meu querer. Senhor, a luz é Jesus Cristo, então traga-me esta luz. A luz é Jesus Cristo, que brilhe em minha mente e dentro de mim. Traga-me esta luz, Senhor. Jesus Cristo é minha luz. Eu vou para o intervalo e eu volto já. Eu convido você a retomar mais uma vez, lembrando que essa leitura orante, às 20 horas, 8 horas da noite, é colocada no YouTube Padre Manzotti. E você pode pegar a leitura orante do dia. Se acostume com isso. Inclusive, se inscreva no YouTube Padre Manzotti Oficial. Eu volto já.
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5: Dez e trinta e sete.

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0: Santa Dulce dos Pobres dizia: a obra de Deus, escute isso. E quando eu leio isso, eu lembro da obra Evangelizar é Preciso. Mas volto à citação de Santa Dulce: a obra de Deus não se interrompe, porque Ele, Deus, não permite. Se foi Deus quem construiu o hospital porque haveria de sofrer interrupção, eu nada fiz, porque nada sou. Quem faz tudo é Deus. Nunca se esqueça disso. Vou repetir em partes. Obra de Deus não se interrompe, porque Ele, Deus, não permite. Eu nada fiz, porque nada sou. Quem faz tudo é Deus. Nunca se esqueça disso. Quem faz tudo é Deus. Leva para a tua vida. Quando você vai dizer: eu já fiz de tudo. Já preguei muitas vezes sobre isso. Eu já fiz de tudo. Tá bom, não fez não. Quem faz tudo é Deus. Nós fazemos o possível. Quem faz tudo é Deus. 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Rafael, que a paz de Jesus esteja com você, Rafael.
1: Amém, padre.
0: Deus abençoe. De onde você fala, Rafael?
1: Eu falo de Anaí, Paraná.
0: Anaí, Paraná. Fica perto da onde, filho? Eu sou paranaense e não sei onde... me ajuda a me localizar.
1: Fica 50 quilômetros de Cascavel.
0: Ah, tá certo, já me localizei. E como é que você me acompanha em Anaí?
1: Eu escuto pela rádio Vale Verde FM de Jesuítas e Assis Chateaubriand.
0: Meu abraço, diga lá, Rafael.
1: Então, padre, eu queria contar uma graça que a minha mãe recebeu.
0: Sim.
1: Ela cuidou do meu avô até o último dia de vida dele.
0: Sim.
1: Ele teve um câncer e essa dificuldade acabou pegando na minha mãe, sabe? E ela entrou em depressão forte, remédio muito forte.
0: Sim.
1: Até que um primo nosso falou pra minha mãe: ó, dona Judite, escuta o padre Reginaldo. E isso foi lá em 2010, 2011.
0: Sim.
1: E ela acompanhando o senhor, padre, água benta, ela não perdia um programa do senhor.
0: Certo.
1: Né? E não perde até hoje, a gente é associado.
0: Opa, todo. Obrigado por serem associados.
1: Amém. Então, e hoje, graças a Deus, ela está muito bem.
0: Como é que é o nome da mãe?
1: Judite Rodrigues.
0: Judite Rodrigues. Meu abraço, e... dona Judite Rodrigues, que Deus abençoe a senhora.
1: É, e ela sarou e ela vai mais o pai para a roça.
0: Opa, ainda é, vago a roça.
1: Dele. Vai, ela carrega água por
0: boia fria.
1: Não, ele cuida de uma fazenda aqui.
0: Não, ela carrega água para quem?
1: O meu pai, José.
0: Ah, tá, entendi. Quantos anos ela tem?
1: Ela tem 63 anos.
0: Ah, é nova, nova toda, louvado seja Deus. Mas diga comigo, graça recebida?
1: É, graça testemunhada.
0: Toca o sino, sacristão. Quer deixar alguém em oração, Rafael?
1: Sim, algumas pessoas, cara.
0: Diga o nome.
1: É, minha mãe, Judite, né?
0: Sim, já está aqui.
1: Meu pai, José, que é um homem de muita fé, padre.
0: Opa, que bom.
1: Essa semana ele quase ficou cego, mas graças a Deus está tudo bem.
0: Que bom. Quem mais?
1: A minha esposa, Débora.
0: Pois não.
1: A gente vai casar dia 5 de setembro, padre.
0: Toca o sino, sacristão. Agora fiquei feliz, hein? Quantos anos vocês estavam morando juntos?
1: A gente começou a morar junto esse ano que a gente casou no civil.
0: É. Mas agora vai completar casando na igreja.
1: Isso,
0: agora achei bonito.
1: Agora tá certo, né, pai?
0: É, agora tá no caminho certo. Mais alguém, meu filho?
1: É, William.
0: Tá.
1: É, Silvinha.
0: Pois não.
1: Que os dois vão ser os padrinhos nossos, casamento.
0: Tá certo.
1: É, Isaías.
0: Certo.
1: Andressa.
0: Certo.
1: Lívia.
0: Tá.
1: E a Eloá.
0: Que Deus abençoe Rafael de Anaí, Paraná, pela Rádio Vale Verde FM de Assis Chateaubriand, arcebispo Dom José Mário Angonese, da Arquidiocese de Cascavel. Escute esse testemunho, povo de Deus, escute lá.
2: A sua bênção, padre, sou uma filha de Deus aqui do estado do Ceará. E hoje vim compartilhar uma bênção que recebi na novena do perdão. Eu iniciei a novena do perdão com uma mágoa muito grande do meu marido por algo que ele me falou, por palavras que me magoaram em 2025. Foi um ano muito atribulado para o nosso casamento. Eu tinha uma mágoa muito grande dele. Eu pedia perdão a Deus, mas eu não conseguia perdoar ele. E eu iniciei a novena do perdão com muita fé que eu ia conseguir. E, padre, pela graça do Senhor, Deus, com 3 dias eu falei com meu marido. E eu perdoei ele por tudo que ele tinha falado para mim. E hoje, graças a Deus, eu não sinto mais mágoa dele. E eu perdoei, padre. Muito obrigada por entrar na nossa casa, padre. E graça alcançada é graça testemunhada. Toca o sino, sacristão.
0: Deus abençoe, filha. Deus abençoe, filha de Deus, de algum lugar do Ceará. Olha que coisa boa, gente. Hoje nós falávamos e começávamos sobre o perdão. Tá aí, ó. Quantas vezes devo perdoar? Sempre. Mágoa não leva a lugar nenhum. Põe isso no teu coração, filho. Não carrega esse veneno com você. Quem carrega mágoa, ressentimento, sendo bem sincero, é todo dia tomando uma colherinha homeopática de veneno. Você quer se envenenar? Guarde mágoa. Mas, padre, o que a gente faz? Perdoa! Mas eu não tenho vontade. Perdoa! Até as pessoas ruins que vêm na vida, você tem que dizer assim, Senhor, que essa pessoa seja feliz. Ué, padre, mas por quê? Filha, pensa assim, filho, se ela for feliz, ela larga do meu pé. É, pede a bênção para os que te querem mal. Eu vou para o intervalo, eu volto já. Volte comigo em plena novena de São Roque. Voltamos já.
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9: 10:52.

E como fiz todo momento, Santa Dulce dizia: o que fazer para mudar o mundo? Amar. O amor pode sim vencer o egoísmo. Repito: o que fazer para mudar o mundo? Amar. O amor pode sim vencer o mundo. Santa Dulce dos Pobres. Amém. Hoje é aniversário de Dom Carlos Henrique da Silva Oliveira, da Diocese de Tocantinópolis, Tocantins. Dom Heraldo, Bispo da Silva, da Diocese de Patos, Paraíba. Rádio Cultura FM, Primavera do Oeste, Mato Grosso. Espacial FM, Pará de Minas, Minas Gerais. Geração FM, Salto do Jacuí, Rio Grande do Sul. Liderança FM, Mombaça, Ceará. Nova Voz FM, Fartura, São Paulo. Vera Cruz FM, Corderópolis, São Paulo. 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Vai ser dia 22 na Escola Católica da Santa Cruz Sagrada, das 8 às 5 da tarde. Também as inscrições: www.camarotetickets.com. Portanto, toca a corneta, sacristão. 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Espero por vocês, né? A Escola Católica Cruz Sagrada. Filhos amados, povo de Deus querido, lembrando, já anuncio para você montar a sua caravana, para você organizar. Nós teremos a Festa de Jesus das Santas Chagas, dia 21 e 27 de setembro. Parece longe, mas está aí, gente. Organize ônibus, caravanas e vamos juntos. Dia 21 e 27 de setembro, Festa de Jesus das Santas Chagas. É a semana inteira, do dia 21 a 27. E também, não posso deixar de lembrar para o povo se organizar, nós teremos o Evangelizar é Preciso Fortaleza, dia 31 de outubro, inabalável. Este é o tema. 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Adquira as camisetas oficiais. Já estão disponíveis nas lojas Casa Pio em Fortaleza e região metropolitana. A camiseta está linda, inabalável. Com fé, a tempestade vai passar. Já tem nas lojas Casa Pio. E será 31 de outubro. Amém, amém. E agora, filhos, filhas, vamos à novena de São Roque. Quarto dia. Ó Deus, por intercessão de São Roque, curai as feridas do corpo, curai as feridas da alma. Ó Deus, por intercessão de São Roque, curai as feridas do corpo, curai as feridas da alma. São Roque, vós que não tivestes medo de se dedicar de corpo e alma aos cuidados dos doentes, e como prova de vossa fé e confiança, contraístes a doença, mas Deus não o abandonou. Deus o alimentou e de um modo milagroso também o curou. São Roque, nesta novena,
pedimos: protegei contra as doenças infecciosas, livrai-nos do contágio, livrai-nos das feridas abertas, físicas, emocionais, espirituais. São Roque, nesta novena, eu peço de modo especial, livrai-me desta enfermidade que agora vos apresento. Qual a enfermidade que você quer apresentar agora? Lembra, nós começamos dizendo, do corpo e da alma. Senhor, peço por intercessão de São Roque, pelos doentes dos hospitais, alívio das dores e dos sofrimentos. Eu me comprometo também a agir na caridade com aqueles que sofrem. São Roque, abençoai os médicos, fortalecei os enfermeiros, os intensivistas da UTI, os atendentes de hospitais, os voluntários e os cuidadores dos doentes. De modo especial, curai as feridas expostas e as doenças graves. Curai as feridas expostas e as doenças graves. Curai as feridas expostas e as doenças graves. São Roque, livrai-nos do mal. São Roque, livrai-nos das infecções. São Roque, rogai por nós. O Senhor esteja convosco. Ele está no meio de nós. Abençoai, Senhor, a água, a roupa dos enfermos, as fotos de família. Por intercessão de Nossa Senhora do Carmo, São Pio de Pietreutina, nos méritos das Santas Chagas, em nome do Pai, do Filho e do Espírito Santo. Amém. E eu termino com a música, o clipe inabalável. Evangelizar é preciso. 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

0: Opa, salve, salve, muito bom dia, são 11 horas mais 7 minutos, estamos chegando para mais uma edição do Bola na Rede, edição diária. Hoje é quinta-feira, dia 13 de agosto de 2026, 22 graus é a temperatura nesse momento no centro da cidade, a umidade relativa do ar na casa dos 45%.
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0: 11 horas 8 minutos. O Bola na Rede está no ar e chega com estes destaques.

0: Três jogos ontem pela Libertadores com três empates. Por 1-1 e na Sul-Americana, dois jogos com vitória dos visitantes. Em jogo equilibrado, o Cruzeiro empata com o Flamengo e vai buscar vaga fora de casa. Domingo é o Corinthians pelo Brasileiro, também fora de casa. E Arthur Jorge deve poupar jogadores. Atlético vence o Bragantino fora de casa e larga na frente do mata-mata da Sul-Americana. América tem novidades antes do clássico contra o Atlético pela Série B do Brasileirão. Pelo primeiro jogo da final do Mineiro Módulo 2, Democrata surpreende o Vila Nova em Nova Lima e sai na frente em busca do título. 11 horas, 9 minutos, estas e outras aqui no seu melhor programa esportivo.
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0: são 11 horas mais 10 minutos, quinta-feira. Estamos chegando para mais uma edição do Bola na Rede, edição diária. Daqui a pouquinho, todas as informações do jogo de ontem entre Cruzeiro e Flamengo. Daqui a pouco, todas as informações do jogo do Atlético ontem fora de casa contra o Bragantino. Vamos falar também do Mineiro Módulo 2, trazer todas as informações da Libertadores e também da Copa Sul-Americana. 998-69-5001, 998-69-5001, é canal aberto para você interagir comigo, mandar a sua mensagem de texto ou a sua mensagem de áudio de no máximo 30 segundos. 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

0: 11 horas 12 minutos, é hora de colocar em campo o nosso time. Bom dia, Rosca.
1: Bom dia, Garrafa. Bom dia, Garcia. Bom dia, Amaral. Bom dia, todos aqueles que estão ligados conosco. Olha, empate bom para o Cruzeiro e excelente para o Flamengo.
0: Bom dia, Garcia.
2: Bom dia, Ricardo Garrafa. Bom dia, turma. Na verdade, o Cruzeiro tinha que ganhar esse jogo. Seria fundamental a vitória no Mineirão, até pelo magro 1-0. Vai ser dureza aquele Maracanã. Tudo contra o Cabuloso, isso a gente já sabe, não é? Onde é a sede da CBF, onde é a sede da CBF. Mas o jogo continua em aberto.
0: Onze horas 13 minutos, vamos trazer então o placar esportivo de ontem. A bola que rolou pela Copa Libertadores da América, Palmeiras e Cerro Porteño empataram em 1-1, Platense e Coquimbo Unido também empataram em 1-1, mesmo resultado de Cruzeiro e Flamengo. Pela Copa Sul-Americana, o Tigre perdeu em casa para o Torque por 1-0, e o Bragantino em casa foi derrotado pelo Atlético pelo placar de 1-0. Na Supercopa da UEFA, o PSG venceu o Aston Villa pelo placar de 1-0. E o Garcia tem um recado para você.
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0: Fechou, Garcia. 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
1: 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Aqui, em absoluta primeira mão. Caiu mais um treinador.
0: Zubeldia
1: não aguentou a pressão. Zubeldia já não é mais o treineiro do Fluminense. Estão fazendo uma força danada, uma pressão para que o Fred, o Dom Fredon, o Fred centroavante,
0: mas vai ser
1: que está no sub-20, assuma.
2: E o Galo está de plantão, né? Qualquer coisa que o Barba pisar na bola aí.
0: Tem perigo, não.
2: Já tem o Zubeldia.
0: Já estão de bem com o Barba. O Barba tem conseguido aí. Aliás, o Flamengo e o Atlético, pós-Copa do Mundo, são os dois únicos invictos.
2: Mas quantas vezes o Galo empatou no Mineiro? Esse aqui machuca. O Zé Arnaldo ali estava aborrecido.
0: O Zubeldia caiu e o Fred deve assumir, mesmo porque essa volta do Fred ao Fluminense, a gente tem que lembrar que o Fred estava lá no Fortaleza. Aí o Fluminense foi lá, buscou o Fred está no sub-20 do Fluminense, mas já trouxe o Fred nesta expectativa. Deve sim ser, deve ser o Fred o novo treinador do Fluminense, sim senhor. 11 horas e 15 minutos, 16 minutos, 11:16 por aqui, 998-69-50-01. Copa Libertadores da América hoje, 7 horas da noite, tem Mirassol e LDU, 9:30 da noite. O Rosário Central vai enfrentar o Corinthians pela Copa Sul-Americana. Às 7 da noite tem Santos e Macará. Mesmo horário para Vasco e Olímpia. E às 9:30 da noite tem Cienciano e Botafogo. São os jogos de hoje da Copa Sul-Americana e da Copa Libertadores da América. Pela Libertadores tem o Corinthians e o Mirassol. E pela Sul-Americana, Santos, Vasco e o Botafogo. 11:17, o Rosca tem um recado para você.
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0: Torcedor do Atlético, porque sabe que vai pegar o América no final de semana. Tô aqui namorando a tabela da Copa Libertadores da América. E a primeira rodada, ninguém leva vantagem para casa e ninguém leva vantagem para fora de casa. Até agora, todos os jogos empatados.
1: Na Liberta?
0: Na Liberta, ó. Estudiantes, Universidade Católica, 1-1. Cruzeiro e Flamengo, 1-1. Palmeiras e Cerro Porteño, 1-1. Platense e Coquimbo Unido, 1-1. Fluminense, Independente e Rivadavia, 0-0.
1: Lembrando que quem manda o outro jogo agora em casa tem alguma vantagenzinha,
0: né? Tem a vantagem de jogar em casa, mas eu digo por resultado, ninguém fez resultado, ninguém.
1: Tudo empatado.
0: A expectativa de decisão por pênaltis aqui é enorme. A Copa Comebol já traz uma diferença, a Comebol Sul-Americana já traz uma diferença. O Boca jogando em casa venceu o Deportivo Recoleta por 3-1, leva uma grande vantagem para o jogo da volta fora de casa. Bolívar em São Paulo terminou 1-1, aqui não tem diferença. O Atlético ontem venceu o Bragantino por 1-0, também leva vantagem para o jogo da volta em casa. O Montevideo City Torque venceu o Tigre por 1-0 e vai levar a vantagem para o jogo em casa. Então aqui já tem aí os times com uma certa tranquilidade. São 11 horas mais 19 minutos. Hoje vai ser difícil levar o programa e ainda ficar até as 3 da tarde. Tossindo demais, mas demais e rouco. Ontem tivemos o primeiro jogo da final do Campeonato Mineiro Módulo 2. O jogo aconteceu no Castor Cifuentes em Nova Lima. Jogo das 7:30 da noite. E o Democrata venceu o Vila Nova pelo placar de 1-0 fora de casa. E leva para casa a decisão no próximo sábado, podendo empatar, que será o grande campeão do Módulo 2 do Campeonato Mineiro. A gente tem que lembrar que aqui os dois já estão no Módulo 1 do Campeonato Mineiro, temporada 2027. Rosca.
1: Olha, eu tive a oportunidade de ver os melhores lances ontem e realmente houve uma certa supremacia do Democrata Jacaré, mesmo jogando no Alçapão do Bonfim, que não é mais aquele Alçapão, né? Antigamente você ia jogar lá, principalmente clubes do interior, você sabia que a derrota era certa. Só faltava especificar se seria acachapante ou não. Hoje o Vila já não, o Leão já não urge como antigamente. Então 1-0 o Democrata Jacaré, que leva a vantagem de um empate na decisão em Sete Lagoas, filho meu.
0: Sábado, então, a decisão do Campeonato Mineiro do Módulo 2, jogo em Sete Lagoas, às 5 horas da tarde. Se eu ainda fosse corajoso, como eu já fui alguns anos atrás, gostasse de viajar, eu ia lá, porque é uma viagem tranquila, você passando por dentro aqui, Pará de Minas, Bicas, aí você já sai lá em Sete Lagoas.
1: Isso.
0: Eu fiz muito esse trecho na época que o Mineirão e o Independência estavam passando por reforma. A gente, para ir transmitir jogos de Cruzeiro e Atlético, a gente tinha que fazer esse caminho. Eu fiz muito esse caminho. É uma viagem tranquila, uma viagem gostosa. Mas
1: Não dá não.
0: Sai daqui para ir lá ver
1: não
0: jogo.
1: Dá não. Não dá não.
0: É complicado.
1: Não dá não.
0: Limpando a garganta aqui, porque hoje tá difícil. 11 horas e 21 minutos, vou falar para você da Baterias Neném, porque a Baterias Neném, você já sabe, tem quase 4 décadas de experiência. 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
8: Bom dia, turma. Considerações minhas, opiniões sobre o jogo de ontem. Um empate melhor do que derrota, com certeza. A falta que culminou no gol do Flamengo, achei um pouco duvidosa. Matheus Pereira, ele joga um jogo sim, um jogo não. Então, ontem foi o jogo que ele não quis jogar. Gerson, ontem, por incrível que pareça, fez diferença. E Wesley joga muito. Zé Lucas, então, nem se fala. O cara tem um excelente futebol, mas o gigante em campo ontem foi o Otávio. Cada defesa absurda. Eu gostei do jogo ontem do Cruzeiro. Achei um jogo bom e acho que tem capacidade, sim, de brigar por coisas grandes. Um Um abraço a todos, Raquel do Jardinópolis.

0: Você quer inovar a sua equipe esportiva? Contrate a Raquel.
1: Já eu falei
0: isso.
1: Eu
0: nunca vi um comentário tão centrado.
1: Tão ponderado.
0: Parabéns, Raquel. Você é melhor do que essas comentaristas da televisão, viu? Garrafa já está estudando um plano.
2: Ricardo Garrafa, turma do Bola na Rede. Ô, Ricardo, eu fiquei assustado ontem. Aquele mar azul. Eu falei, será que está tendo de tsunami no Mineirão? Em Minas Gerais? Oh, mas Minas Gerais não tem mar. Mas tem o Cruzeirão, o azul de Minas. É! Oi! É aquilo que nós estamos falando mesmo. O Gerson não está entregando aquilo que ele julgava no Flamengo. É, tá certo. É o Zé Ricardo do Niterói.
3: Bom dia, meus amigos. Bola na Rede. Aqui é o Ednilson do bairro Danilo Passos. É, o Galão da Massa demonstrou que tá vivo, hein? Vamos pra cima deles, Galão da Massa. E pela Copa do Brasil, descontado o Cruzeiro ano passado. Um abração para o Luciano lá no Santa Teresa e a Ercílio do Danilo Passos. É nóis, vamos pra cima deles, Galão da Massa.
4: Bom dia, minha amiga Rafa, amigos do Bola na Rede. O juiz daquele nível que apitou ontem, aquele argentino, nós temos aqui no Brasil, ué. Precisa daquilo ali, não. Eu não vou dizer que ele foi tendencioso, não, mas ele errou demais. Que, vou citar três exemplos. Aquele cartão do Mateuzinho tinha que ter sido expulso. Agora, aquele lance de pênalti também do zagueiro do Flamengo, fala que pegou na coxa primeiro. Eu queria saber o seguinte, se o lance fosse ao contrário, fosse na área do Cruzeiro, se ele daria falta ou não. E outra coisa, a reclamação do Arthur Jorge quanto ao gol do Flamengo. Vocês acham que foi falta no início da jogada que originou o gol do Flamengo? Valeu, um abraço a todos aí, valeu?
5: Bom dia, Ricardo Garrafa, seu Amaral, o Rosca, seu Garcia, tamo junto, viu? Bola da Rede, tamo junto, foi no sorteio aí, viu? Maria Rosário, Bailão Holanda.
6: Bom dia, turma Bola Rede, Rony, aqui do bairro Interlóis, estamos com vocês, tá bom? Olha, tudo bem. Superamos o Flamengo. Bom, agora vira a chave para o Campeonato Brasileiro. Domingo, diante do Corinthians, na Arena Taqueira. No placar, pode anotar aí, com certeza. 2-0 para o Cruzeiro. Me coloca no sorteio do almoço, Bar Fred. Deixa um bom, excelente fim de semana a todos.
7: Bom dia, boa noite. Tudo bem, Garcia, Rusca, Amaral?
8: Um abração para o Luciano.
7: Questão ontem, sábado, jogo do Cruzeiro. O Cruzeiro jogou bem. Só que na realidade, a gente tem que analisar aquele pênalti na mão lá. É o mesmo que aconteceu com o Cruzeiro e Mirassol. No Mirassol, a mesma coisa. Se você pegar o mesmo pênalti do Mirassol domingo retrasado, você analisando aí, o jogador do Flamengo foi pior que o do Cruzeiro. Já apitou, né? Foi brasileiro. E se você analisar outra coisa, o pênalti que foi em cima do Matheus Pereira, eles não deram, não. Então, isso pra nós, eu tô achando que isso aí é arrumado pro Flamengo. Mas o Cruzeiro vai ganhar lá dentro. Valeu! Bola na Rede, bom dia!
9: Pessoal, eu acho uma idiotice sem tamanho. Aquele negócio que eles fizeram lá, gastar dinheiro para fazer aquelas notas. Gente, que coisa idiota. Gastar dinheiro para fazer aquela bobagem. Será que aquele cara está preocupado com isso? Aquele treinador lá está preocupado com isso? Ele está nem aí não, senhor. Preocupa com isso não. Bobagem é o cara gastar dinheiro com isso.
1: Fernandinho hoje levantou com o astral alto, né, Fernandinho? Mas ele está sempre com um sorriso no rosto, sempre assim com o astral lá em cima. Coitada da Dona Maria, pra aguentar esse Fernando. Já vai pro céu sem carimbar o passaporte. Alô, amigos! Nossos sentimentos ao lado azul. Enquanto nós, alvinegros, honramos o nome de Minas com a nossa massa, como foi Bragança, por aqui ontem foi uma bagunça danada. Nem o Flamengo tirando o pé não deram conta. E praticamente nossos adeus a Libertadores. fazer o quê? Time que a torcida empurra o time só na hora que está ganhando, que deu para ver ontem, foi um silêncio danado, vendo o Flamengo classificado rumo às quartas. Domingo tem Gavião lá em São Paulo e quarta tem Urubu, com talheres, vinho e cerveja. Esperamos cardápio por lá. Seu André, o André Árabe, o André Castilho, também conhecido como André Castilho. Bom dia, gostaria de participar, tá participando, Júlio. Bom dia, Garrafa. Estou com fome, bora almoçar no Fred. Vai lá, Zé Carlos. Um abraço. Bom dia, me coloca no sorteio, tá no sorteio, a Rosimeire lá do Planalto. Bom dia, galera do esporte, quero participar, tá participando, é o Pablo Marques lá do Niterói. Meu amigo Antônio Marcos de Oliveira também tá por aqui lá do Porto Velho. Fala, Antônio.
10: Bom dia, amigos da Band, estamos aqui curtindo a resenha aí sempre, viu? Valeu, amigo. Gostaria de participar aí do almoço do Bar do Fred. Muito obrigado, um ótimo dia a todos.
1: Tá participando, meu amigo Antônio Marcos. Bom dia, com alegria sempre. Quero participar do sorteio do Bar do Fred. É a Maria Vitória do bairro Niterói. Tá participando, Maria Vitória. Beijo no seu coração. Bom dia, meus amigos. Que jogo ruim do Galo. Pelo menos trouxe o resultado. Agora o Cruzeiro vacilou, porque o Flamengo não jogou nada. Difícil no próximo ele não jogar também. Abraços, é o Marlúcio do Planalto. Bom dia, Garrafa. É brincadeira aquele juiz de ontem, no jogo do Cruzeiro, viu? Aquele lance do Pedro com o Fabrício Bruno. Depois saiu o empate do Flamengo. Aquela hora, o Mateuzinho mereceu sim ser expulso, na minha opinião. Mas o Cruzeiro foi prejudicado. Por mim, não foi falta no Pedro ali. Os dois foram dividir para ganhar a bola. Abraço, Garrafa. É o Josué de São João de Deus. Grande Josué. Quem mais está comigo por aqui? Fala, Garrafa. Falo. Fala você também, quem é?
11: Fala, Garrafa. Salve, salve. Bom dia. Todos os amigos aí do Bola na Rede. Deixa eu te falar, Garrafa. E o jogo de ontem, hein? Que jogo espetacular do Cruzeiro, hein? Cruzeiro, Flamengo. Que equipe do Flamengo também, hein? Você tá doido. Que elenco. Os dois melhores times do Brasil, hein? Em ação. 1-1, jogão lá e cá, né? Polêmico pra lá e pra cá. Tem como um reclamar nenhum outro, né? Teve lance de expulsão, teve pênalti que não foi dado, falta que não foi, que não existiu, que saiu gol. Mas é isso aí, Garrafa. Tamo junto, Deus abençoe. É o Juninho Estevari.
1: Valeu, Juninho! Depois tem que salvar o nome do Juninho aqui, porque não tem o nome dele salvo, não. Bom dia, Garrafa, beleza? Na escuta sempre. Abraço a todos. Marco Antônio, lá de São José dos Salgados. Ele e a dona Fátima ligado conosco. Eu acho da Rosimeire do Planalto, eu já mandei alô, né? O meu amigo Gelui Vilela também tá por aqui. Bom dia, paz e bem. Valeu, Gelui! Abraço, meu amigo. Bom dia, turma do Bola na Rede, Garrafa e companhia. Sobre o jogo de ontem. O Cruzeiro iniciou o jogo meio perdido e depois da parada o Arthur deu uma controlada na equipe. Cruzeiro foi bem, poderia ter aproveitado mais as chances que teve. Acho que vacilou no gol do Flamengo, falta de atenção na bola alçada na área. E com relação ao árbitro, acho que o lance do Mateuzinho poderia ter sido para expulsão. Falta no Pedro não existiu e os lances de pênalti que bateu na mão, acho que seria interpretativo. Os outros foram lance normal. É o Everton do Copacabana. Grande Everton. Valeu, meu brother. Quem mais está por aqui? Bom dia, Garrafa. Bom dia, pessoal. Garrafa, você acha que o Cruzeiro deve colocar o time reserva no domingo? Reserva não, viu, Rinaldo? Eu acho que deveria colocar um time alternativo. Para analisar o Gerson, tem que estar presente no estádio para ver o quanto ele movimenta, orienta. O cara é diferenciado. Agora, torcedor de sofá tem outra análise. Ah, e o Lino já está chegando lá na Ásia, hein? Entendi não, mas tá certo. Tá valendo. Entendi, foi nada. Eduardo José também tá por aqui. Fala, Eduardo.
12: Bom dia aí, amigos do Bola na Rede. Engraçado, hein? O cara falar aí que adeus Libertadores pro Cruzeiro. O que que está disputando? Ué, está disputando Libertadores? Não tô vendo essa Libertadores não, hein? E agora tá zoando que adeus, o jogo não acabou não. O jogo só acaba quando termina, tá bom? E vamos ver, né? se dentro de casa eles dá quando ganhar, porque acharam um gol no finalzinho ali na sorte, porque empatar com o Bragantino até uma hora daquela, que isso, é o Galo. Se eles falam que o Galo tem o tamanho que eles falam, tinha que ter ganhado menos 3-0, aí você tá doido.
13: Bom dia, Garrafa, bom dia, Garcia, bom dia, Orlando Rosca, e bom dia, Amaral. Aqui é o Luiz Carlos, do bairro Campina Verde. É, Garrafa, eu falei com você ontem que o Atlético quer trazer os 3 pontos de Bragança. O time não jogou bem, não, assim, não foi de encher os olhos, não, mas fiquei satisfeito. O time está melhorando, começou a ganhar fora, então eu estou satisfeito. E outra coisa, Garrafa, sempre você está errando o meu bairro, viu? Eu moro no Campina Verde, não é no Serra Verde, não. Mas não tem problema, não, Garrafa. E se puder, manda abraço, minhas queridas irmãs, Elane e Valéria. Obrigado e fiquem com Deus.
14: Bom dia, meus lindos. Se comparar a formação do Flamengo, um time bem formado, com o Cruzeiro, que não tem formação, o Cruzeiro jogou muito bem.
1: Tá certo, essa é minha amiga Elizabeth. Grande beijo no seu coração, viu, Elizabeth? Ô, Rosca, dá um recadinho.
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1: 11 horas e 40 minutos. Antes de eu trazer aqui as informações do Cruzeiro, deixa eu mandar um grande abraço aqui para Dona Maria do Carmo, tá ligada conosco. A Dona Maria do Carmo é cruzeirense, disse que não perde um bola na rede, edição diária, e disse que tá gostando do Cruzeiro, mas não acredita em título nesse ano. A Dona Maria é aquela que no dia de jogo ela põe a camisa do Cabuloso. 11h40, vamos falar então do Cabuloso. O Cruzeiro não conseguiu vencer o Flamengo ontem no Mineirão e vai decidir a vaga às quartas de final da Libertadores do Maracanã na próxima quarta-feira. O torcedor fez sua parte, bateu o recorde de público no novo Mineirão pela Libertadores. 60.046 torcedores estiveram presentes no Gigante da Pampulha. A renda bruta de ontem foi de R$ 5.009.250,50. O time é que mais uma vez não correspondeu no campo, não fez um jogo à altura do que o torcedor espera e só empatou com o Flamengo em 1-1. Kenny Arroyo fez um gol do Cruzeiro e Lucas Paquetá empatou para o Flamengo. No jogo da volta, na próxima quarta-feira no Maracanã, quem vencer fica com a vaga. E novo empate, a decisão será nos pênaltis. O técnico Arthur Jorge achou que o time sentiu dificuldades nos primeiros 15, 20 minutos de jogo, mas foi competitivo durante todo o restante.
16: Eu acho que essa análise é bem feita, tendo em conta aquilo que foi, sobretudo, o nosso melhor período, que coincidiu com a segunda metade, ou seja, até nós termos feito o gol, fomos uma equipa, de facto, competente e fomos muito competitivos durante os 90 minutos. Isso é muito verdade, fomos uma equipa que trabalhou imenso. Quero aproveitar, porque me parece justo, e esta primeira palavra ser para a nossa torcida. Gostei imenso de ver o estádio cheio, da forma como nos operaram no primeiro ao último minuto. Ajudaram imenso também, que é um que nós estivéssemos motivados e a lutar por eles. E dizer-lhe depois que, em termos de jogo, nós sentimos alguma dificuldade nos primeiros 15, 20 minutos. É verdade que esse momento foi mais difícil para nós, quando procuramos ajustar e conseguimos ter mais capacidade de anular o adversário, que joga bem, todos nós sabemos, uma equipa que joga muito bem, com grandes individualidades. E depois, ao intervalo, fizemos as correções necessárias para que a segunda parte fosse mais nossa, e onde conseguimos, de facto, tirar o Flamengo da zona de conforto, onde nós próprios nos tornámos também mais confortáveis, porque gostámos de ter bola também e fomos mais pacientes, fomos mais calmos também com bola, sem grandes precipitações. E acho que esse foi um período ótimo nosso do jogo, que resulta no golo e depois... Mas a nota é, de facto, a competitividade que a equipa apresentou durante todo o desafio.
1: Arthur Jorge continua conosco aqui no Bola na Rede, edição diária. Ele também disse que não vai mudar nada do que foi feito no jogo de ontem para o jogo da volta na próxima quarta-feira.
16: É termos e mantermos o mesmo comportamento, mantermos a mesma identidade. Eu Não mudei hoje nada daquilo que é a identidade da equipa, não vamos mudar seguramente quando jogarmos daqui a uma semana no Rio de Janeiro, porque sabemos que estes jogos se fazem e se decidem em duas partidas, onde é importante estar competitivos em cada uma delas. O resultado de empate leva-nos para um jogo de final, ou seja, onde não há outro resultado que não seja poder ganhar para possamos continuar esta nossa caminhada. Sabemos das dificuldades que são, mas também temos a certeza que do outro lado vai ser uma equipa que vai encontrar dificuldades por ter que enfrentar este Cruzeiro.
1: Palavras do técnico Arthur Jorge conosco aqui no Bola na Rede, edição diária. O dia de hoje é de descanso para o elenco. Amanhã os jogadores se reapresentam na Toca 2 e começam os trabalhos para os dois jogos fora de casa. Domingo, 7:30 da noite, o Cruzeiro encara o Corinthians em Itaquera pela 23ª rodada do Brasileiro. E na próxima quarta-feira vai enfrentar o Flamengo no Maracanã pelo jogo da volta das oitavas de final da Libertadores. Para este jogo de domingo, é bem possível que Arthur Jorge poupe alguns atletas, já que na quarta-feira tem jogo decisivo no Maracanã. Lucas Romero e Fagner, que não jogaram ontem por suspensão, voltam para o jogo do Maracanã e, consequentemente, devem jogar no domingo para não perder aí o ritmo de jogo. Matheus Henrique, que tomou o terceiro cartão amarelo no jogo de ontem e não poderá jogar contra o Flamengo, deve ser titular no domingo. E quem pode ser poupado é o meio-campista Gerson. O Cruzeiro treina amanhã e no sábado pela manhã na Toca 2. E depois do almoço de sábado na Toca, o elenco viaja em voo fretado para São Paulo. São dois jogos decisivos. Se vencer no domingo, o Cruzeiro entra, quem sabe, até na briga sonhando com o título, porque pode definitivamente ficar ali dentro do G4 da competição. E na quarta-feira é vencer fora de casa para continuar sonhando com o título da Libertadores. 11 horas 45 minutos, quando eu disse aí sobre o sonho do Campeonato Brasileiro, é porque é sonho, viu, gente? É, o Cruzeiro vencendo o Corinthians pode entrar aí no G4, dependendo do resultado do Fluminense, e continuar sonhando ainda, o que todo mundo sabe, quando você tem um incentivo é melhor do que não ter. Rosca, Cruzeiro e Flamengo ontem.
15: Já dizia o poeta antes de entrar nesse jogo, que você me chamou para comentar. Sonhar não custa nada. Acordei de um sonho tão real. Era tudo que eu queria. A minha fantasia era tudo que eu queria. Bom, jogo praticamente igual, mas não foi igualzinho, não. Houve, no início do primeiro tempo, o Cruzeiro um tanto quanto desligado no jogo e o Flamengo tomou as rédeas da partida. Depois o Cruzeiro melhorou. Após aquela parada, um salão técnica, outra salão para reidratação, só sei que ela acontece aos 22 minutos e 30 segundos de cada tempo. Bom, o Cruzeiro voltou melhor, primeiro tempo terminou, e 0-0, segundo tempo o Cruzeiro fez um gol, e aí o banco entrou em ação. Por quê? Os jogadores que entraram substituindo os pseudos titulares do Cruzeiro, não corresponderam como corresponderam os do Flamengo. Exemplo, a falta que uns dizem que existiu, outros dizem que não existiu, foi no Pedro que entrou no jogo, estava no banco. E quem fez o gol, Paquetá, também que entrou no jogo, substituindo os dois maiores vencedores do Flamengo, que é o Bruno Henrique e o Arrascaeta. Aí o jogo, 1-1, o jogo ficou em trocação lá e cá, os dois goleiros fizeram boas atuações. Então foi um jogo igual, esse placar de 1-1 dá ao Flamengo a vantagem de jogar por uma vantagem simples, por um placar simples, diferença de um gol no Maraca. Se houver empate, vai para os pênaltis. Agora, um fator altamente positivo para o Flamengo, que teremos em torno de 70 mil torcedores empurrando o Flamengo no Maracanã. O Cruzeiro perdeu uma grande oportunidade de ir para o Rio na quarta-feira que vem com uma vantagem. Ou estou errado, Garrafa?
0: Olha, perfeito. Não, ele é o último, porque depois ele ferra a gente. Mas não tem importância. O Cruzeiro tinha que ganhar o jogo. Isso é insofismável, isso é inegável. O Cruzeiro tinha que vencer a partida. Mas aí é outro departamento, o Flamengo tinha que deixar, né? Ele não vai deixar. Tem que combinar antes e tal. Porque lá, 70 mil flamenguistas, eu ainda brinquei aqui no início, né? Mas no fundo tem um fundo de verdade, né? Onde é a sede da CBF? Hã? Então, é uma missão quase impossível para o Cruzeiro. Quase que eu deixo... Quando eu falo quase é porque não é totalmente impossível. O Cruzeiro tem plenas condições. Gostei muito dos meninos que entraram. Achei até que não comprometer e tal. Mas o Lucas Silva no segundo tempo seria indispensável naquele jogo de ontem. E vamos torcer, né? Eu estava falando com o Rosca aqui, sabe a coisa mais linda que eu acho no futebol ultimamente? As torcidas mistas no Rio de Janeiro. As torcidas mistas, que maravilha, né? Vai. Tem que botar os mineiros. Se botar nós aí no Mineirão, nós já atleticamos, vamos arrebentar com os cruzeirenses. Os cruzeirenses, né? Então...
1: Não, mas é... Hoje um torcedor do Cruzeiro tomou 67 anos de cadeia por... ter matado um torcedor atleticano. Ó, pra justiça.
0: E um torcedor do Vasco que foi assassinado nos corredores do antigo Mineirão, ali onde ficavam os bares. Você lembra que a gente comia feijão tropeiro ali e tal? O que que deu? Nada. Você deu um tiro no cara que ele tava com a camisa do Vasco. Ah, selvageria. Mas, ó, jogo em aberto.
15: Rafa, só discordando do nobre...
1: É a réplica.
15: A teoria da conspiração era tão grande que o cara passa a organizar, presta atenção, uma competição a nível continental, que é a Libertadores, pela CBF. A CBF não tem nada a ver com arbitragem, a CBF não tem nada a ver com a organização desse jogo. Esse jogo é pela Libertadores. E o cara já está querendo justificar que se o Flamengo classificar é porque...
1: Não, ele não está querendo justificar, não. Ele está falando que nós todos sabemos que o Flamengo tem ajuda. Mas e não... quando você fala que não é competição da CBF,
15: não.
1: É a mesma coisa você falar assim, o Garrafa, não é do Garrafa, é do Padre Moacir. Hierarquia, eu sou direto com o Padre Moacir. Então, eu vou lá e falo, Padre, deixa eu te contar. Fala com o Rosca lá que ele tá de balão uns 2 anos.
15: Opa!
1: Pronto. A CBF chega lá e fala aqui, ó, nós precisamos do Flamengo, não é do Cruzeiro, não. Pronto.
15: Não,
1: eu até acredito que não vai acontecer e nem precisa. Mas que o Garcia precisa. Tem razão, tem.
15: Nem precisa.
0: Nós moramos no Brasil. O último exemplo que nós tivemos foi o sorteio da Copa do Brasil.
1: Pronto. Já fechei o microfone de vocês, porque agora não tem réplica, tréplica, nada. Agora quem vai falar do jogo sou eu. Vamos lá. Eu acho que o jogo está em aberto. Da mesma forma que o Flamengo veio aqui, encarou o Cruzeiro vai lá e vai encarar o Flamengo. São duas grandes equipes, são dois grandes elencos. Da mesma forma que o Flamengo não sentiu 60 mil torcedores no Mineirão, o Cruzeiro não vai sentir 70 mil no Maracanã. Isso é bobagem. É jogadores que já vestiram camisa de seleção brasileira, são jogadores rodados, são jogadores experientes. Então, torcida não vai intimidar elenco do Cruzeiro no jogo da volta lá no Maracanã. Outra coisa, se tem um time que poderia ter saído com vitória ontem, esse time seria o Cruzeiro. Primeiro aquele gol que o Wesley quis fazer gracinha e fazer de peito. Era só meter a cabeça na bola que tinha feito o gol. Foi querer fazer gol bonito para jogar confete para a torcida, cifre. E a falta, nunca aconteceu aquela falta no Pedro que originou no gol do Flamengo. Não é desculpa, porque ali é falha de marcação do setor defensivo, principalmente, mais uma vez, do senhor Fabrício Bruno, que uma bola daquela ali, o zagueiro nunca tenta levantar o pezinho 2 centímetros, igual ele fez. Aquela bola ali é para fazer o que Samuel Lino fez no Arroio lá, que tomou aquela finta. Não importa se você tomar finta. Não é demérito nenhum você tomar caneta, você tomar chapéu, você tomar finta. O Fabrício Bruno tinha que ter se jogado na bola. É jogo de decisão, meu filho. Ali, se for necessário, você tem que botar a cara. Você tem que botar a cara. E o senhor Fabrício Bruno levantou o pé 2 centímetros para tentar interceptar o chute do Paquetá. Falha na marcação no cabeceio. O Cruzeiro tem passado por isso nessa temporada, na bola aérea. E falha do Fabrício Bruno na tentativa de bloquear o chute do Paquetá. Outra coisa. O Cruzeiro precisa de rever rapidamente a eficientíssima Raquel do Jardinópolis. Falou com propriedade. eu já estou chamando a atenção disso há muito tempo. As viúvas não aceitam. Mas o Matheus Pereira cismou que é craque. O Matheus Pereira cismou que abaixo dele está o Pelé, que ele é melhor do que o Messi, e ele acha que pode fazer firula e jogar o dia que quer. Joga um jogo, passa dois, três sem jogar. É um vagalume. Ontem o senhor Matheus Pereira não jogou o que precisava. O senhor Gabriel Rojas, lateral esquerdo, ontem também sumiu no jogo. O William me chamou a atenção pela lateral direita e o melhor jogador em campo ontem foi o goleiro Otávio. O Rossi assistiu o jogo, não fez nenhuma defesa. O Otávio fez no mínimo três ou quatro defesas dificílimas. A hora que o Cássio voltar, não me venha colocar o Cássio no gol. Deixe o Otávio, que o Otávio mostrou que tem capacidade para ser o dono da 1 do Cruzeiro, porque jogou muita bola ontem. O Cruzeiro tem a volta do Romero para o jogo da volta, vai ganhar e muito, muito, porque o Romero é o cara no meio campo do Cruzeiro, é o cara de marcação, é o cara que não dá essas vaciladas que acontece. Então o Cruzeiro vai ganhar muito com a volta do Romero e o Fagner vai ter que voltar a remar para conseguir tomar a vaga do Willian, que ontem foi muito bem, se bem que eu acho que o Arthur Jorge vai entrar com o Fagner na lateral pela direita. Então o Cruzeiro fez bom jogo? Fez. Foi ótimo? Não. Eu disse que eu iria esperar o jogo contra o Flamengo para falar se o Cruzeiro tinha ou não capacidade para buscar título. Continuo achando que não. Apesar de ter feito bom jogo ontem, ainda não fez o jogo do tamanho que tem que fazer com o elenco que tem. Você não quer outra réplica, não quer? Isso é o quê? Isso é réplica.
15: Então...
1: isso é tréplica.
15: Tá.
1: Ô, gente, vocês não acreditam a briga que os dois ficam por causa de microfone aqui, ó. Enquanto um tá falando, o outro estica o pescoço assim e fica do lado tentando puxar o microfone. Fala rápido aí que eu tenho que trazer o Atlético.
15: Rapidinho. E a falta do Matheus?
1: Expulsão.
15: Expulsão, pronto.
1: Expulsão. Eu não sou torcedor, não. Eu esqueci, eu não falei sobre isso, não. Não sou torcedor, não. Tinha que ter sido expulso.
17: Lógico.
1: Quadréplica.
17: Lógico, lógico.
1: Pronto, é rapidinho. O Amaral também é rapidinho, viu, Amaral? Bom dia.
18: Olá, bom dia amigos, o Bola na Rede e o Galão ganhou, venceu a equipe do Bragantino 1-0, gol do Cuejo aos 27 minutos do segundo tempo ontem lá em Bragança Paulista. Resultado excelente, porque o Atlético larga na frente nas oitavas da Sul-Americana e quarta-feira que vem decide em casa. O Atlético, com o resultado de 1-0, volta muito mais tranquilo para enfrentar o Massa Bruta em seus domínios. E após o jogo, o Cuejo comentou o gol que fez após uma falha bizarra do goleiro Cleiton, que praticamente soltou a bola nos pés do atacante atleticano. E foi na lei do ex, porque o Cuejo já defendeu o Massa Bruta, tanto é que fez uma comemoração bem comedida. Diz que respeita muito o Bragantino, comemorou a vitória do Galo, especialmente a invencibilidade de 8 jogos após a Copa do Mundo. Se o Atlético não tem feito grandes jogos, pelo menos em termos de resultado, de evolução, é motivo de comemoração pelo torcedor alvinegro. A preocupação é o zagueiro Lianco. Ainda no primeiro tempo, ele teve que ser substituído por conta de dores no pé esquerdo. Ele foi para uma disputa de bola com o atacante Herrera, acabou sentindo, aí o Vitor Hugo entrou na vaga do Lianco. E o Vitor Hugo até foi bem na partida ao lado do Juan. O Atlético, que apesar da vitória, também sofreu muito. O Bragantino teve mais posse de bola, o Bragantino finalizou mais vezes, o Bragantino teve mais escanteios, só que mais uma vez brilhou o goleiro Everson, que a cada jogo salva o Atlético com uma ou duas grandes defesas, e ontem, mais uma vez, não foi diferente. Então, o Lianco, que saiu sentindo dores, passa hoje por exames para saber se teve alguma lesão mais séria. O Atlético, que volta a jogar agora no domingo às 16h, em sua arena contra o Grêmio, aí pelo Campeonato Brasileiro. Em termos de Sul-Americana, o Atlético agora tem o jogo da volta só na quarta-feira da semana que vem, também na Arena, às 19h, contra esse Bragantino. E o Galo, então, com uma ótima vantagem por ter vencido por 1-0 em Bragança Paulista. E para fechar, uma notícia sobre o Galo na Veia. O Atlético ultrapassou a marca de 200 mil sócios torcedores e é o clube no Brasil com o maior número de sócios. Parabéns à massa atleticana, dando essa força ao clube, porque o Atlético precisa sempre da massa do Galo ao lado do time. É isso aí, amigos. É o que tínhamos para hoje do Galão da Massa.
1: Tá aí o Amaral trazendo as informações do Atlético, que venceu o Bragantino ontem fora de casa por 1-0 numa falha tremenda. A lei do ex. Foi a lei do ex.
19: O Cleiton.
1: Falhou a favor do Atlético ontem. Que falha feia. Mas aqui, esse eu vou só dar um pitaco rapidinho antes de vocês, me permitam. Porque eu falei que eu preferia esperar o jogo do Cruzeiro com o Flamengo para emitir minha opinião se o Cruzeiro tinha ou não time. Não estou dizendo elenco, time para ser campeão ou não. Já disse que, pelo que está demonstrando, não. E eu disse que o Atlético faria o primeiro jogo dele na Copa Sul-Americana. Vocês lembram que eu tinha dito sim, isso aqui ontem.
19: Os outros adversários fracos.
1: Diante do que o Atlético vem mostrando de evolução... Gente, não confundam as coisas, porque senão daqui a pouco vai falar que eu estou falando que o Atlético é o Barcelona do Neymar, do Messi e do Luis Suárez. Não. O Atlético vem evoluindo, o Atlético vem numa sequência razoável, mas está mantendo uma média. Diante disso, o Atlético já passa a ser favorito a se classificar na próxima fase. Mereceu vencer o jogo ontem? Não. O Bragantino teve mais oportunidades? Teve. Mas uma coisa que o torcedor atleticano tem que aprender é, antes de levantar da cama, você não pode nem botar o pé no chão, você já desce da cama de joelho, ajoelha, junta as mãos e faz uma oração pro Everson. Que baita goleiro que o Atlético tem, salva direto. Pode falar.
19: Eu tive a oportunidade de trabalhar no jogo, né, junto com o Garcia e o Felipe. O que aconteceu foi o seguinte: o jogo foi nivelado por baixo. Um jogo fraco tecnicamente, diferente do Cruzeiro e Flamengo. Mas também você não pode comparar Atlético e Bragantino com o Cruzeiro e Flamengo, né? O Bragantino teve uma supremacia no jogo, tanto é que o Atlético pouco chegou. O Bragantino teve mais chutes a gols, o Bragantino teve mais posse de bola. E a partir do momento em que houve um vacilo, né? De novo, o Igor Gomes enfiou uma bola maravilhosa, né? E o Coelho fez o gol numa batida de cabeça, num vacilo do zagueiro e do goleiro do Bragantino.
20: Lei do ex,
19: como diz o Garrafa. Não tem tititi, não tem mimimi. O que manda é o placar. Galo 1-0, pronto.
1: Ô, Garcia, não perde o raciocínio. Deixa eu só botar um adendo aqui no que o Rosca falou. Aqui a minha cabeça já falhando também. Esqueci.
20: Então vamos lá, o negócio é o seguinte, o Galo precisa extremamente rápido tratar de arrumar um centroavante, senhor. Não vai aquele negócio do Cassierra, né? O Coelho é o menos pior, é o mais habilidoso que tem ali no ataque. Bernard a gente já conhece, né? Que é joguinho miúdo e tal, parará. Então o Galo precisa arrumar um homem gol, um cara para definir as jogadas e botar o Scarpa. O Scarpa é o jogador do lançamento, mas é o jogador que levanta a bola. O Hulk não levou o Scarpa junto com ele lá pro Fluminense, resultado, tá saindo vaiado do campo.
1: Eu ia falar o seguinte, presta atenção, eu falei isso aqui já, você assistir jogo sem ser torcedor é muito gostoso, você pode analisar friamente. Torcedor do Atlético, na sua grande maioria, pega no pé do Igor Gomes. Pega no pé do Igor Gomes. Não, porque não. Eu acho que se você for analisar, o Igor Gomes tem sido fundamental para o Atlético. Tem feito bons jogos, tem feito gols, tem dado passes.
20: Eu sempre defendi a permanência do Igor Gomes, vocês são testemunhas aí.
1: E é um cara sério, viu? A gente vê o Igor Gomes, é um cara sério. Você vê que é um cara que não sai reclamando de nada, um cara que não abre a boca pra reclamar.
20: O Rosca tá olhando aqui. Eu vou deixar o microfone pra você, Rosca. Só pra dizer, o Igor Gomes tem 27 anos, rapaz. Pô, tem 27 anos, é um jogador novo.
1: É, não, realmente tem que olhar com mais carinho pro Igor Gomes. Ah, não vamos renovar contrato, pode procurar time e tal. Gente, vai fazer falta.
20: Essas manias do futebol brasileiro, só torcida mandar, a torcida do Corinthians é que manda, é que vai na casa do sujeito falar que vai pegar a mulher dele, pegar, que eu digo, é de couro. Então, precisa parar com essas manias, né? Não, qualquer coisa vai pra porta da cidade do Galo, qualquer coisa vai pra porta da Toca da Raposa. Oh, pelo amor de Deus, velho.
1: Me ajuda, né? Deixa eu mandar abraço aqui, ó. Quem tá ligado comigo é meu amigo Cicinho, lá do Catalão. Grande Cicinho, Lobinho mandou mensagem aqui. Ô, Garrafa, e o cavalo Matheus Henrique? Ninguém fala nada? Grande jogador, viu, Lobinho? Baita de um jogador. Queria ele no meu time toda hora. Joga muito esse Matheus Henrique, mas joga muito. O Gustavo Souza tá por aqui também. Fala, Gustavo!
2: Bom, gente, infelizmente o futebol acabou. Tava conversando aqui agora com um rapaz amigo meu aqui de perto de casa. Futebol acabou. Com a bola daquela, daquele zagueiro lá, que é a carniça, que é zagueiro do Flamengo lá, na mão, o juiz não dá pênalti. Um pênalti daqui no Matheus Pereira, o juiz não dá pênalti. Com a falta daquela do Matheus Henrique, eles falam que é pra vermelho, sem que o cara recolheu o pé, que chegou perto do cara. E dá uma falta daqui no gol do Flamengo, Deus me livre. O futebol acabou, infelizmente.
1: Tá certo, esse é meu amigo Gustavo do aplicativo cruzeirense. 4:00, Gustavão. Ô, Gustavo, pega o carro e vai trabalhar, Gustavo. Vai lá ganhar dinheiro pra nós, ajuda aí. 4:00, vou pro sorteio aqui, mas antes, ô Rosco, um abraço, até amanhã. Abraço, Garcia, até amanhã.
20: Fui!
1: 5:00, vamos pro sorteio então do almoço no bar do Fred Pernambuco 855. Hoje tem o churrasquinho misto lá do Fred, você não pode ficar fora, você não pode perder. Tá certo? Vamos lá? Vou girar aqui onde Pará é o ganhador de hoje. Não estou olhando. Vou girar mais um pouquinho. Hoje eu não estou muito apertado. Parei. Olha, rapaz. Acho que nunca ganhou. Acho que é a primeira vez. Eu ia ler a mensagem dele, mas não vou não. O que ele mandou foi Bíblia. Everton. Cadê? Everton do Copacabana. Porque tá ali, tá Everton Indinho. Mas ele colocou embaixo da mensagem Everton do Copacabana. Ô, Everton, 2 dias úteis para você passar no bar do Fred, pegar o seu almoço ou almoçar lá no bar do Fred, na Pernambuco 855, contra a esquina da Rua Bahia. Hoje não está podendo ver o Fred não, porque ele estava na expectativa danada da vitória do Cruzeiro dele ontem e acabou empatando e ele fica chateado. Não saia daí, não me deixe só, fico com você até às 3 horas na Super Tarde Candy, com muita música, muita informação, fofoca, giro das novelas, tem muita coisa boa pra você por aqui. Não me deixe só, tem prêmios, hoje tem pack de cerveja da hora 10. 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
26: E o São Paulo se saiu bem na altitude de La Paz ao empatar sem gols com o Bolívar por 1-1 no estádio Hernández Siles pelas oitavas de final da Conmebol Sul-Americana. A volta está marcada para a próxima terça-feira, dia 18, às 9:30 da noite, horário de Brasília, no Morumbis. O novo empate leva a decisão para os pênaltis, enquanto quem ganhar avança às quartas de final e aguarda o classificado de Boca Juniors e Recoleta.
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1: Candidez FM, meio-dia e 16.

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1: Opa, estamos chegando, vamos juntos até as 3 da tarde. Vem pra cá, você também vem.

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1: Opa! E aí, como é que você tá, hein? Muito boa tarde, quintou, bebê. É o famoso dia lingerie. Quintou, vamos juntos até as 3 horas da tarde aqui na sua Grande 10 FM, na Super Tarde. Tem muita música, muita alegria, muita informação por aqui. Tem giro de novelas, tem a sua participação e tem prêmios. Vamos juntos? Então vem pra cá, vem pra ZYC781, Rádio Candidez FM, frequência 100.5 de Divinópolis. Mais uma emissora do grupo Divinópolis de Comunicação. Tá na Candy, tá super legal.
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1: Vamos juntos até as 3 da tarde, vem comigo, vamos dividir sons e multiplicar emoções. Vem pra cá, mande a sua mensagem, interaja comigo.
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1: Candy 10 FM 998-69-5001, para você interagir comigo, para você mandar a sua mensagem de texto ou de preferência, manda a sua mensagem de áudio, quero ouvir a sua voz, manda para cá 998-69-5001 para você pedir a sua música ou para você mandar o seu. Alô, alô da Candy, manda pra cá 998-69-5001. No final da Super Tarde Candy, tem muitos, muitos prêmios pra você.
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1: 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Final de semana tá aí, meu amigo. Hoje já é o dia lingerie. Então vem pra cá, 998-69-5001. 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Meio-dia e 21.

0: E pra começar muito, mas muito bem esta quinta-feira, já pra botar o astral lá em cima, vamos voltar no tempo, vamos voltar lá na década de 80, a melhor época da música do pop rock nacional.
1: O melhor dos anos 80 também toca aqui, Super Tarde.
0: Os meninos de Goiânia, aliás, de Brasília, Paralamas do Sucesso, Meu Erro, tá na Cândida, tá super legal.

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0: Unidos, estamos chegando com os resumos das suas novelas favoritas para essa quinta-feira. E agora, o resumo da novela Coração de Mãe. Gunas muda de ideia sobre Homer e o convida para um chá. Bora prepara uma surpresa para Carsu. E Hassan não fica para trás ao encantar Feliz com um presente inesperado. Determinada a acabar com o casamento de Bora, Nassan manipula exame de DNA. Feliz desconfia que Nassan está tramando algo para acabar com o relacionamento de Bora e Carsu. Bora lê histórias para as crianças. Homer consegue um novo emprego. Feliz entrega de laver fios de cabelo do suposto filho de Bora para um exame de DNA. Homer ganha um carro de exame.
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3: Meio-dia e 34 na Cande.

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4: Tô aqui, ó. Meio-dia e 35. Minha amiga Maria do Rosário, oi lindona, beijos no seu coração, Maria. Maria tá comigo por aqui e quer falar. Fala, Maria.
5: Se você pudesse dar um alô pra Andréia lá do bairro Elizabeth Nogueira, viu?
4: Alô, Andréia. Andréia do Elizabeth Nogueira. Beijo Andréia, no seu coração. Viu? Oi, Maria.
5: Obrigado por você fazer isso.
4: Valeu.
5: Maria Rosário Barlão falando.
4: Valeu, Maria. Andréia do Elizabeth Nogueira, beijo, sua lindona, beijo no seu coração. Tá ligado conosco também aqui na Super Tarde, Candy. Anote aí o nosso WhatsApp, Andréia, 998-69-5001. Manda pra cá sua mensagem de texto ou de voz, de preferência manda de voz. Deixa eu escutar sua voz, manda pra cá. Andréia lá do Elizabeth Nogueira, quem tá comigo por aqui também, a lindona da Alessandra, lá do bairro Niterói. Boa tarde, Garrafa, boa tarde. Passa pra mim, Marília Mendonça, transplante. É a Alessandra aqui do Niterói. Oi, Alessandra. Beijo, lindona. Marília Mendonça, participação de Bruno e Marrone. Transplante. Tá na Cândida, super legal.

0: é o embaixador. Gustavo Lima, Rosas, Versos e Vinhos. Hoje começamos como ontem, com músicas que dão indiretas, recados. Meio dia 46, faltando 14 minutos para uma da tarde. É hora de informação, é hora de dar um giro com a notícia.
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2: O mercado financeiro brasileiro registrou volatilidade, com o Ibovespa operando em baixa e o dólar em alta. Investidores seguem atentos ao que chamam de risco Brasil, um conjunto de incertezas que impacta a economia nacional. Além disso, a divulgação do índice de preços ao consumidor dos Estados Unidos, que avançou 0,1% em julho, também influenciou o cenário global, com Wall Street encerrando a sessão em baixa e os mercados cautelosos.

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2: E o São Paulo se saiu bem na altitude de La Paz ao empatar sem gols com o Bolívar por 1-1 no estádio Hernández Siles pelas oitavas de final da Conmebol Sul-Americana. A volta está marcada para a próxima terça-feira, dia 18, às 9:30 da noite, horário de Brasília, no Morumbis. O novo empate leva a decisão para os pênaltis, enquanto quem ganhar avança às quartas de final e aguarda o classificado de Boca Juniors e Recoleta.
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6: De volta pra todo mundo ligado aqui, ó. Faltando 10 minutos pra 1 hora da tarde, minha amiga Giovana Campos tá ligada conosco lá no Elizabeth Nogueira. Pediu uma música da Ana Castela Nova. Toquei antes, viu, Giovana? Beijos aí, obrigado pelo carinho. Minha amiga Alcina também tá comigo. Boa tarde, garrafa. Quintou, quintou, bebê. Chegou o dia lingerie, viu, Alcina? Tá ela e o Adilson lá no Bom Pastor ligado conosco. A Alcina tá pedindo a música do Zezé de Camargo, Flores em Vida. E pedindo pra colocar o nome dela no sorteio. Já tá, Alcina. Beijo, sua lindona. Obrigado aí pelo carinho. Alô, Adilson. Tira o pé do sofá, menino. Vai ajudar a Alcina a arrumar a cozinha lá, Adilson. 10 para 1, Zezé de Camargo e Luciano, Flores em Vida. Tá na Cândida, super legal. 998-69-5001, vem pra cá, vem.

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2: Boa tarde, Garrafa. Tudo bem com você? Gostaria de pedir uma música. Toca pra mim, Conexão. E se tiver sorteio, me coloca. Meu nome é Adriane Bárbara Alves, moro do bairro Jusa Fonseca.
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0: Pois é, desse jeito, hein? 1 hora e 2 minutos, é a mais pedida aqui na Super Tarde Candy. Daniel Júnior, conexão.
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0: Pronto. Queres mais? A história é maravilhosa. 1 hora e 2 minutos, eu vou ali, eu volto já. Daqui a pouquinho tem mais pedido musical por aqui. Continua como ontem. Indiretas e gente apaixonada. Alô, Paulão, daqui a pouquinho tem a sua, meu brother. 1 hora e 2 minutos.

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0: agora o resumo da novela A Nobreza do Amor. Virgínia afirma que avisará Jandal sobre o paradeiro de Alica e Sebastião teme a reação do rei de Batanga. Ladisa consegue despistar Pascoal. Sebastião sonda José sobre sua origem. Malungo escreve a Alica e conta que Jandal ainda não o permitiu retornar a Batanga. Mirinho pede desculpas a Manuel e agradece sua amizade. Virgínia chantageia Diógenes. Maria Helena comenta com Dora que teme a reação de Fortunato ao descobrir que Murilo estará na cidade. Akin, Ladisa e Dumi celebram as notícias do reencontro de Omar e Alica. Binta propõe aliança à Quênia. Omar provoca Tonho a lutar contra ele.
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3: 1:06 da Candy.

0: errada, mas tudo bem, vamos lá. Quintou, bebê, quinta-feira é o famoso dia lingerie. Quem tá comigo por aqui, meu amigo Paulo César, lá do Padre Eustáquio. Fala comigo, Paulão.
1: Boa tarde, meu amigo Garrafa.
0: Boa tarde, Paulão.
1: Deus abençoe grandemente sua tarde, meu
0: amém,
1: grande amigo.
0: Amém, meu brother.
1: Se tem, toca uma pra nós do Simple Might aí.
0: Sim.
1: Nunca se esqueça de mim, a
0: opa,
1: tradução da música. Muito obrigado, que Deus abençoe grandemente, meu amigo.
0: Valeu, Paulão, meu Paulão lá do Padre Eustáquio, Paulão, Don't You Forget About Me. Essa é a sua música, é a segunda do bloco, viu, meu brother? Obrigado aí pelo carinho, minha amiga Elaine, oi, lindona. Boa tarde, Garrafa, toca para minhas colegas de trabalho na facção da Lua, música Estrelinha com Marília Mendonça. Abraços, me coloca no sorteio, minha amiga Elaine lá do Cândido 10. Oi, Elaine, beijo, sua lindona. Primeiro é a sua, Elaine.

0: o som do Simple Minds. A música do meu amigo Paulo César, lá do Padre Eustáquio. 1:15 agora é a hora de atender a lindona, a minha comentarista preferida, essa que sabe tudo e mais um pouco de futebol. Daqui a pouco é a mais nova integrante também da equipe esportiva da Rádio Cândia FM. Quem sabe, hein? Sabe muito, mas é muito, não é pouco não, sabe muito de futebol. Fala, lindona!
1: Boa tarde, meu amigo Garrafa.
0: Boa tarde, lindona.
1: Hoje eu vou pedir uma das relíquias da música sertaneja.
0: Peça!
1: Pra mim, uma das melhores duplas.
0: Opa!
1: Do sertanejo raiz. Chico Rei e Paraná.
0: Bom, hein?
1: Você não sabe amar. Se puder, toca pra gente,
0: com tá bom? Com certeza.
1: Tá na Cândia, tá super legal.
0: Opa!
1: Um abraço pra você e Raquel do Jardinão.
0: Oi, Raquel! Valeu, Raquel! Essa dupla canta muito mesmo. Infelizmente, um já foi. 1:16, tá na Cândida, super legal. Essa é pra aumentar o som, fechar os olhos e...

0: também chega o rei no Paraná. 1h20. Como é que tá sua quinta-feira, hein? Tá legal? Conta pra mim, vai. Quero saber como é que tá sua quinta-feira. 998-69-5001. O dia lingerie chegou. Amanhã é sexta, meu amigo. Eu vou ali, eu volto já. Daqui a pouquinho tem a música da minha amigo Neida. E também do meu amigo Wellington, lá do Jardim Candelária. 1h20, eu volto já.
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6: O Fenerbahçe anunciou a contratação de Romelu Lukaku. Aos 33 anos, o atacante belga deixa o Napoli após duas temporadas e passa a defender o clube turco na temporada 2026 e 2027. O negócio foi fechado por cerca de 6 milhões de euros, além de bônus por desempenho. Lukaku teve uma última temporada marcada por lesões, mas ainda integrou a seleção da Bélgica na Copa do Mundo de 2026 e marcou 3 gols. Pelo Napoli, conquistou o Campeonato Italiano e a Supercopa da Itália. No Fenerbahçe, o atacante terá contrato inicialmente de uma temporada, com possibilidade de renovação por mais um ano, e chega como uma das principais apostas do clube turco.
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0: De volta por aqui, meu amigo Wellington, lá do Jardim Candelária. Fala comigo, Wellington.
1: Boa tarde, Garrafa.
0: Boa tarde.
1: Jardim Candelária.
0: Fala comigo. Quinto,
1: sexto, toca essa música pra mim da Deona Lidia.
0: Deixa comigo, meu amigo, é a segunda do bloco, porque quem também tá comigo por aqui é minha amiga Neida. Boa tarde, Garrafa, tudo bem por aí? Você pode tocar a música Quem Será com Jean e Giovanni? Ô, Neida, claro, aqui assim, ó, pediu, tocou. Beijos, lindona!

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4: 1:36 na Candy.
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4: 1:37, tô de volta por aqui sendo iludido. O homem que é iludido é esse rapaz. Ainda recebi essa mensagem aqui, olha só. Tô na escuta do mais lindo. Sabe quem é? Quando eu recebo esse tipo de mensagem, só pode ser de amigo. Meu amigo Marcos Grego, Marcão do Candycast. Alô, Marcão, beijo no seu coração. Esse é parceiraço. Às 18 horas, Marcão tá chegando aqui, hein, pra comandar o Candycast até às 8 horas da noite. Muita coisa boa tem no Candycast. Marcão, beijo no seu coração, você mora no meu e não paga nem aluguel. Fala, garrafa, coloca no sorteio aí. Qual sorteio aí dá pra participar? Todos, tá participando todos, Juninho. Coloca uma música aí também pra mim, coração partido. Menos é mais, tá apaixonado, hein, velho? Negócio de coração partido é mesmo uma... Muita gente por aí tá assim. Quem sabe, hein, garrafa? 1:38, não me deixe só. Tá na Cândida, super legal.
15: Ela passou comigo, nós estamos aí. Tudo certo.

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0: Direitos Iguais. É a música de Simone Mendes aqui na Super Tarde Candy. Agora 1h49. Daqui a pouquinho eu vou mandar beijos e abraços pra todo mundo que tá ligado conosco. Daqui a pouquinho tem a música da minha amiga Geralda lá do Niterói. 1h49, eu vou ali, eu volto já.
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7: Thiago Almada explicou por que escolheu o River Plate em vez do Flamengo. O meia afirmou que a conversa com o técnico Eduardo Coudé e o projeto apresentado pelo clube argentino foram decisivos para a sua escolha. Ele também destacou a saudade da pressão e da intensidade do futebol argentino. O River investiu 20 milhões de euros, cerca de 119 milhões de reais, tornando Almada a contratação mais cara da história do clube. Além da parte esportiva, a família também teve grande influência na decisão. A esposa e os pais queriam que Almada retornasse à Argentina, enquanto a mãe, torcedora fanática do River, foi um fator especial para a escolha. O jogador também contou que conversou com companheiros como Otamendi e Ángel Correa antes de definir seu futuro. Agora, Almada espera ajudar o River a superar o momento complicado e corresponder às expectativas da torcida.
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0: Faltando 9 para as 2 da Candy.
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0: De volta por aqui, 1h52. Deixa eu atender minhas lindonas por aqui. Minha amiga Nádia lá do Santa Clara, oi, boa tarde, toca uma do Bruno Marrone, me coloca no sorteio. É a Nádia aqui do Santa Clara, oi Nádia. A segunda do bloco é a sua, viu Nádia? Quem também tá comigo por aqui é a minha amiga Geralda lá do bairro Niterói. Fala, Geralda.
11: Boa tarde, Ricardo Garrafa, aqui é a Geralda do Niterói. Toca pra mim hoje aí, Amado Batista, Folha Seca, se você puder passar, vou oferecer pra todo mundo que estiver ouvindo, viu? Um abraço, fique com Deus.

0: Essa é daquelas que você escuta e o que não cabe lá dentro transborda nos olhos. É ou não é? Maravilhosa essa música. Essa é 10. 2 horas em ponto. Minha amiga Marli Aparecida lá do São Bento tá comigo por aqui. Fala, lindona.
1: Oi, boa tarde.
0: Boa tarde. Manda
1: um alô, é a Marli Caetano aqui de Divinópolis, do
0: Baixo. Oi, Marli.
1: Me manda uma música do Mato Grosso Matias, pode ser qualquer uma.
0: Você não pede, Marli, você manda e é outra lindíssima.

Mato Grosso e Matias, participação de Zezé de Camargo e Luciano. Um século sem ti. Às vezes um minuto se torna um século, um dia se torna um século. Depende do tamanho, né? Da ausência, não é isso? 2 horas e 5 minutos, eu vou ali, eu volto já, não me deixe só.

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1: E Fluminense e Independente Rivadavia da Argentina empataram por 0-0 nesta terça-feira no Maracanã, no jogo de ida das oitavas de final da Copa Libertadores. O resultado obrigou o Flu a vencer na semana que vem na Argentina, se quiser chegar às quartas sem precisar dos pênaltis. O tricolor ampliou a sequência ruim após a Copa do Mundo e foi salvo por Fábio. Mesmo jogando fora de casa, o Independente e Rivadavia foi mais incisivo, exigiu boas defesas do goleiro e também viu a trave impedir a mudança no placar. A equipe carioca, por sua vez, chegou a 8 partidas consecutivas sem vitória em todas as competições.
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5: Tô aqui, ó, 2:07, minha amiga Claudineia Flores tá comigo aqui. Oi, lindona. Boa tarde, Garrafa, tudo bem? Tô ótimo. É a Claudineia Flores do São José. Estamos por aqui trabalhando e ouvindo a Super Tarde. Toca uma do Luan Santana e me coloca nos sorteios. Com certeza, Claudineia. A sua é a última do bloco, viu, Claudineia? Beijos no seu coração. Cadê meu amigo Emerson? Cadê Emerson? Onde está você, Emerson? É tanta mensagem que eu me perco aqui. Maravilha. Sinal que a coisa está dando certo. Deixa eu achar o Emerson aqui, porque senão depois eu não toco o Emerson. Eu acabo me esquecendo e o Emerson fica bravo comigo. Tô subindo as mensagens aqui. Será que eu não coloquei a figurinha pro Emerson pra eu achar ele fácil? Achei, tá aqui. Coloquei sim. Fala comigo, Emerson!
11: Boa tarde, super tarde.
5: Boa tarde.
11: Ricardo Garrafa.
5: Fala comigo.
11: Meu alô hoje é pro o Furacão, Ricardo. Opa. Garrafa. Ponha no sorteio, meu amigo.
5: Já
11: uma
5: tá.
11: Boa tarde.
5: Já tá, meu brother. Obrigado aí pelo carinho. Meu amigo Paulo César, Paulo Henrique também tá por aqui. Boa tarde, meu amigo Garrafa. Você toca Estou Apaixonado com João Paulo e Daniel. Quero participar do sorteio, com certeza. Paulão, beijos no seu coração. Tá aí a sua.

Existem canções que acabam se tornando eternas na vida da gente. E essa pra mim é uma delas. Tive o prazer de gravá-la com uma pessoa especial demais, nosso inesquecível João Paulo. E eu gostaria de matar um pouquinho dessa saudade com todos vocês.

Luan Santana aqui na Super Tarde Candy, chuva de arroz. 2:20, daqui a pouquinho tem mais pedido musical e mande pra cá, 998-69-5001. Daqui a pouco tem um sorteio da tarde, valendo um par de ingresso pro cinema, valendo o kit da Bio Stratos para cuidar dos seus cabelos e valendo o pack de cerveja da Hora 10 Conveniência. Tá esperando o quê? Manda pra cá.

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12h24, tô de volta por aqui. Boa tarde, Garrafa. Gostaria de ouvir a música Bala de Prata com Fernando em Sorocaba. Quero concorrer aos prêmios. Érica Tavares, lá do São José. Tava sumida, hein, Érica? Pensei em você ontem. Falei, a Érica brigou comigo. Sumiu, desapareceu. Tá de volta, minha amiga Érica Tavares, lá no bairro São José. Aqui assim, a gente sente falta do ouvinte. Aqui a gente

0: Cleiton e Romário, calma aí, campeão. 2:35, eu vou ali, eu volto, já não me deixe só. Beijos pra todo mundo ligado comigo aqui. Não vou conseguir atender todo mundo, mas beijos, beijos, beijos, beijos e mais beijos.
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2: De volta por aqui, 2:39, é a hora da música da minha amiga Raquel, lá do Bom Pastor. Oi, Raquel, beijo no seu coração. Alô, meu amigo Zé Maria do Dom Cristiano. Zé Maria também pediu uma música aqui. Primeiro é da Raquel, Gustavo Lima, e depois Cristal Quebrado do Leonardo, pro meu amigo José Maria, lá do bairro Bom Pastor. Gente, tô com uma fofoca na ponta da linha pra contar pra todo mundo. Sabe o que que é? Sei se eu conto, se eu não conto. Não me autorizaram a contar, mas eu vou contar. Vou não, depois eu falo.

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0: por fim, o resumo da novela Quem Ama Cuida. Elisa interrompe o clima entre Pedro e Adriana. Edivaldo registra Pilar observando Yuri desfilar em trajes de banho. Francesca aparece para Otoniel e afirma que o anel de Arthur está na casa do ex-patrão. Brigitte acusa Bia de não cuidar direito da filha. Ademir reflete sobre a ideia de Carmita de se hospedar em sua casa para conviver com Pedro. Adriana fica sabendo por Pedro, Kleber e André que a promotoria acatou as denúncias de Sueli. Edivaldo mostra para Ingrid o vídeo do desfile de Yuri para Pilar. Yuri passa as informações a Adriana do desfile que teve que fazer para Pilar. André oferece apoio a Dora. Ademir entra na casa de Dora e quase flagra a ex-mulher com André.
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2:50 é a hora boa da tarde, hein? Agora é hora de contar pra você quem são os ganhadores. Quem tá levando pra casa os prêmios de hoje da Super Tarde Candy. Você interagiu comigo? Mandou mensagem no 998-69-5001. Cruze os dedos. Quem sabe você não tá levando pra casa um dos prêmios. Tô aqui enrolando, é porque ainda não chegou pra mim a... Ah, tá chegando agora. Eu ia falar que não chegou ainda a folha pra mim aqui dos ganhadores. Mas tá chegando pra mim aqui agora. Já pra divulgar quem são os ganhadores.

ganhadores. É verão, tempo jovem na Cande. Daqui a pouco eu explico o porquê dessa frase. Estamos em pleno verão. É, verão. Daqui uns dias não pode ter verão aqui na Cande, porque vai ter câmera. Aí eu quero ver se o verão vai chegar assim mesmo. Não sei. Eu não sei de nada. Sabe aquela frase que aquele rapaz, aquele filósofo diz assim, ó? Eu não acredito mesmo. Depois eu te conto. Para de enrolação e vamos trazer aqui então quem são os ganhadores de hoje. Quem vai pegar um cineminha na faixa. Hoje é quinta-feira, né? É, hoje é o dia lingerie, quinta-feira. Então, par de ingresso hoje é pra segunda-feira. Você que levar o par de ingresso do cinema hoje vai pegar um cineminha na faixa na segunda-feira, lá no Cine Hits Divinópolis, no Pátio Shopping. Alô, Guilherme Rodrigo Salles e Beatriz Fonseca Santos Salles. Vocês são os ganhadores de hoje do par de ingresso lá do cinema do Cine Hits de Vinópolis. Vai pegar o cineminha na faixa na próxima segunda-feira. É só chegar na portaria do Cine Hits, documento na mão, apresentar para curtir um cineminha. Mandar até um texto aqui, ó. Parabéns, você é o ganhador do par de ingressos do Cine Hits. Pra segunda-feira, os filmes que estão disponíveis pra você assistir: Homem-Aranha 2. Aliás, é o Homem-Aranha só. 18 horas e 50 minutos. Homem-Aranha também às 21 horas e 40 minutos. Ou você pode assistir a Odisseia às 9 da noite. A Beatriz me mandou aqui, tamo junto e misturado. Beatriz foi a ganhadora? Já nem sei mais, deixa eu ver. Guilherme Rodrigo Salles e Beatriz Fonseca, é ela mesma, a Beatriz, tá lá curtindo. Lá em São Sebastião do Oeste, vai pegar um cineminha aqui em Divi. Depois dá uma esticadinha no shopping, tomar uma. Se for dirigir, me chame, se for beber, não me convide. Quem tá levando pra casa hoje o kit da Bioestratos? E coincidência ou não, ela fez aniversário, foi ontem, parabéns pra ela. 25 aninhos bem vividos. E ouvinte de todos os dias, Maria Aparecida Santos Luciano, do bairro Jusa Fonseca. Alô, Maria Aparecida Santos. 2 dias úteis pra você colar na Cande Maranhão 400, contra a esquina da Pernambuco. Beijo, viu, lindona? Saúde, paz, muito dinheiro no bolso, parabéns pra você. Se sobrou salgadinho de ontem, garrafa gosta é do salgadinho dormido. Aquele que você botou na geladeira, sabe? Pode ter 3, 4 dias que o garrafa adora. Um cafezinho quentinho, se bem que café eu vou ter que parar de tomar, porque meu refluxo tá me matando. Passa dos 80, não tem nada que não faça mal. E quem será que vai levar para casa o Hora 10 Conveniência? 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

0: tempos. 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Pra Marli Aparecida Caetano do bairro São Bento. Marli Aparecida Caetano do bairro São Bento tá levando pra casa então o pack de cerveja da Hora 10, conveniência. Aposto que o Joãozinho Calango já anotou todos os ganhadores. 2:55, par de ingresso no cinema para Guilherme Rodrigo, aliás é isso mesmo, Guilherme Rodrigo Salles, Beatriz Fonseca Santos Salles, lá de São Sebastião do Oeste, kit da Bill Stratos para Maria Aparecida Santos, lá do bairro Jusa Fonseca. E Hora 10, conveniência com um pack de cerveja para Marli Aparecida Caetano do bairro São Bento. São esses os ganhadores de hoje aqui na Super Tarde Candy. Não ganhou hoje, não tem problema. Amanhã tem prêmios pra você. Amanhã tem cerveja da Hora 10, conveniência. Amanhã sextou, bebê. Quem sabe você não ganha uma cervejinha pra curtir a noite, ficar feliz. Às vezes você tem também folga, como a minha chefe teve ontem. Você pode tomar à tarde. 2:56, a rainha do verão já está por aqui. É, tinha uma música do, um cara que só fez uma música, é a musa do verão, sabe quem é não? Lembra o nome aí, alguém lembrar, manda pra mim aqui, musa do verão que chamava. Vou digitar aqui pra ver se tem, quer ver? Peraí.
1: Amém.
0: Musa do verão, vou ver se tem na minha playlist, mesmo... achei.
1: O povo vai achar que eu vim pelado trabalhar.
0: Pera, Sá.
1: Vim não, viu, gente?
0: Cadê o negócio, gente? Eu pulei. Peraí que eu tenho que pegar de novo. Peraí. Não avacalha, não.
1: Tô bebendo minha água.
0: Eu botei musão aqui. É musa.
1: A garrafa fica aberta.
0: Tá, ué, tá aberta. Se você falar bobagem, vai sair do ar.
1: Mas eu sou uma bobagem, né? Eu não falo bobagem.
0: Aí, ó, escuta.

0: Eu não queria nem despedir, queria deixar a música tocar, mas você não quer, então... Gente, é a musa do verão. Essa mulher chegou aqui hoje vestida de verão. Nós estamos no inverno brasileiro.
1: Mentira, aqui, ó. Deixa eu te contar pra vocês uma coisa pra vocês só que eu vou contar.
0: Segredo.
1: Hoje eu acordei...
0: Não esparrame, não esparrame.
1: Tá, não, vou desparramar. Acordei hoje, era 5h40 da manhã.
0: Já tava acordado há mais de uma hora.
1: Pois é, mas só que, né, eu não
0: acho até que eu vou arrumar um serviço rondante.
1: Cruz credo. Aí eu fiz tanta coisa hoje, já mais tanta coisa hoje, que eu tô explodindo de calor. Aí eu coloquei um short jeans, que não é curtinho, que não é grudadinho, e uma blusa branca.
0: Tá linda.
1: Pois é, e um tênis All Star.
0: Mas não é roupa de verão?
1: É uma roupa de verão.
0: Você veste isso no inverno?
1: Depende muito.
0: Você vai pra Gramado e põe essa roupa? Você vai pra Maria da Fé e põe essa roupa? Você vai pra Suíça e põe essa roupa?
1: Não, eu só vou pro trabalho. O máximo que eu já fui em Carmo do Cajuru.
0: Pois é, essa roupa é de verão. É um shortzinho com a blusa quase que de Leslie. Viu como é que eu tô sabendo? Quase um voal e fresquinha e tal. Sim. Então é de verão. Eu tô aqui com um tênis apertando o meu pé, uma meia colada no pé, que quando tira, parece que eu passei ela no queijo.
1: Na hora que você chegar lá fora, você me fala se lá fora tá verão ou tá inverno. Agora, deixa eu te perguntar uma coisa.
0: Pode.
1: Você tava de leg fazendo a caminhada?
0: Leg roxa de bolinha verde.
1: Vilela falou que você tava de leg.
0: Pois é, é porque o Vilela tinha me emprestado, porque eu encontrei com o Vilela na caminhada um dia desse, ele tava com uma rosa maravilhosa. Uma leg coladinha, rosa maravilhosa.
1: A rosa era leg? Eu achei que era mulher.
0: Não,
1: era
0: não, não, não, não. Era a cor da leg dele. Aí eu falei, pô, Vilela, tá bonita essa aí. Ele falou, quer emprestar? Eu falei, quero. Aí ele me mandou ela pra emprestar pra eu fazer a caminhada.
1: Entendi.
0: Só que eu tinha feito no dia anterior. Como tava suada, eu usei a outra roxa de bolinha verde.
1: Misericórdia. Pois é.
0: Você viu a foto? Eu tava lindo?
1: Eu vi, tava todo gatinho. Eu falei, tem um gatinho aí na Pitangui perdido.
0: E eu fazendo caminhada, toda esquina que eu passava vinha 3, 4 mulheres atrás de mim.
1: Meu Deus do céu.
0: Senhor, senhor, senhor, peraí que eu vou dar a mão pra você atravessar a rua.
1: Que dó. Não, mentira.
0: Senhor, cuidado pra o senhor não tropeçar e pra o senhor não cair. Cuidado. Ó, senhor, ali o senhor não anda não, porque ali o passeio tá um pouco desnivelado. Elas, senão o senhor vai tropeçar e cair.
1: Elas estavam te aliciando, viu?
0: Não é?
1: É, porque você tava muito gatinho.
0: Tava lindo, tava lindo.
1: Tava. Agora, deixa eu te contar uma coisa.
0: Conta duas.
1: Então, vou te falar sobre... Eu queria... Não, tô até pensando o que, que você
0: gaguejou,
1: vai falar.
0: Gaguejou, mentira.
1: Sabe quando você sai com uma pessoa?
0: Não, já faz tempo que eu não faço isso.
1: Tá.
0: Mais ou menos uns 60 anos.
1: Não, com a sua esposa, acho que ela não ia ser dessas, não. Mas digamos que você assim, saiu com uma pessoa e chegou num lugar lindo, bonito, maravilhoso. Em vez de vocês sentarem, conversarem, tomar, degustar de um bom vinho, de uma comida deliciosa,
0: a pessoa dispara,
1: né, tirar foto.
0: Já fechei o olho aqui, vai, continua.
1: Pois é. Aí a pessoa dispara tirar foto. Tira foto dali, tira foto daqui, aí posta no Instagram e vai pro WhatsApp. Aí chega o prato de entrada. Aí tira foto do prato de entrada, chega a taça pros vinhos, tira foto. O que você faz? Você é desses que sai tirando foto ou você prefere curtir o momento?
0: Primeiro que eu sou da geração X, eu não sou da geração Z. Ou seja, eu tive o privilégio de viver a geração sem internet, sem celular, a geração que escrevia cartas, a geração que ligava de telefone público, orelhão, a geração que ligava de telefone com fio em casa. E depois eu vim para essa geração que descobriu a internet, descobriu os smartphones e tal. É, se eu saio, não tem celular, não tem como.
1: Ah, que
0: cadê
1: gracinha,
0: o diálogo?
1: Que gracinha.
0: Cadê a troca? Se eu fosse um homem livre, desimpedido, que fosse sair com uma companhia agradável, eu queria a troca de olhares, o bom papo, não é?
1: Mas deixa eu te contar uma
0: coisa. Agora, se você perguntar isso pros meninos de 17, 18 anos, eles vão falar, conversei com ela ontem o tempo inteiro no WhatsApp lá na mesa.
1: É isso mesmo. Então, eu quero saber isso dos nossos ouvintes. Deixa eu ler aqui como é que eu anotei aqui, gente.
0: Enquanto você lê aí, que você acha, o Vilela mandou aqui, ó, você vai matar o velhinho aí,
1: hein? Pode parar.
0: Ô Vilela, não, o velhinho aqui não morre,
1: pode
0: não.
1: Pode parar, agora mesmo eles me proíbem. Mesmo
0: porque o velhinho nem enxerga.
1: Aqui, ó, lembrei. Gente, o que que eu quero hoje saber de vocês, ó? Tem gente que sai pra passear e parece que está trabalhando para o Instagram.
0: Não é?
1: Porque tudo que acontece, primeiro tira foto, posta, pra depois curtir. Aí eu quero saber dos meus ouvintes o que que eles acham disso. Porque eu, quando eu saio, eu curto. Mas eu não vou negar que eu tiro umas fotinhas algumas e posto não, gente. Porque eu adoro.
0: Dionon.
1: Pois é. Eu não, claro que eu não desperdiço a companhia da pessoa que tá comigo e nem deixo de desfrutar do lugar que eu tô. Mas que eu tiro foto e que eu posto, eu tiro mesmo e posto mesmo.
0: Então tá, deixa eu só te fazer uma pergunta pra eu ir embora, que eu já avancei o horário, daqui a pouco o chefe puxa minha orelha. Ah. Seu programa tem muita indireta?
1: Indireta?
0: Vê. Eu digo assim, porque o pessoal pede música aqui no programa, e é só música de indireta, só música que fala indireta pra alguém. Então os meus ouvintes, as minhas e os meus ouvintes estão sempre pedindo uma música pra jogar uma indiretinha pra alguém.
1: Tá. Entendeu? Não, às vezes acontece. Eu sou meio lerda, né? Nem sempre eu percebo que é indireta. Às vezes até faz bem eu não perceber que é indireta.
0: Não, mas não é pra você. Geralmente eles estão mandando indireta pra alguém que está do lado deles, alguém que eles estão se relacionando. Tá. Não é pra nós.
1: Mas podia acontecer, porque eu ia adorar.
0: É?
1: Eu ia super compartilhar das indiretas, porque eu amo. Inclusive, um dia desses aí me pediram pra tocar pra eu tocar assim, ó. Ainda bem que agora encontrei você e eu toquei.
0: Essa é da Ana Carolina?
1: Não, só que toquei com o Revelação.
0: Recebi um pedido aqui, acho que não sei se foi ontem, antes de ontem, de uma música da Ana Carolina que eu achei maravilhosa. Eu até preciso de lembrar o nome dela para eu tocar ela amanhã. Gostei demais. Então eu vou embora. Amanhã eu volto, amanhã é sexta-feira.
1: Sim.
0: Você não fique com saudades, que
1: tá
0: eu volto,
1: bom.
0: Eu prometo.
1: Você jura?
0: E eu vou deixar também, sabe o quê? Indireta. Beijos.
1: Ai, que medo.
0: Beijos pra todo mundo. Amanhã tô de volta. Não me deixem só.

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1: 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Dicas para o bem-estar do seu amiguinho.
2: Socialização gradual. Se o seu pet for sociável, introduza-o gradualmente a novas pessoas e animais. Comece com encontros breves e supervisionados e aumente gradualmente o tempo de interação à medida que seu pet se sentir mais confortável.
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4: Opa, é isso aí, gente. Bora começar mais um Boa de Papo. Olha, são 3:17, tá começando por aqui na Candy FM, a rádio que tá sempre pertinho de você. Tá começando mais um Boa de Papo comigo, Alzira Ribeiro, e de agora até as 18 horas, avisa aí que eu cheguei e estou no comando da nave mãe chamada Candy FM. Então, ó, muito boa tarde, meus bons de papo, boa tarde, minhas boas de papo também. Eu sou Alzira Ribeiro, como eu já disse, fico até as 18 horas, insisto em repetir, deixando a sua tarde ainda mais gostosinha. E é claro que não pode faltar música boa, energia, alegria, disposição e aquele bate-papo gostoso de todas as tardes, não é verdade, gente? Olha, e eu já vou mandar aqui o nosso bate-papo de hoje. É o seguinte: pessoas se dividem entre viver o momento e registrar o que viveram. Uhum. Esse momento sendo foto, postagens nas redes sociais, né? Stories no Instagram. Tem aquele instantes também, né? Tem os instantes no Instagram, vocês já viram? Gente, um dia eu fui ver aquele negócio, na hora que eu vi, tinha 300 fotos minhas. Porque tudo que eu vi, eu tava registrando sem saber, meu Deus. Então, eu quero saber de você o seguinte, quero saber de qual time que você é. Você é do time que registra ou que vive o momento? Aham, me conte tudo, não me esconda nada. Porque, olha, tem gente que sai para passear e parece que tá trabalhando para o Instagram. É verdade? Eu gosto muito de tirar foto, viu, gente? Não vou negar que nos lugares que eu chego eu tiro foto, eu registro, eu faço stories, faço instantes, mas eu não deixo de curtir o meu passeio por causa disso, não. Agora, tem gente que acostuma, né, tirar tanta foto, registrar tanto, que esquece do momento que tá vivendo. E você? Você sai tirando foto aí de tudo? De tudo que você faz, você tira foto? Você me conta? Ou você tenta fazer os dois? Eu faço os dois. Eu acho que eu me saio muito bem fazendo os dois. Acredito que sim. Tomara que sim. Ou você faz os dois. Você vai vivendo o momento, vai fotografando. Você me conta aqui. Vem interagir comigo. E olha, só para você não esquecer, a sua participação vale prêmios imperdíveis, gente. Hoje tem cheeseburger do Betinho, tem kit da Marceno Fitz, tem também o par de ingressos para o Cine Hits, né? Que vai valer para semana que vem, tá, gente? 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Então, ó, nosso WhatsApp é o 998695001. Gravou aí? Pra você que ainda não tem, salva ele aí, que daqui a pouco eu vou postar um videozinho aqui no nosso status, viu? Pra você que ainda não conhece a Alzira Ribeiro, a oportunidade é agora. Pegou papel? Ou então abre aí o seu WhatsApp, coloca lá no teclado, lá, vai lá. Pode falar? Então vamos lá, 379-9869-5001, ok? É o seguinte, você só não pode deixar de participar, de interagir comigo nesse número onde você ainda ganha brinde, gente. Então, bora começar daquele jeito que eu gosto. Daquele jeito que eu gosto, pra cima, pro alto e pra Deus, com muita energia de gostosa, pra gente começar bem daquele jeitinho que eu gosto. E nada melhor do que a minha amiga Ivete Sangalo. É, daquele jeito, pra cima, pro alto e pra Deus. Olha, tá começando o Boa de Papo e faz o seguinte, aumenta o som.

É isso aí, é isso aí. São 3 horas e 25 minutos e está oficialmente no ar o Boa de Papo. Eu vou para aquele breve intervalo comercial e você sabe, né? Você já sabe. Sabe não? Ah, tá. Então vai ficar sabendo.

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5: Oi, deixa eu falar pra vocês. Eu não sei se é só eu ou se vocês também, mas eu amo essa trilha. Amo essa trilha, ó, ó. Eita. Eu acho que eu danço essa trilha a noite inteira. Não precisa mais nada na balada, só isso. E olha quem chegou por aqui. Minha amiga, amiga, amiga, amiga. Raquel. Ô, bonita. Já tá por aí, que coisa boa. Fala comigo, trem chique. Cadê tu?
6: É o do Bom Pastor.
5: Pera aí.
6: Olha. Oi, bonita.
5: Oi,
6: Raquel,
5: bonita.
6: Do Bom Pastor.
5: Diga.
6: Olha, eu detesto essa coisa de a gente dá um suspiro e tem um fotografando. Outro faz uma coisa e tem um fotografando. Aqui em casa eu tenho por hábito, eu tenho uma cestinha. Todo mundo que chega eu faço colocar o celular ali.
5: Que chique.
6: Sabe, meus filhos, meus genros, minha nora.
5: Olha.
6: Porque o que que acontece? O pessoal já entra na sua casa antes de te beijar, de te cumprimentar, já tá com... Onde que eu ponho pra carregar?
5: Uhum.
6: Ah, vai carregar no inferno? não gosto disso, não. Não
5: Verdade.
6: Gosto. É pra encontrar, é pra reunir, é pra falar bem ou mal de alguém, mas é pra ficar ao vivo.
5: Sim.
6: Esse negócio. Tem gente que você tá conversando e coisas assim, hã? Hã? Não aguento isso.
5: É verdade.
6: Minha geração não foi habituada com isso, não. Nós, a gente tinha cada tijolão de um tamanho que carregava, daí 5 minutos e já descarregava, era uma luta.
5: Ai, meu Deus do céu.
6: Então, eu acho que se é para sentar, se é para sair, para bater papo, é para bater papo, é para
5: tá
6: olhar olho no olho.
5: Tá certíssimo.
6: Hoje eu tô com a corda toda. Um beijo pra você, fica com Deus, viu, linda?
5: Você fica com ele também, Raquel. Aqui, embora eu seja dessa que já entra e fala assim, põe o seu Wi-Fi no meu telefone, por favor. Eu sou desse jeito, cara. Nossa, eu adoro tirar uma foto. Adoro, adoro, adoro. Você tá certíssima. Você tá certíssima. Eu acho que eu vou adotar esse método lá em casa. Só que na hora que eu adotar esse método lá em casa, a prejudicada vai ser eu, cara. Porque a primeira a pegar o celular e colocar no potinho vai ter que ser eu. Vai dar ruim pra mim. E meus meninos brigam, Raquel. Briga e fala, mãe, pelo amor de Deus, mãe, larga esse celular. Aí eu vou e largo. Mas assim, na hora que eu chego a largar, eu já tirei foto de todo mundo. Do povo tampa na cara pra não tirar foto. Da comida. Aí eu esqueci de colocar a cebolinha. Eu vou lá e ponho a cebolinha e tiro foto de novo. Aí eu monto umas mesas lindas, né? Vou lá e tiro foto da mesa, tiro da mesa com os copos, da mesa sem os copos. E assim a gente vai, né? Filho do céu. Vilela já tá por aqui, ó. Situações difíceis não são fáceis, né, Vilela? Pois é, boa tarde, viu? Sorteados do sorteio. Eu sempre vou falar sorteados do sorteio. Porque a primeira vez que eu errei, todo mundo riu. Aí eu peguei pra mim os sorteados do sorteio, viu, Vilela? É isso aí, gente. Olha, enquanto vocês mandam mais mensagens aqui pra mim, eu vou lendo algumas que estão por aqui. E já volto. Vamos de música? Ó, essa é boa, hein? Ira, envelheço na cidade. Bora? Então bora, aumenta o som. Tá na Cândida, tá super legal.

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7: Voltei. Estou por aqui, gente. Estou por aqui. Estou só organizando um negocinho aqui. Ô, Raquel, gostei demais da sua resposta, mulher. Que é isso? Ai, gente, aqui é o seguinte. Hoje eu tô querendo saber... Tô querendo saber se você é daquela pessoa que chega no lugar e, em vez de curtir tudo que tem para curtir, você vai tirar fotos ou você larga o celular para lá? Quem que foi que falou? Acho que foi o Vilela. Deixa eu ver aqui de novo. O Vilela disse que o celular fica em casa, né, Vilela? Aí, ó, tá vendo? O celular fica no bolso. Eu só levo porque é urgente. Aí, que gracinha. Ainda vou aprender a ficar assim. Mas eu sou gente boa, gente. Eu pego o celular, dou uma mexida nele, mas largo ele de novo muito rápido. Muito, muito rápido, viu? Fica assim comigo não, por favor. Deixa eu ver quem tá por aqui. Ô, Maria! Maria do Nova Holanda também já chegou por aqui. Fala comigo, querida.
10: Boa tarde, amiga. Zira Ribeiro. Tamo junto. Você tá bem?
7: Eu tô, graças a Deus.
10: Eu mandei a mensagem pra... Liguei pra lá, mandei a mensagem. Tô esperando a resposta, viu?
7: Ah, tá.
10: Liguei que eu vou ir. Obrigadão, querida. Tamo junto.
7: Tamo junto,
10: né? Maria Rosário Barlova Holanda. Olha a minha música, viu?
7: Pode deixar.
10: Ô, amiga, eu tenho defeito de tirar foto de tudo que eu vejo mesmo.
7: Ah, senhor.
10: Pisamento é uma coisa bonita.
7: Tá igual eu.
10: Tá? Tamo junto, viu?
7: Ô, Maria, tá igual eu.
10: Eu tenho defeito mesmo, tirar foto de tudo que eu vejo. Mas se for trinco bonito, se for feio, não tiro, não.
7: Entendi.
10: Maria Rosário Barlova Holanda.
7: Eu entendi, Maria. Eu também tiro foto. Adoro tirar uma foto. Às vezes eu tiro foto até porque é feio. Falar em feio, ô, Ziel, que carinha feia essa cara que você manda pra mim. Meu Deus do céu. Jesus Cristo, será que essa pessoa existe, gente? Olha o cabelo, Ziel do céu. Boa tarde, meu querido. Fala comigo.
11: Boa tarde, minha amiga Alzira Ribeiro, boa a boa
7: tarde.
11: De papo.
7: Boa tarde,
11: uma
7: tarde.
11: Ótima quinta-feira.
7: Pra nós.
11: Ziel do táxi, tudo bem?
7: Eu tô, e você?
11: E aí, já chegou chegando, hein? Minha energia. Você tá doido?
7: Claro, você tá doido, hein?
11: Em relação à enquete aí, viu, Alzira? Acho que quem vive no off vive melhor, hein? Você tá doido?
7: Tá.
11: Que não é visto, não é cobiçado, hein?
7: Tá bom, viu?
11: De vez em quando, algumas postagenzinhas faz parte, né?
7: Ah, aí pode ser.
11: Mas aí, bora lá? De Exalta Maníacos?
7: Ó.
11: Tá vendo aquela lua que brilha lá no céu?
7: Gente,
11: bora.
7: Gente, olha como é que
11: essa
7: tá.
11: Pra nós aí. Vou deixar a nossa quinta-feira daquele jeitão.
7: Eita.
11: Uma ótima quinta-feira, um grande abraço.
7: Pra nós.
11: Falei demais, e falei? Tchau, obrigado.
7: Que isso, hein, Ziel? Hoje você tá demais. Você falou, você cantou. Vou te contar um negócio. Tá brinquedo não, viu? Mas não tá brinquedo mesmo. Ó, quem tá chegando por aqui também, Olane Santos. Tudo bem, Olane? Boa tarde. Quer participar do sorteio? Já tá aqui seu nome. A Maria também tá por aqui. Vamos ver a Maria. Maria. É a Maria do bairro São Simão. Fala, Maria.
12: Oi, gata. Estou aqui ligadinho no seu programa, ouvindo você aqui, com essa voz linda, nessa
7: alegria. Obrigada,
12: eu também adoro tirar foto.
7: Ah, eu também gosto.
12: Quando eu vou para a praia, vou para esse do norte, eu adoro tirar fotos, mas eu gosto de curtir também.
7: Também, né?
12: Linda, né? Linda, a gente vê. Adoro.
13: Né? Que vai ver acontecendo muito bem, tá, gente?
12: E é isso aí, gata. Manda música pra nós aqui. Pra vocês aí, né? Se tiver sorte,
7: pode deixar. Gente, vocês perceberam que delícia? O rádio dela tá tão alto que a gente custou ouvir o áudio dela. Adoro, adoro, adoro. Ai, meu Deus, gosto demais da conta aqui. Então vamos fazer o seguinte, né? Já que o Ziel pediu a música, o Ziel cantou. Ah, lembrei. Quero fazer um comentário aqui em cima do seu áudio, viu, Ziel? Esse negócio de viver em off funciona comigo, não. É, você sabe por quê? A maioria das histórias que a gente vive em off, Ziel, é porque tem pessoas que não podem ficar sabendo, ó. Olha aí, surgindo mais uma enquete, mais um bate-papo por aí, Ziel. Porque quando tem aquele negócio de, ah, o que ninguém descobre, ninguém destrói. É... Ah, quando a gente vive em... A gente tem que viver, a gente não tem que postar. Tem nada disso não, viu? Tem nada disso não, porque na hora que você posta, o que é vivido em off aparece tudo. 2, 3, 4, 5 casos, mais casinhos, mais aquela outra coisinha. Aparece tudo. Então, comigo não funciona esse negócio de viver em off, não. Agora que eu desabafei, vamos na sua música, né? Faz o seguinte, eu sei que você não pode aumentar e nem dançar. Mas o resto aí dos meus bons e das minhas boas de papo, pode todo mundo aumentar o som, pode arredar a cadeira, porque nós vamos ouvir Exalta Samba, tá vendo aquela lua? Pois é, então, aumenta o som. Tá na Cande, tá super legal. Música.

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0: Epa, voltamos. Olha, são 3 horas e 57 minutos. Acabamos de ouvir o som de Rick Renner, Eu Mereço. E eu vou para aquele breve intervalo comercial e você já sabe, fica comigo.
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5: O São Paulo empatou em 1-1 com o Bolívar, em La Paz, pelo jogo de ida das oitavas de final da Copa Sul-Americana. Mesmo enfrentando a altitude de cerca de 3.600 metros, o tricolor fez um bom primeiro tempo e abriu o placar com Arboleda, após cobrança de escanteio. Na segunda etapa, o Bolívar pressionou e chegou ao empate com o Melgar. Com o resultado, o São Paulo volta para casa com uma situação favorável para decidir a classificação. O segundo confronto será no Morumbis, no dia 18 de agosto. Um novo empate leva a decisão para os pênaltis, enquanto quem vencer garante vaga nas quartas de final.
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0: Epa, voltei, gente. Já são 4 horas e 1 minuto. 4 e 1 aqui no 100.5 da Candi FM. Gente, hoje já é quinta-feira. Semana passou voando. Vocês perceberam isso? Meu Deus do céu. Semana passou voando. Amanhã já é sexta-feira de novo. Ai, que triste. Então, aqui, seguinte, deixa eu contar pra vocês uma coisa. Tô aqui perguntando aqui para os meus bons e minhas boas de papo. Você que chegou aí agora, seja muito bem-vindo, viu, aqui na Candi FM. De agora até às 18 horas, eu, Alzira Ribeiro, estou no comando dessa nave-mãe com Boa de Papo. E você pode ficar à vontade, viu? Sinta-se à vontade para mandar aí a sua mensagem de texto, para mandar o seu áudio. Não faz mal serem textos grandes, não faz mal serem áudios grandes, porque eu simplesmente... Adoro. Olha, nós estamos falando sobre aquelas pessoas que chegam no lugar que vai, assim, né, eu não posso negar que eu faço isso, porque eu faço mesmo. Você chega em algum lugar e em vez de você ir curtir o seu passeio, você vai tirar foto. Eu faço os dois, gente, eu curto meu passeio, mas eu não deixo de tirar minha fotinha, porque eu gosto muito, gente. Sabe, eu sou quase que uma adolescente, eu gosto muito, o que eu posso fazer? Então eu quero saber de você. Você é desses que chega, vai tirar foto e diverte junto, ou que você prefere não tirar foto? Me conta aqui o que, é que você acha disso. Você tem o nosso WhatsApp? Vou falar devagarzinho pra você salvar. Porque, como eu já disse, eu posto lá no nosso status, sabe o que, é que vai ser o nosso bate-papo? Eu chego, a primeira coisa que eu faço é tirar uma foto. E postar lá no nosso status o que, que é o nosso bate-papo. Então anota aí, pegou papel? Posso falar? 379-9869-5001. 379-9869-5001. E chegando por aqui o meu amigo Antônio Marcos. Tudo bem, Antônio? Boa tarde, meu querido. Fala comigo, Antônio.
11: Boa tarde, Alzira Ribeiro.
0: Boa tarde.
11: Bom de papo, tudo bem com você, né?
0: Sim, com você também.
11: Espero que sim.
0: Amém.
11: Então, sobre a sua enquete aí, se eu sou de chegar nos lugares, ficar mexendo com o celular, ficar tirando foto, não aproveitar a festa nem nada. Não, Alzira. Eu acho que quando você se propõe aí num evento desse, principalmente quando você tá no meio dos amigos, você não pode ficar agarrado no celular, não. Isso é desfeita, né? Eu acho que isso é feio pra caramba.
0: Falta de educação, né?
11: Imagina, a pessoa chama você pra ir numa festa na casa dela, você chega lá, você fica agarrado no celular e tirando foto, que é trem tudo e tal. Não. Eu posso até tirar uma foto e tudo, mas é bem depois que já estiver estabelecido na festa e tudo, né? Ou no lugar que eu estiver e tudo. Mas aquele momento é o momento de aproveitar, momento de estar com as pessoas que a gente gosta, de estar com, no convívio das pessoas. Então, celular, não celular nesse momento.
0: Entendi.
11: Gostaria de participar do sorteio do seu programa. Um abraço, tudo de bom.
0: Entendi, Antônio Marcos. Eu vou ter que me moderar então um pouco, porque eu amo tirar uma fotinha. Gente do céu, eu gosto demais de tirar uma foto. Você abre o meu celular, você vai procurar uma foto, você não acha de tanta foto que tem, meu Deus. Oi, Kênia. Kênia do bairro Casa Nova. Kênia, que fotos lindas que você me mandou aqui, gata. Olha, ela tá dizendo aqui, ó. Boa tarde, amiga linda. Sou apaixonada com a natureza e as obras de Deus. Apaixonadíssima mesmo. E tiro foto das flores, do ipê, do sol, do céu, da lua. Tá vendo, gente? Ela gosta de fotos. Ó. Tá me mandando aqui abraços e tudo de melhor pra mim sempre. Pra você também. Aí ela me mandou aqui uma estrada. Que coisa linda. E o sol se pondo lá no finalzinho. Ela tirou segunda-feira. Olha que linda. Ela me mandou uma outra aqui. Essa tá bonita, hein? É. Essas obras de Deus eu vou te contar. Parece que ele faz a mão, né? E coloca ali pra gente poder ficar vendo. E como é que não tira foto, né, Kênia? Super te entendo, viu? Parabéns. Lindas as fotos. E obrigada aí por participar. Amei. Chegando por aqui também, nossa amiga Flávia. Oi, Flávia, tudo bem? Tudo bem por aí? Ó, ela tá falando aqui, Alzira, sobre a sua pergunta, eu realmente esqueço de tirar foto, meu Deus. Ah, não acredito, Flávia, sua H lá em cima, você esquece de tirar foto, sua H? Ah, Flávia, me ajuda. Ai, meu Deus, mas é assim mesmo, né? Ela tá pedindo pra eu tocar um pagodinho pra ela aqui, falou que quer participar do sorteio dos sorteados. Seu nome já tá aqui, viu, Flávia? Tá tudo certo, boa sorte pra você. E o pagode que ela pediu, gente, nada mais, nada menos do que Pixote. É, nada mais, nada menos do que Pixote, que já tá aí no fundo, ó. Nem de graça, bora curtir? Então bora, tá na Cândida, tá super legal, aumenta o som.
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11: Voltei, estou por cá, são 4 horas e 18 minutos, 4 e 18 aqui na Candy FM, a rádio que está sempre pertinho de você com o Boa de Papo que vai até as 18 horas. Ó, aparecendo por aqui a Dona Maria Gonçalves. Oi, Dona Maria, tudo bem com a senhora, querida? Como é que tá? Fala comigo.
12: Boa tarde, Alzirbe. Como é que tá as coisas aí?
11: Tá tudo bem por aqui, graças a Deus. Deixa eu
12: te pedir uma música pra você tocar pra mim, viu? Eu queria ir com... Não sei se é Bruno Marrom que canta Choram as Rosas. Oh. Se você puder tocar pra nós. Vou fechar pra você ir da rádio, pra todo mundo que estiver ouvindo, viu? Pois é, se puder tocar pra gente, viu? Então, tchau, fica com Deus. Eu sou a Maria Gonçalves, do Cândido 10. Tchau.
11: Dona Maria Gonçalves, do bairro Cândido 10. A senhora ofereceu pra mim e eu estou oferecendo pra senhora, viu? Muita vida, muita saúde e bora curtir. Dona Maria, aumenta o som. Tá na Cândido, tá super legal. Bruno e Marrone, Choram as Rosas.

Voltei, que delícia! Ouvimos aí o som de Danilo e Davi. Não mexe nas minhas gavetas. Olha, gente, são 4 horas e 26 minutos.

0: Nem deixo de ser respeitosa com as pessoas que estão do meu lado. Porque chega a ser até falta de educação, não é verdade? Meu Deus. Léo também chegando por aqui. Leonardo José do bairro Vale do Sol. Quase que eu falei centro de novo. Léo, boa tarde. Tudo bem, querido?
1: Boa tarde, Alzira. Boa de papo. Tudo bem, minha querida?
0: Eu tô bem, você, meu bem?
1: Eu tô sempre ligadinho em você aqui.
0: Ai,
1: no seu
0: que
1: programa,
0: delícia.
1: Viu? Nem sempre dá tempo de mandar mensagem.
0: Te entendo.
1: A gente tá sempre ligado.
0: A vida corrida,
1: aqui, quero,
0: né,
1: participar dos sorteios aí.
0: Sim.
1: Viu?
0: Tá bom.
1: E sobre a enquete, eu acho que o que é vivido, a gente tem que ter na memória. Fotos, às vezes é bom você ter uma foto e tudo. Mas eu sou daqueles que prefiro viver, sentir, sem postar, sem as pessoas saberem. Porque o que não é visto não é cobiçado.
0: Oh.
1: Entendeu? Eu sou desses.
0: Profundo isso.
1: Mas respeito também quem gosta de tirar foto.
0: Uhum.
1: Não em excesso, né? Porque também ficar tirando foto até dos matos que vê na frente, aí não é bacana, não.
0: Aí também não, né, Léo? Me ajuda. Obrigado pela participação, viu, querido? E olha quem apareceu por aqui, dona Patrícia. Patrícia Souza, tudo bem? Eu prefiro falar Patrícia Souza, você sabe, né, gata? Boa tarde.
2: Saudade, gateza.
0: Opa!
2: Tudo bem, Alcira?
0: Tô ótima, graças a Deus.
2: É a Patrícia. Sua velha amiga do pagode.
0: Não, fala não.
2: E aqui, sobre a enquete, bem, eu prefiro aproveitar a festa e esquecer o celular.
0: Uhum.
2: Igual você vivia lá no pagode.
0: Eu lembro.
2: É assim, pode aproveitar.
0: Lembro.
2: E toca um pagode pra nós também.
0: Ah, só se for agora.
2: Pode ser qualquer um da sua preferência. Hein?
0: Ah, não, então tá.
2: O que você gosta, eu também gosto.
0: Ih, fechou, então é nóis.
2: Beijão, gata. Que saudade que eu tô doce. Você marcar um pagode pra nós topar.
0: Vai, bora.
2: Beijo.
0: Só marcar.
2: Quer participar do sorteio também?
0: Tá bom.
2: Patrícia Moreira de Souza.
0: Falou. Ô, Paty, prazer, viu? Prazer em saber que você tá aí, ó, curtindo a Cândia, ouvindo o Boa de Papo, isso é muito bom. Aqui, Negona, vamos fazer o seguinte, arreda a cadeira aí, bora dançar? Vambora? Então vamos de Didio e Léo Santana, Hipnotiza, aumenta o som!

0: É isso aí, gente. Esse foi o som de Bruninho e Davi, faixa 3. E nós vamos para um breve intervalo comercial e eu volto já. E você sabe, né? Fica comigo.
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4: Atlético Mineiro e Flamengo são dois dos quatro únicos times da Série A que ainda não perderam desde a retomada do futebol brasileiro após a Copa do Mundo. Ao lado de Bahia e Botafogo, as equipes mantêm a invencibilidade em uma sequência que ganha ainda mais importância com o início dos mata-matas das competições continentais. O Atlético Mineiro disputou 5 partidas no período, com 2 vitórias e 3 empates, enquanto o Flamengo também chega invicto e coloca a sequência à prova contra o Cruzeiro, pelas oitavas de final da Libertadores. Bahia e Botafogo completam a lista dos clubes que ainda não foram derrotados no pós-Copa.
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0: É isso aí, gente. Já voltei por aqui. Já estou por aqui novamente. Vamos de alô? Olha, passou por aqui já, hein? Maria, do bairro São Simão. Maria Aparecida, do bairro Manuel Valinhas. Deixa eu ver o que ela tá falando aqui. Eu vivo o momento, não curto esse tipo de coisa. Ó, tá vendo? Ela não gosta desse negócio de tirar foto. Olane também passando por aqui. A Maria Rosária, né, Maria Rosária? Meu amigo Ziel do táxi. A Raquel do Bom Pastor. Raquel, eu amei o seu áudio, cara. Lívia Aparecida. O que, que a Lívia tá falando aqui? Tá bom. Seu nome tá aqui também no sorteio. É, esse símbolo do Cruzeiro aqui não tem o nome dele aqui, nem o bairro. É, manda outra mensagem aqui, que eu não consegui entender o seu áudio. Vou te mandar aí, tá? Samucão também passando por aqui. Rosângela do Realengo. Vamos ver o que ela tá falando. Rosângela do Realengo. Quando eu saio, é mesmo pra curtir. Nem me lembro de tirar fotos. Ah, parabéns, pois eu tiro, minha filha. Não dou conta. Ah, o Lobinho. O que o Lobinho tá falando aqui? Boa tarde, Lobinho.
8: Boa tarde, Aldira, Naomi Campos da Candidez. Saudações, Rio Negro. É o Lobim. Aldira, eu queria ouvir uma música aqui, mas era do fundo do baú mesmo. Ixi, se você pesquisasse e achasse pra mim, eu queria ouvir. Tem muito tempo que eu não ouço ela. A chama Bailarina com o grupo Carrapicho.
0: Bailarina com o grupo Carrapicho. Meu Deus do céu. Lobim, vou procurar. Se eu encontrar, eu toco ela pra você, claro, sim, com toda certeza. Quem mais? A Kênia, Otávio. Tudo bem, Otávio? Otávio, que dia que você vai mandar um áudio pra mim? Otávio, só manda carinha. Ah, não, Otávio. Gustavo, o Léo, a Patrícia, a Flávia, Dona Maria Gonçalves, Robson, tudo bem, Robson? Boa tarde. Igor, do bairro São Francisco, Alisson, tudo bem, Alisson? Meu amigo Vilela tá por aqui sempre, né, Vilela? Sempre, sempre, sempre. Gente, vamos de música? Vamos de música e daqui a pouco eu volto. Natanzinho, um beijo por minuto. Ah, o que é isso? Aumenta o som!

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0: É isso aí, Candy. 4h47, bora de intervalo comercial e eu volto já.
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11: É isso aí. Alzira Ribeiro aqui na Canja FM com Boa de Papo até às 18 horas com prêmios incríveis, viu, gente? Nosso candizap aqui é o 9379-9869-5001, é o Candizap que você vai interagir comigo e ainda vai sair daqui, ó, com um brinde maravilhoso. Sabe o que nós temos hoje? Hoje nós temos Betinho Burger, temos o kit da Maceno Fit, temos também ingressos para o cinema, deixa eu ver o que eu esqueci, da Maceno Fit, Betinho, ingressos para o cinema. Ah, tá, é porque amanhã a gente tem o Doutor Fogões. É, e o pessoal que tá participando aí durante a semana, amanhã tem Doutor Fogões. Quem será o sortudo da semana? Eu sei que, ó, o povo tá ficando feliz, viu, com o trabalho aí do seu, seu doutor, doutor Fugões, se fosse você, não perdia tempo não, já mandava pra cá sua mensagem, interage aqui comigo, ó, do 37998695001, pra poder aumentar aí a sua chance de estar concorrendo a todos os prêmios de hoje e os de amanhã também. Minha amiga Maria, lá do São Simão, tá falando aqui, ó, Alzira, estamos preparando a festinha da minha neta, como que é o nome da neta? Ágata. Isso, aqui ó, estamos aqui preparando o aniversário da minha neta Ágata, mas estamos ouvindo você sim, muito bem. Então nós estamos em ótima companhia, eu na companhia de vocês e vocês na minha companhia. Quer mais o quê? Pessoal, agora vamos tocar aquela que dói, que todo mundo gosta. Gente, na hora que eu ponho essa música, começa a cair mensagem aqui no WhatsApp. É a coisa mais impressionante. Opa, tudo bem? Boa tarde, Juninho. Coloco você no sorteio, sim, é claro. Acabou de cair mensagem do Juninho aqui. Coloca nós no sorteio, nós põe. Mas como eu tava falando, eu vou tocar aquela que dói, sabe aquela? Essa daqui, ó. É, Zezé de Camargo, irmão da Lua, amigo das estrelas. Aumenta o som.

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2: Falei que é só colocar essa música, começa a cair mensagem aqui. Pra quebrar o clima, vamos com a música do Gilson lá do bairro Catalão. Gilson, prazer ter você aqui, viu? Olha, bora de arte popular temporal.
3: Até parece que adormeceu.
2: Tá na Cândida, tá super legal.

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0: Fala a verdade, gente. Oi. Essa trilha foi escolhida pra mim, não foi? Olha, ó. Curti. Ah, eu adoro. Se deixar, eu vou escutando isso até falar chega. Deixa eu ver, teve uma pessoa aqui que participou. A Cida. Oi, Cida. Cida do Jusa Fonseca. Ah, peraí, deixa eu falar da música. Nós ouvimos Conrado e Alexandro, Caminhonete Inteira. Viu? Se você quiser pedir aí, ó, de novo, tá? Conrado e Alexandro, Caminhonete Inteira. Voltamos lá pra Cida. Cida, e aí, gatona? Tá bom ou não? Cida do bairro Jusa Fonseca. Boa tarde, Alzira. Essa música é linda demais. Aquela do Zezé, né? Nossa. Oi. Essa música do Zezé é de machucar mesmo. Nosso Deus. E sobre a nossa enquete, ela tá falando aqui... Quando ela chega no lugar, eu tiro foto e depois guardo o telefone. É, então, por quê? A gente tem que chegar... tirar as fotos e depois a gente guarda o telefone. Porque se a gente for deixar para tirar as fotos depois, a maquiagem já derreteu, o cabelo, se estava anelado, já escorreu, se estava escorrido, já encacheou tudo de novo. Então, é isso mesmo, viu? É nessa levada mesmo. Você chega, tira a foto e depois guarda o telefone. Muito bem. Ó, que menina linda, Maria Vitória. Oi, Maria Vitória. Tudo bem? Bem, boa tarde. Ó, ela tá dizendo o seguinte. Boa tarde, boa de papo. Quando o passeio é com os meus filhos, eu não perco nenhum momento deles. Tiramos muitas fotos. Até porque eles vão crescer, né, Maria Vitória? Eles vão crescer e os momentos têm que ficar registrados. Como? Com fotos. É verdade. Ai, quando fala de filho, eu até derreto. Ela quer aproveitar a oportunidade para participar do sorteio de hoje. Maria Vitória Dutra, do bairro Niterói. Ok, Maria Vitória, ok, tudo certo, viu? Seu nome está aqui também. Gente, então vamos fazer o seguinte, vamos para o intervalo comercial e eu volto já. E você fica aí, pode ser? Então bora.
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0: E tá aí a trilha de novo. E tá aí a trilha de novo. Vou acabar sonhando que é estranho. Gente, vamos de música. Daqui a pouco eu volto com participação dos nossos ouvintes. Tá caindo umas mensagens por aqui. E já já eu volto. Vambora? Tiago York, eu amei te ver. Vambora? Então vambora. Tá na Cândida, tá super legal. E aqui? Aumenta o som.

0: É isso aí, gente. 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Ô, Maria Vitória, lindona. Olha aqui. Juninho da Estamparia, seu irmão, né? Pois é, mandou um abraço, beijos, disse que te ama muito. Ai, que lindo! Pois é, gente, pois é, pra você ver, um irmão ouvindo de um lado e outro irmão ouvindo do outro. Vai entender esse trem, né? Muita coincidência. E aqui, deixa eu falar uma coisa pra vocês. Eu vou pra um breve intervalo comercial. Na hora que eu voltar, eu quero voltar com o nome do cinema, dos sorteados do cinema. Então você tem exatamente 3 minutos pra me mandar o seu nome completo. Os primeiros que mandarem serão os ganhadores do cinema. Vambora! Começando, valendo a partir de agora.
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0: Cande 5:22.
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0: É isso aí, gente, viu? Agora tem o Dia do Mosquito, olha que loucura. Dia 20 de agosto, Dia do Mosquito. Esse trem barulhento que fica picando a gente à noite. Meu Deus do céu. Ai, ai, então é isso aí, gente, olha, vambora. Tá, já chegou aqui os ganhadores do cinema, viu, gente? Já chegaram aqui os ganhadores do cinema. No próximo bloco eu já volto aí com os sorteados do sorteio. Então, você que ainda não mandou a sua mensagem, perde tempo não. 379-9869-5001. Tô aguardando por você. Enquanto isso, bora de música? Ana Castela e Catherine Beach. Era só o que me faltava. Vambora!
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0: Fala comigo.

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4: Pois é, aqui estou, gente. Já voltei com os sorteados do sorteio, viu, Vilela? Voltei com os sorteados do sorteio porque eu sou dessas. Eu sou aquela que paga o mico e não esconde que pagou o mico, tá bom? Faço disso, assim, um acontecimento. Vambora! Olha, ganhador do X-Burger, do Betinho Burger, Leonardo José, do bairro Vale do Sol. Ganhador do X-Burger, do Betinho Burger. Forgou, hein, Léo? Flávia, do bairro Icaraí, ganhadora do Damasceno Fit. Se prepara para se apaixonar loucamente com o kit Damasceno Fit. O trem gostoso. E os ganhadores do cinema, Maria Aparecida dos Anjos, do bairro Manuel Valinhos, e Olane Santos, do bairro Niterói, ganhadoras do Cine Hits, para segunda-feira, tá, gente? É só ir direto lá pro Cine Hits, munidos de documento, e curtir a sua segunda-feira gostosinha aqui na faixa pela Candy FM. É isso aí. Ó, agora vamos de intervalo rapidinho, porque eu quero começar com as nossas velhinhas. Gente, vambora!
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4: Cande 5h39.
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3: É isso aí, gente. Esse foi o som de... Perdi a música. Ah, lembrei. Pegada que desgrama, Nayara Azevedo. E agora, sem perder tempo, bora para as nossas velhinhas, meu amor. Bora. Pode aumentar o som, pode arredar aí a cadeira, o banquinho, porque vamos dançar um passinho agora, viu, gente? Quem não dançou, vai dançar é agora. Vambora, vamos começar de voyage? Vambora. Então vambora, aumenta o som. Pode aumentar.

Pessoal, continuamos aqui com as nossas velhinhas, mas olha, eu já vou me despedindo, tá? Já vou me despedindo de você. Não quero perder mais nem um minutinho aqui gastando o tempo que tem pra gente passar as nossas velhinhas, porque essas aí tocaram o nosso coração, né? Eu não sei vocês, mas eu ensaiava toda semana pra chegar final de semana, dar aquele show, dançar, mas dançar até falar chega. Olha, quero agradecer todo mundo aí que participou, quero agradecer pela companhia de todos, já te convidar pra amanhã, porque amanhã sextou, bebê, isso aqui vai pegar fogo. E no mais é isso mesmo, viu, gente? Vocês fiquem todos com Deus, porque com Ele eu também estou indo, mas vou deixar essa outra velhinha aqui com vocês, tá bom? Beijo no coração de todos e fui! Essa vale dançar, viu? Bora balançar, gente! Fiquem todos com Deus, porque com Ele eu estou indo. Beijos! Mas amanhã eu tô de volta.

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0: Deus.
1: Amados irmãos e irmãs, nesta hora em que recordamos o sublime mistério da encarnação de Jesus Cristo, elevemos nossa voz ao Deus da vida, recordando a presença de Maria na história da salvação. Em nome do Pai, e do Filho, e do Espírito Santo. Amém. O anjo do Senhor anunciou a Maria, e ela concebeu do Espírito Santo. Ave Maria, cheia de graça, o Senhor é convosco. Bendita sois vós entre as mulheres, e bendito é o fruto do vosso ventre, Jesus. Santa Maria, Mãe de Deus, rogai por nós, pecadores, agora e na hora de nossa morte. Amém. Eis aqui a serva do Senhor. Faça-se em mim segundo a vossa palavra. Ave Maria, cheia de graça, o Senhor é convosco. Bendita sois vós entre as mulheres. Bendito é o fruto do vosso ventre, Jesus. Santa Maria, Mãe de Deus, rogai por nós, pecadores, agora e na hora de nossa morte. Amém. E o Verbo se fez carne e habitou entre nós. Ave Maria, cheia de graça, o Senhor é convosco. Bendita sois vós entre as mulheres. Bendito é o fruto do vosso ventre, Jesus. Santa Maria, Mãe de Deus, rogai por nós, pecadores, agora e na hora de nossa morte. Amém. Rogai por nós, Santa Mãe de Deus, para que sejamos dignos das promessas de Cristo. Oremos. Derramai, ó Deus, a vossa graça em nossos corações, para que, conhecendo pela mensagem do anjo a encarnação do vosso Filho amado, cheguemos por sua paixão e cruz à glória da ressurreição. Por Cristo nosso Senhor. Amém. Amados irmãos e irmãs, juntos invoquemos a proteção da Virgem Maria, a Mãe de Deus. Rezemos juntos a oração à Nossa Senhora, na sua Imaculada Conceição. Ela é a padroeira da nossa amada Diocese de Divinópolis. Ó Maria, imaculada desde a sua concepção, fostes preservada do pecado original para ser a Mãe de Jesus Cristo. Ensinai-nos a acolher o mistério de Deus em nossa vida. Ajudai-nos a percorrer a estrada da santidade. Acompanhai-nos com a ternura do vosso olhar. Guiai-nos na escuta aos apelos do vosso amado Filho Jesus. E intercedei por nós para que sejamos firmes na fé, corajosos no amor e alegres na esperança. Amém. O Senhor esteja convosco. Ele está no meio de nós. Pela intercessão da Virgem Maria, a Imaculada Conceição, padroeira da nossa amada Diocese, abençoe-vos o Deus Todo-Poderoso, Ele que é Pai, Filho e Espírito Santo. Amém.
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0: muito, muito, muito, muito, muito, muito boa tarde, muito boa noite, na verdade. Muito boa tarde, está entrando no ar mais uma edição do programa CandyCast aqui pela nossa rádio Candideias FM, emissora do Sistema Divinópolis de Comunicação. Eu sou o Marcos Grego, vou com vocês até às 8 da noite aqui pela nossa...
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0: Vem comigo até às 8 da noite aqui pela rádio Candideias FM, uma emissora do Sistema Divinópolis de Comunicação. É, você pode participar, manda mensagem aí pelo 99869-5001, 99869-5001. Este é o Zap Zap aqui da nossa rádio Candideias FM. Hoje é que dia? Hoje é quinta-feira, bebê. Hoje é quinta-feira. Vambora curtir que o final de semana tá próximo. Já tá aí na área o final de semana. Você tá perdendo tempo aí. Vai ficar perdendo tempo aí e não vai participar aqui do 99869-5001? Vem comigo, até às 8 da noite tem programa CandyCast. E hoje eu vou começar hoje com uma aqui, ó. Turma do Pagode, já é pedido. Vambora, que até às 8 da noite eu tô na área com o programa CandyCast. 99869-5001. Este é o programa CandyCast.
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8: Muito bem, de volta com o programa CandiCast aqui pela nossa rádio Cande 10 FM, emissora do Sistema Divinópolis de Comunicação. 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
6: 8 e 6.
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2: E o São Paulo se saiu bem na altitude de La Paz ao empatar sem gols com o Bolívar por 1-1 no estádio Hernández Siles pelas oitavas de final da Conmebol Sul-Americana. A volta está marcada para a próxima terça-feira, dia 18, às 9h30 da noite, horário de Brasília, no Morumbis. O novo empate leva a decisão para os pênaltis, enquanto quem ganhar avança às quartas de final e aguarda o classificado de Boca Juniors e Recoleta.
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6: 8:18.
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8: 8:33.

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2: 8:39.

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6: 8h46.
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6: 8h46.

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9: Está no ar, a voz do Brasil. As notícias do governo federal que movimentaram o país no dia de hoje.
10: Olá, boa noite.
11: Boa noite para você que nos acompanha em todo o país.
10: Quinta-feira, 13 de agosto de 2026.
11: Vamos aos destaques do dia.
10: Brasil registra mais de 62 milhões de empregos formais no mês de junho.
11: Dados são da RAIS, a Relação Anual de Informações Sociais, que é divulgada mensalmente. Graziele Bezerra.
12: Do total de empregos registrados em junho, a maior parte ficou com os trabalhadores seletivos e temporários, responsáveis por 48 milhões de vínculos.
10: Operação Arena. Investigação apura sonegação fiscal e lavagem de dinheiro na exploração de apostas de cota fixa e jogos de azar.
11: São apreendidos bens e valores de até R$1 bilhão. Luana Karen.
13: A investigação identificou indícios de utilização de uma complexa estrutura societária com o objetivo de conferir aparência de legalidade a operações relacionadas à exploração de apostas de cota fixa e de jogos de azar.
10: Já está em funcionamento modalidade de crédito para adimplentes.
11: Estratégia oferece condições mais favoráveis a trabalhadores informais que estão com dívidas em dia. Luciana Vasconcelos.
14: A medida permite contratar uma nova operação de crédito para quitar integralmente a dívida anterior.
10: Hoje, na apresentação da Voz do Brasil, Mariana Jungmann e Luciano Seixas.
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10: Mais de 62 milhões de vínculos de emprego ativos.
11: E o quadro do o quadro do mercado formal do país em junho, segundo dados divulgados hoje.
10: Os números fazem parte da RAIS, levantamento que era realizado uma vez por ano e agora está sendo divulgado mensalmente.
15: Segundo os dados divulgados nesta quinta-feira, no mês de junho foram registrados 62.891.209 vínculos de trabalho ativos no país. Cerca de 164 mil a mais do que o registrado no mês anterior, maio. No acumulado do primeiro semestre, o aumento no emprego formal foi de 3,6% em relação a dezembro de 2025, com 2 milhões e 200 mil novos vínculos. Do total de empregos registrados em junho, a maior parte ficou com os trabalhadores seletistas e temporários, responsáveis por 48 milhões de vínculos. Em seguida, vem os agentes públicos, ocupando 14 milhões e 300 mil postos, e as demais categorias com cerca de 430 mil vínculos ativos. O setor de serviços foi responsável pelo maior número de oportunidades, como explica Paula Montanher, subsecretária de Estatísticas e Estudos do Trabalho do Ministério do Trabalho e Emprego.
16: Todos os setores cresceram. O grupo que mais cresce é o grupo que a gente chama de serviços. Uma parte grande desses empregos são na administração pública, defesa, seguridade, educação e saúde.
15: Até junho, os dados da RAIS, a Relação Anual de Informações Sociais, eram divulgados uma vez por ano. Agora, o relatório é publicado mensalmente e traz também recortes como sexo, raça, cor e escolaridade. As mulheres, por exemplo, ocuparam mais de 29 milhões dos empregos em junho, cerca de 46% do total, um crescimento de 5,7% em relação à quantidade de postos que elas ocupavam em dezembro do ano passado. A RAIS também mostra um mercado de trabalho cada vez mais jovem e diverso, com maior presença de pessoas pardas e pretas em empregos formais e o crescimento nos vínculos de trabalhadores com até 24 anos de idade. Para o ministro do Trabalho e Emprego, Luiz Marinho, muitos jovens buscam a segurança da consolidação das leis trabalhistas.
2: Muita gente quer a segurança da CLT, quer o direito às férias, 13º, fundo de garantia, participação nos resultados. O que não quer, eventualmente, é salário baixo. Não quer um ambiente estressante. Não quer um ambiente assediador.
15: Em junho, a região sudeste liderou o emprego formal, sendo responsável por 47% dos postos de trabalho do país, com 29 milhões de empregos. Reportagem Graziele Bezerra.
17: Quem tem uma dívida e está em dia com os pagamentos também pode renegociar os valores.
10: Está disponível uma modalidade de crédito para essas pessoas, com juros de até 1,99% ao mês.
17: Saiba quem pode participar e um alerta: cuidado com os golpes que usam o nome do programa.
14: Já está funcionando modalidade de crédito voltada a trabalhadores que estão adimplentes ou com pequenos atrasos em suas dívidas junto a instituições financeiras. O crédito é voltado a trabalhadores informais, sem vínculo pela CLT. Não atende servidores públicos ou quem receba aposentadoria ou pensão do INSS. A medida permite contratar uma nova operação de crédito para quitar integralmente a dívida.